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1: Ela possui, quanto a mim, a melhor e mais trabalhada voz portuguesa da chamada música ligeira. Sente-se que a artista tem escola, que todas as suas virtualidades atingiram o pleno desenvolvimento, que voz tão rica e harmoniosa.

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0: São 2 da manhã.
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2: 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Os ataques da ansiedade são como uma viagem nefasta de altos e baixos ao nosso interior. As sensações que nos invadem são muito similares às que surgem num passeio de montanha-russa. Conforme vamos avançando, começamos a sentir-nos muito mal, uma falta de ar, um aperto no peito, uma forte dor de cabeça, uma sensação que vamos morrer, provocado por uma mistura explosiva de sentimentos e emoções que não conseguimos controlar. Se não aprendermos quanto antes a disciplinar e a educar os pensamentos que fazem despoletar estas reações no nosso corpo, corremos o risco de transformar a nossa vida numa eterna viagem de montanha-russa. Pense nisto e seja feliz. Há pessoas que são o que vemos, sem truques escondidos, sem sorrisos fingidos e sem palavras ardilosas. Porque na vida são tantos os que entram e saem, são poucos os que ficam para sempre. Na vida são tantos os que atiram palavras vãs ao sabor do vento, ao ritmo do interesse. Ficam só connosco quando lhes interessa, quando lhes dá jeito. Poucos são aqueles que dizem: estamos aqui, somos família, a porta está sempre aberta. Esses estão sempre lá, estão sempre connosco. Que bom saber que por mais voltas que a vida possa dar, ali tens um porto seguro, um alento, uma palavra, um abraço. Leva sempre contigo aqueles que sempre somaram e que nunca, mesmo nunca, te deixarão só ou à deriva. Pensa nisto e seja feliz.

temos que aprender a aceitar a cor que a vida nos oferece a cada momento, em cada dia. Quantas vezes desejávamos que nos saísse a cor branca, pois lutámos tanto para a conseguir e no final recebemos uma outra cor. Depois, ficámos tão revoltados e cegos que nem sequer reparámos que o universo é pintado com outras cores. Isto acontece connosco todos os dias, porque em vez de aceitarmos e agradecermos pelo que já temos, pelo momento que estamos a viver, pelo aprendizado que a vida nos está a oferecer, pelo facto de termos saúde ou mesmo de estarmos vivos, pelo contrário, estamos sempre a lamentar, a reclamar pelo que ainda não temos, por aquilo que ainda nos falta. Fique-te bem com a cor que a vida lhe está a oferecer neste momento. Se é branco, é bom. E se é cinza, também pode ser bom, desde que saiba tirar uma lição desse momento. Por isso, seja grato, mesmo que a cor não seja tão colorida quanto gostaria que fosse. Aceite, agradeça e ganhe sabedoria para pintar a sua vida de outras cores. A vida é uma bonita tela colorida que você vai pintando com as tintas de cada momento ao longo da sua vida. Pense nisto e seja feliz.

0: bom que percebamos que as realizações mais pequenas, em vez dos grandes objetivos, podem nos trazer mais alegria para as nossas vidas do que lutar por um sonho impossível de alcançar. Se nos concentrarmos apenas nos grandes objetivos e perdermos o foco de viver os pequenos momentos, tendemos a esquecer como nos sentir bem, pois estamos sempre muito estressados. A vida é muito curta para nos preocuparmos apenas com as grandes realizações. Às vezes, só precisamos de relaxar um pouco, desfrutar o que está à nossa volta, do momento que estamos a viver, no aqui e no agora, das coisas e das pessoas que amamos, das coisas simples e belas que a vida tem para nos oferecer. Temos que acordar todos os dias com a esperança renovada e aprendermos a viver sem o medo de sermos felizes. Pense nisto e seja feliz.
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0: Uma das coisas mais desagradáveis que nos ocorre é sermos mal entendidos quando o outro deturpa as nossas palavras ou as nossas atitudes, descontextualizando-as e utilizando-as em proveito próprio, enquanto nos coloca como o vilão da história. Infelizmente, quanto mais tentarmos provar o nosso ponto de vista, quanto mais nos explicarmos, pior ficaremos, porque quem não entende da primeira vez, raramente compreenderá dali em diante. Hoje, não perca mais tempo tentando provar nada a ninguém. O seu tempo é por demais precioso e resolva aproveitá-lo fazendo o que mais gosta junto daqueles que lhe fazem bem. Não importa o que você diga ou o que você faça, muitas pessoas somente interpretarão a sua vida de acordo com o nível de percepção delas mesmas. Pense nisto e seja feliz.

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0: São 3 da manhã.
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0: este. Foi eu, ou então para uma nada. Seja Henrique.
1: Seja.
0: São 4h30 e esta foi a atualização das notícias e do tempo. Voltamos à informação à hora certa. Já a seguir, meia hora de música seguida a abrir com Sentir o Sol. Nem de propósito. Dos 4h30.

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2: Cá estamos nós, para, mais uma vez, claro, para vermos como podemos ser um pouco mais felizes e termos mais saúde no palco da nossa existência. Aliás, esta rúbrica tem exatamente por título Emoções, Saúde e Felicidade. Aliás, estas duas vertentes da nossa vida, a saúde e a felicidade, andam intrinsecamente associadas e nós damos pouca atenção a isso. De resto, fazer tudo para ter saúde, comendo bem e fazendo algum exercício físico, por exemplo, contribui para sermos mais felizes. E o contrário também é verdade. Sermos mais felizes contribui para termos mais saúde, como já aqui demonstrei, dado que a felicidade e a alegria contribuem para que o nosso sistema digestivo produza mais serotonina, a qual, por sua vez, gera mais melatonina para podermos dormir bem. Bom, tudo isto é a propósito de que este programa aqui na Rádio Clube de Arganil, como disse, chama-se Emoções, Saúde e Felicidade, e nós temos visto em que medida é que as emoções se interpõem por detrás ou por baixo ou subjacentes daquelas duas componentes da nossa vida. E o que é que hoje vamos fazer também? Vamos ver quais são alguns dos nossos comportamentos, ou melhor, vamos ver como devemos atuar, como devemos viver para ter mais saúde e ser mais felizes. Claro, isto para quem quiser e puder. Mas antes de mais, queria fazer uma distinção como foi pedida. Quem vive muito triste ou já deprimido, tudo o que eu venho aqui pode ajudar, mas eu aconselho a seguirem ou a procurarem um psicólogo. Porque a grande diferença entre a ajuda do coaching e do psicólogo é esta. O coaching ajuda a desmontar crenças e preconceitos. Crenças essas que nos vieram do passado. E a partir daqui melhorarmos constantemente o nosso dia-a-dia. A partir deste reconhecimento daquilo que não está bem em nós, podemos ultrapassar a nossa formação básica, muita dela, não parte dela, absolutamente traumática e doentia. E podemos viver a nossa vida com mais compreensão. O mesmo é dizer mais saudáveis e mais felizes. É isto e será isto que ensinaremos com sugestões úteis que vêm dos sábios da antiguidade e que nós esquecemos ou eventualmente nunca nos foram ensinadas. Já a atividade do psicólogo é bem diferente. Esses técnicos tratam ou ajudam a tratar ou a lidar com traumas do passado, fruto às vezes de acidentes ou percalços na vida e que produzem tristeza profunda ou mesmo depressão e que, infelizmente, não raro, levam mesmo ao suicídio. Em suma, caro ouvinte, se está profundamente triste ou deprimido, aconselho que consulte um psicólogo ou até um psiquiatra. Só um destes técnicos está capaz de o ajudar a eventualmente evitar uma escalada de deterioração emocional com reflexos físicos terríveis. E nós hoje sabemos que as doenças mais graves tiveram origem em circunstâncias traumáticas da vida. Um divórcio, um acidente, a morte de uma pessoa querida ou até uma infidelidade. Mas dizia eu que hoje se sabe que as doenças mais graves tiveram origem em traumas emocionais mais ou menos 2 anos antes. Portanto, caro ouvido, achei por bem fazer esta distinção, como foi colocada telefonicamente por um ouvinte, para que se saiba a diferença ou a fronteira que existe entre a atividade do coaching e do psicólogo. E para que se saiba também quando precisamos de nos apoiarmos no psicólogo ou quando lhe é útil aceder ao coaching ou ouvir aqui as minhas sugestões que vou dando na Rádio Clube de Arganil todas as semanas e que agora que são já replicadas algumas vezes ao domingo também por volta das 8:15 da manhã. Bom, então vamos passar às sugestões que se puserem em prática vão ajudá-lo em muito a suavizar as suas emoções e com isso a ter mais saúde e ser mais feliz, como eu não me canso de dizer. E hoje vamos ver como desenvolver serenidade, segurança e resiliência, como evitar o stress, a ansiedade e a angústia, que são verdadeiras causas do desequilíbrio humano interno, como já demonstrei. Então, vamos lá. Primeiro, temos de reaprender a viver de acordo com a natureza, com inteligência, mas filtrando os impulsos negativos que todos nós temos. Isto é, as emoções devem passar sempre pelo crivo da razão, reconhecendo embora que a razão também não é 100% fidedigna, porém, se não tentarmos utilizá-la e reagirmos por tudo e por nada, aproximamos-nos do comportamento dos animais. Os animais estão programados apenas para reagir. Nós não podemos fazer isso. Portanto, primeira grande sugestão básica, caro ouvinte. Em qualquer situação, não se deve empolgar demais com as coisas boas, nem se deve deixar afetar com as coisas ruins. E porquê é que não se deve deixar afetar com as coisas ruins? Porque as emoções negativas são geradas pelos ressentimentos e preocupações derivados das coisas menos boas que nos acontecem na vida. E agora vou repetir algo que já tenho dito para depois deixar algumas sugestões novas. Então, a cada momento devemos fazer o nosso balanço, o nosso ponto da situação e perguntar-nos: o meu ressentimento ou a minha preocupação está sob o meu controle? Ou melhor, o que se passou de menos bom ou que me inquieta é algo que eu posso controlar? É algo que eu posso modificar? É algo que eu posso mudar? Se sim, se é algo que eu posso mudar, então, caro ouvinte, saia da zona de conforto, atue com persistência e faça o que tem de ser feito e não se queixe nem se lastime. Já disse aqui que as queixas resultam em emoções negativas profundas, as próprias queixas, com reflexos também negativos para a sua saúde. E quem vence na vida e tem sucesso, saúde e felicidade, não se queixa nem se lastima, já pensou, caro ouvinte. Porém, se tudo aquilo que o inquieta não está no seu controle, nem depende de si, só tem uma coisa a fazer, desapegar, como ensinou Buda. Ou melhor, aceitar, como se diz hoje em dia. Aceite que dói menos, é um aforismo aqui aplicável com toda a propriedade. Alguns veem alguns conselhos novos. Não, eu diria melhor, agora vêm alguns conselhos novos ou sugestões, se quiser. Fruto, como é óbvio, como tenho repetido, da reflexão dos sábios de todos os tempos. Quando pensar que perdeu algo, nunca diga eu perdi. Diga sempre eu devolvi, porque foi exatamente isto que aconteceu. Tudo o que lhe foi dado, caro ouvinte, foi-lhe apenas emprestado. Pode ser tirado a qualquer momento. É verdade, nada nos pertence. Colha o que lhe foi dado, aprecie o que lhe foi dado, mas não se apegue doentiamente às coisas. A figueira dá figos? Não, é preciso colhê-los. Porém, a figueira não come os seus próprios figos. Nem a natureza consome o que produz. Assim deve ser consigo e conosco. Saiba que tudo lhe é emprestado, mas tudo lhe pode ser tirado a qualquer momento. Já pensou nisto? Veja como vive a pensar, ou melhor, como viver a pensar é interessante. Sabe, por exemplo, que nem os seus filhos são seus. Estão no mundo para seguirem os seus percursos e já pouco mais podemos fazer por ele. Sabe, por exemplo, que o seu terreno ou as suas casas não são suas e o dinheiro muito menos. Não será risível ou irónico pensar que um pedaço de terra que já cá está há milhares de anos é nossa? Só mesmo se for para rir é que devemos afirmar: é minha propriedade, aquela terra é minha. Portanto, em qualquer circunstância, caro ouvinte, quando perder algo, um carro, uma casa, um relógio, diga sempre: eu devolvi. E assim evitará problemas emocionais com consequências graves para a sua saúde e reflexos terríveis na sua felicidade. Outro conselho que lhe fará muito bem à saúde, caro ouvinte: não se preocupe nem fique pesaroso com o que o outro disse ou com o que o mundo pensa de si. O que os outros pensam ou dizem de si está fora do seu controle. E isso você não pode mudar. Você não pode influenciar, muito menos controlar o que os outros pensam de você. é necessário apenas agir da maneira correta e não da forma que pensa que vai agradar aos outros ou ao mundo. É o que a vida lhe pede, é apenas isto. Bom, mas pior ainda, é depender do aplauso alheio. Isto é um fenómeno recente, mas muito importante. Isto é um vício que se transformou em verdadeira adição, como se fosse uma droga. As pessoas hoje precisam do gosto no Facebook para se sentirem bem e felizes. Porém, se o aplauso alheio não é o esperado, a pessoa fica frustrada porque pensa que tem mais valor do que o que lhe dão. E os suicídios dos grandes artistas, quando começam a cair na vida artística ou até na idade, os suicídios desses grandes pessoas que são admiradas por todos, aí estão para nos provar que assim é. Se eles fossem assim tão felizes, não se suicidavam. Portanto, não tente controlar os outros para pensarem de si o que você acha que devem pensar. Porquê? Porque a gratidão não existe, como já aqui demonstrei. E a pessoa sofre com consequências emocionais gravíssimas por pensar que lhe devem algo, não lhe devem nada. Lembro-lhe que nós damos pouco valor ao que já temos e sofremos muito com o que achamos que nos falta, ou com o que achamos que nos devem, ou com o que achamos que os outros nos deviam dar. Não faça isso. Não se deixe convencer pela publicidade. Não se envaideça pelos aplausos. Não espere dezenas ou centenas de gostos no Facebook. Não é raro o caso de as pessoas ainda invejarem algo de bom que você tenha feito ou tenha posto no Facebook. Muito menos as pessoas não vão dar gostos numa coisa que invejam. Pronto. Estes dois conselhos de hoje são muito profundos e farão muito bem à sua saúde se os seguir e se pensar neles. Portanto, nunca diga eu perdi. Pense e diga apenas devolvi, porque é isto que acontece de facto. Segundo, nunca se preocupe com o que o outro disse ou não disse de si, mas eventualmente devia ter dito, segundo você pensa. Nunca fique dependente do reconhecimento do outro para se sentir bem. Se o fizer, está a pôr a sua felicidade em mãos alheias, já pensou? E ao fazer isso nunca será feliz, porque os outros nunca reconhecerão o seu valor, seja ele qual for. Já agora, mais uma sugestão, enfim, penso que estou aqui a aproximar-me do fim do meu tempo, mas não gostaria de ultrapassar muito o tempo. A sugestão é esta: diminua a probabilidade de ficar doente, caro ouvinte. Eu digo-lhe como. Coma com moderação e escolha alimentos naturais. Segundo, faça exercício físico moderado e adequado à sua idade. Terceiro, se possível, faça um check-up com frequência, uma revisão geral. Porém, se ficar doente, admita que isso aconteceu por razões maiores. Aconteceu por algo fora do seu controle. Nesse caso, pense, nada acontece sem razão. Não fique pesaroso. Mas não se queixe, quem nada pode fazer por si. Se tiver que se queixar, queixe-se ao médico. Como disse Epicteto, já há cerca de 2000 anos atrás, a doença não é um obstáculo ao corpo, a menos que a mente o consinta. Portanto, a mente aí tem uma importância muito grande e ajuda, inclusive, o corpo a recuperar. Portanto, habitue-se a viver com o que tem e não sofra com o que não pode mudar. Se fizer isto, verá que está a ajudar o corpo a recuperar, o corpo físico a recuperar. Está a ajudar a acalmar a mente e está a projetar o espírito em direção à perfeição. Aliás, esta última afirmação é importantíssima, porque é verdadeiramente a única finalidade da nossa vida, é esta: apontarmos na perfeição e não outra. A finalidade da vida não é enriquecer, obter aplausos ou ser o maior. Pense nisto, caro ouvinte, e até à próxima, em princípio, até à próxima semana.
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0: São 5 da manhã.
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0: São 6 da manhã.
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1: 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Contamos consigo, pela memória do Dr. Barreto Leite. 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
2: Hoje vai ser um cheesecake de gelatina e frutos.
3: Ai, pronto, que bem. Frutas. Que bem, sim,
2: não
3: senhora.
2: Sei se aprecia.
3: Gosto muito.
2: Então, olha, agora temos aí o verão à porta, que o verão ainda não chegou, não é?
3: Pois não, diz que é para a semana, em julho, vamos lá ver. E aí nada vamos. Melhor que pôr um cheesecake no frigorífico.
2: É. Isto também é preciso ir ao frigorífico e a gelatina também. Pronto, demora algum tempo, pode ser que enquanto esta sobremesa fique boa, pode ser que o tempo venha...
3: Exatamente, aumenta a temperatura.
2: Aumenta
3: e então,
2: a temperatura.
3: Vamos saber o que leva ao cheesecake, não é, Arminda? Vamos
2: então,
3: lá.
2: Então este cheesecake de gelatina e de fruta leva uma saqueta de gelatina de morango em pó, uma saqueta de gelatina tutti-frutti em pó, 200 gramas de bolacha Maria, 100 gramas de manteiga derretida, uma colher de sopa de brandy, 4 folhas de gelatina, 2 cl de natas, 250 gramas de açúcar, 400 gramas de queijo de creme, um kiwi, meio abacaxi, meia meloa e 50 gramas de uvas brancas.
3: É assim, muita frutinha boa, não é, Arminda, que leva este cheesecake?
2: Olha, até já me está a crescer água na boca, já viu esta frutinha toda com a gelatina, ai que maravilha.
3: Ai, até de inverno se come, Arminda, sabe sempre bem este docinho, já estou a ver. Então vamos lá repetir.
2: Então vamos repetir, que é para não faltar nada. Uma saqueta de gelatina de morango em pó, uma saqueta de gelatina tutti-frutti em pó, 200 gramas de bolacha Maria, 100 gramas de manteiga derretida, uma colher de sopa de brandy, 4 folhas de gelatina, 2 cl de natas, 250 gramas de açúcar, 400 gramas de queijo creme, um kiwi, meio abacaxi, meia moloa e 50 gramas de uvas brancas.
3: E agora vem a parte mais complicada, ou não? Não é difícil de fazer este cheesecake?
2: É
3: fácil, então vamos saber como se faz.
2: A preparação então é a seguinte. Prepara gelatinas de morango e de tutti-frutti, mas reduza um decilitro de água em cada uma. Porque aquilo tem a medidazinha, não é? Então em cada uma vai retirar um decilitro de água. Depois verte o preparado em dois pirexes, não é? Diferentes, e leva então ao frigorífico para solidificarem. Corte-as depois de estarem depois em cubinhos e reserve no frio. Então depois, para a base, vai triturar a bolacha e mistura a manteiga derretida e o brandy até obter uma massa. Espalha no fundo de uma forma de abertura lateral e reserva no frigorífico. Depois, entretanto, coloca as folhas da gelatina a demolhar em água gelada, escorre-as e derrete-as no micro-ondas sem deixar ferver. Bate depois as natas e, quando estiverem macias, adiciona-lhe o açúcar e o queijo, aos poucos, e depois as folhas da gelatina, batendo sempre. Emboba depois a fruta cortada em pedaços e deita então para a forma. Mas só quando, isto aqui vai deitar um bocadinho até cobrir a base. Depois espalha por cima, depois da base, espalha por cima a gelatina em cubos e depois é que mete o resto do creme. Por isso, por exemplo, então é, mete a bolachinha na base, depois mete um bocadinho de creme, depois até só cobrir a base, depois mete então a gelatina e depois cobre então com o resto do creme. E depois vêm também na foto, se tiverem a oportunidade de ver. E depois pronto, levam isto ao frigorífico até solidificar e ficar fresco. Depois decora ao gosto, ou como está na foto, que é que depois vai decorar com as uvinhas, vai decorar com as frutinhas, com morangos, com até bocadinhos de gelatina. E pronto, e é assim, olha, é um aspecto que até já se comia.
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0: direitos dos homens, disto e daquilo. 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

0: São 7 da manhã. 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
1: A Santa Casa da Misericórdia de Erganil acolhe na próxima terça-feira, dia 30 de junho, a partir das 9h45, as jornadas da sensibilização para a malnutrição. A iniciativa é promovida pela Associação Portuguesa de Nutrição Entérica e Parentérica e será constituída pela seguinte calendarização. Às 10, sessão de abertura, entre as 10h30 e as 11, sensibilização para a malnutrição e semana da malnutrição, com o Dr. Aníbal Marinho. Das 11 às 11h45, pré-habilitação cirúrgica, preparar o doente para uma cirurgia com o Dr. António Oliveira e antes de um período dedicado à discussão e a perguntas, terá ainda lugar a palestra Rastreio de Malnutrição e Particularidades em Herpes, por Diogo Catita. Já no período da tarde, a partir das 14 horas, abordagem da obstipação e diarreia com a doutora Catarina Lucas. Depois de uma pausa para café, às 15, os trabalhos serão retomados com a abordagem e tratamento da malnutrição com o doutor Ricardo Marinho e o doutor Paulo Lopes. A partir das 16h30 haverá novamente um período aberto para discussão de casos e perguntas. O encerramento da iniciativa está agendado para as 17 horas. A Associação de Melhoramentos do Salgueiral, na freguesia de Pombeiro da Beira, promove um almoço convívio no próximo dia 28 de junho, a partir das 13 horas, no lavador do Salgueiral. Da emenda consta caldo verde, pá no espeto com arroz de feijão, arroz doce ou fruta. A animação musical estará a cargo do grupo Somos Beira Serra. Se tiver interesse em participar, reserve já o seu lugar. 963-543-101 ou 926-418-111. O município de Tábua informa que entre os dias 1 de junho e 30 de setembro é proibido fazer queimas e queimadas em todos os municípios da região metropolitana de Coimbra. Esta medida pretende prevenir a ocorrência de incêndios rurais no período de maior risco, protegendo pessoas, bens, a floresta e o território. Não deve eliminar sobrantes com recurso ao fogo. Em alternativa, triture os sobrantes, reduza o seu volume e encaminhe-os para a rede intermunicipal através dos parques de biomassa e contentores florestais disponíveis no território. Pode depositar sobrantes de podas agrícolas, sobrantes das limpezas de terrenos. Não pode depositar resíduos com entulhos ou metais, lixo doméstico, entulho ou resíduos orgânicos. Em caso de dúvida, contacte a linha de apoio 800-202-203. Este contacto é gratuito. O município de Vila Nova de Poiares foi formalmente distinguido pela Federação Nacional das Associações Juvenis com o selo Município Amigo da Juventude. A autarquia alcançou a categoria de 4 estrelas, um reconhecimento atribuído apenas aos concelhos que demonstram um compromisso de excelência e inovação na implementação de políticas direcionadas para a juventude. A entrega oficial do galardão ocorreu em Castro Daire, no âmbito do 6º Encontro Nacional da Rede de Municípios Amigos da Juventude. O evento reuniu mais de uma centena de municípios de todo o país com o objetivo de partilhar boas práticas, debater estratégias de proximidade e definir os caminhos para o futuro do setor em Portugal.
0: O estado do tempo nas próximas 24 horas.
1: Céu pouco nublado ou limpo, apresentando-se geralmente muito nublado no litoral norte e centro até o final da manhã. vento fraco a moderado, pequena descida da temperatura mínima.

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0: São 8 da manhã.
1: Olá, amiguinhos, muito bom dia. São efetivamente 8 da manhã. Significa que vamos saber o que se passa no país e no mundo através do nosso simultâneo com a Antena 1. Isabel Duarte convosco, a fazer-vos companhia na edição desta sexta-feira, dia 26 de junho, do programa Amanhecer, o último desta semana. Segunda-feira haverá mais. Vamos então à informação em simultâneo com a Antena 1.
2: Ali na Madeira, 7 nos Açores. Sexta-feira, 26 de junho, Eduardo, a ajuda internacional já começou a chegar a Caracas.
3: Sim, a primeira foi de El Salvador, chegou já ontem à noite, madrugada aqui em Portugal, e agora o primeiro destacamento militar americano acabou de aterrar também em Caracas. A ajuda portuguesa é formada por 60 elementos e há de partir nas próximas horas. 235 pessoas morreram nos terremotos, balanço provisório, 6 eram portugueses e lusodescendentes. O calor sufoca a Europa, com a França, o Reino Unido e a Suíça a baterem recordes do dia mais quente de sempre em junho. Neste jornal vamos a Londres saber com Bruno Manteigas como é que o país está a enfrentar o calor intenso.
2: A esta hora, 22 graus em Faro, Funchal 21, Porto, Coimbra, Lisboa 20, 17, Ponta Delgada. Edição de Eduardo Maia.
3: As operações de resgate seguem sem interrupções há mais de 30 horas na Venezuela, com a primeira equipa internacional a chegar ao país. Foi a presidente interina Delcy Rodríguez quem deu a notícia nas redes sociais. Tinham chegado os primeiros 188 socorristas vindos de El Salvador e trouxeram com eles ajuda humanitária, tendas de campanha, alimentos e medicamentos. Há informação também a esta hora de que já chegou a Caracas, a capital da Venezuela, o primeiro destacamento militar norte-americano, que vai também começar a ajudar no socorro às vítimas dos terremotos na Venezuela. A informação é de que ela é chefiada por um general dos Marines, que nesta altura está já a começar a trabalhar no terreno. Neste período, as populações tentam abastecer-se de água e de alimentos. Muitos supermercados, pelo menos na capital, ainda não conseguiram reabrir, como nos conta, a partir de Caracas, o correspondente da Agência Lusa, Filipe Gouveia.
4: A água é uma coisa que as pessoas estão à procura. No estado de La Guaira, antigo Vargas, terão havido alguns sacos, estabelecimentos comerciais de pessoas à procura de alimentos, uma situação que foi, entretanto, controlada. Em Caracas, há supermercados que hoje não abriram as portas porque os trabalhadores não chegaram aos seus lugares de trabalho, e alguns também porque era preciso agora tentar organizar todos os produtos que estavam nas prateleiras e que o sismo atirou violentamente para o chão. Mas as indicações que nós temos é que aqueles estabelecimentos comerciais que estavam abertos, as pessoas acudiam à procura de água, de café e de produtos enlatados, nomeadamente de atum.
3: Filipe Gouveia, o correspondente da Agência Lusa em Caracas, num relato feito esta manhã para a Antena 1 sobre a situação atual na Venezuela. Na televisão venezuelana, o ministro da Saúde, Carlos Alvarado, confirmou nas últimas horas que os hospitais, sobretudo em La Guaira, estão esgotados na capacidade para atender os feridos. O número oficial de mortos é agora de 235. O esforço das autoridades e das infraestruturas é enorme para responder a todas as necessidades.
5: Até às 7 da tarde de hoje atendemos mais de 4.300 pessoas feridas, a maioria com ferimentos ligeiros, mas também há casos moderados e graves. Muitas delas necessitaram de cirurgia e, infelizmente, recebemos de cerca de 235 doentes que chegam sem sinais vitais ou que morrem à chegada às nossas unidades de saúde. É um esforço extraordinário que está a ser feito em todo o país. O maior número de feridos e mortos está no estado de La Guaira. Aqui os hospitais estão lotados e implementamos a incorporação de hospitais de campanha. Há um hospital de campanha gerido pelas Forças Armadas Nacionais.
3: Declarações do ministro venezuelano da Saúde, feitas através da televisão pública da Venezuela, dando conta das informações mais recentes sobre o sistema de saúde e a forma como ele está a responder nesta altura a todas as urgências que vão surgindo na sequência dos terremotos. Balanço atualizado então durante a madrugada de 235 mortos, seis deles pertenciam à comunidade portuguesa na Venezuela. Foi a informação mais recente deixada pelo Ministério dos Negócios Estrangeiros, pelo ministro Paulo Rangel, que ontem à noite esteve na RTP.
0: Já passou para 60 profissionais, vindos da GNR, dos bombeiros, da Proteção Civil, do Ministério da Saúde, médicos, tripulantes de ambulâncias, equipas com cães, seis equipas pelo menos. Estamos a falar também de 23 toneladas de ajuda, que também serão imediatamente disponibilizadas, quer o Ministério da Defesa através da Força Aérea, quer o Ministério da Administração Interna, quer o Ministério da Saúde, com a coordenação do Ministério dos Estrangeiros. Estamos a tudo fazer para que esse voo saia o mais depressa possível.
3: Ouvimos aqui Paulo Rangel a explicar como é que está a ser organizada a equipa portuguesa que vai seguir para a Venezuela, uma equipa formada por 60 elementos que deve partir nas próximas horas, uma força operacional conjunta para apoiar o socorro no país. A comunidade portuguesa na Venezuela é muito grande, 1.200.000 pessoas, contando entre portugueses e também lusodescendentes. A comunidade espanhola é ligeiramente maior ainda, contando também com os descendentes que já nasceram no país. Espanha segue com toda a atenção nesta altura também aquilo que se está a passar na Venezuela, tentando apoiar os seus cidadãos. Havia a informação de que havia 68 espanhóis desaparecidos que estavam ainda por contactar. A France Press avançou esta manhã que entre as vítimas mortais estarão também duas pessoas de origem espanhola, e Espanha está a disponibilizar também equipas de salvamento que vai enviar para o apoio humanitário na Venezuela. Ana Romeu, correspondente da Antena 1 em Espanha, em direto a partir de Madrid, que informações nos podes dar sobre a forma como a Espanha está também a acompanhar a situação na Venezuela e a preparar a ajuda que vai levar ao país?
6: Bom dia. Bom, essa ajuda está prestes a chegar, partiu ontem à noite, vai a caminho, portanto é um avião com 100 pessoas a bordo de equipas de resgate, nomeadamente 57 militares da UME, esta unidade militar de emergência, que estão especializados precisamente em resgate urbano, especialistas na busca de sobreviventes, e estiveram recentemente quer na Turquia, quer em Marrocos também. A bordo seguem bombeiros, cerca de 40 bombeiros, que estes estão especializados em estruturas colapsadas. Vão também médicos, equipas de médicos e ajuda a bordo. Sanches já falou com Delcy Rodrigues, portanto disponibilizando toda a ajuda necessária, e que não só nestas horas iniciais como nos próximos dias. Há neste momento a comunidade, deixa-me dizer-te, é bastante mais reduzida agora de espanhóis na Venezuela. Há 200.000 espanhóis, entre cidadãos espanhóis e descendentes, mas há muitos mais venezuelanos a viver em Espanha. Os últimos números apontam para 700.000 venezuelanos, são famílias que estão precisamente a viver momentos de grande ansiedade, estão à porta dos consulados a tentarem falar com os seus familiares, uma vez que as comunicações, como sabes, estão muito difíceis, interrompidas, sobretudo nas zonas mais afetadas, e estas pessoas vão até aos consulados da Venezuela em Espanha, precisamente para tentarem saber notícias. Relativamente ao número de mortos, há portanto duas vítimas neste momento espanholas a registar, e o número de desaparecidos subiu. Portanto, nesta altura, o Ministério dos Negócios Estrangeiros espanhóis aponta para 80 espanhóis desaparecidos, que pelo menos estão neste momento incontactáveis.
3: Ana Romeu, em direto de Madrid, atualizando toda a informação sobre os espanhóis que vivem no território da Venezuela, os que estão ainda desaparecidos, as duas mortes confirmadas de dois espanhóis também nos terremotos da Venezuela e toda a informação sobre a ajuda espanhola que já partiu a caminho de Caracas. Paris tenta sobreviver à mais longa e mais mortífera onda de calor que continuará a estender-se ainda pelo fim de semana. A noite é quase tão quente como o dia. Os parques e as zonas verdes, as zonas também de água são nesta altura oásis numa cidade que está mergulhada no calor excessivo. Toda a área de Paris sofre há quase 10 dias. É o caso de Saint-Germain-en-Laye, a oeste da capital. Conta Rosa André, conselheira municipal para as relações internacionais nesta zona, que as decisões do município são tomadas quase hora a hora. É preciso fazer adaptações permanentes nas escolas, no trabalho, nos transportes, para evitar situações graves provocadas pelo calor. O primeiro foco...
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9: 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Contamos consigo, pela memória do Dr. Barreto Leite. 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

Olá, amiguinhos, novamente. Para quem não me ouviu antes das 8, muito bom dia. Sejam bem-vindos a mais um Amanhecer. Isabel Duarte deste lado. E como sempre temos os bons dias de José Trindade, sempre o primeiro a deixar-nos aqui os seus bons dias por SMS, que retribuímos e agradecemos. Bom dia também para António Fernandes, para Olga Cristino, para Mavilde Castanheira, para Arlindo Almas, para Teresa Martins, para Lourdes Lourenço, para Manuel Santos, para Avelino Pinheiro, para Helena Carvalho, para a nossa artista de gabarito, Fernanda Pinto, para Joaquim Mesquita,

maioria silenciosa, faço votos para que também se encontre bem, com saúde e paz e para que tenha um bom dia de sexta-feira. E como sempre vamos ouvir um tema de cariz religioso, gosto de começar assim os amanheceres. Hoje é a vez de Maria Lisboa com Nossa Senhora de Fátima.

Maria Lisboa com a Nossa Senhora e agora vamos à prendinha musical para os nossos aniversariantes de hoje, de 26 de junho.

Parabéns para Maria Odete Simões Nunes, em Barras, mas por vezes também em Lisboa, sócia 963, e que temos o prazer de conhecer pessoalmente. Por isso, para si, querida Odete, muitos parabéns. Muitos parabéns também para outra amiga que conhecemos muito bem, Francelina de Almeida Dias, residente na Barroca Arganil, sócia 1375. Um beijinho, Dona Francelina, feliz aniversário. Feliz aniversário também para o amigo José Carlos Sintra, que nos ouve desde o Luxemburgo e é o sócio 1386. E depois temos ainda um aniversário de casamento. Portanto, temos aqui um casalinho a celebrar o seu matrimónio. Refiro-me a José Fernando Ferreira e a Alda Maria Costa. O casal reside em Moimenta de Maceiradão e o senhor José Fernando é o sócio 2078. Muitos parabéns também para o casalinho. Para eles, vamos escutar e dedicamos naturalmente Álvaro de Castro com Parabéns, Parabéns.

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0: Parabéns para os nossos queridos aniversariantes do dia. E curiosamente, a dona Francelina, a nossa aniversariante do dia, está mesmo à escuta, que deu aqui um toquezinho, é verdade. Francelina de Almeida Dias, em Barroca Arganil, sócia 1375. Assim sendo, querida Francelina, mais uma vez, um grande beijinho de toda a equipa RCA, com votos de que passe, de facto, um dia muito, muito, muito feliz. E agora, queridos amigos, vamos atualizar os nossos compromissos comerciais. Antes das 9, tempo ainda para lhe dar a conhecer as primeiras páginas dos jornais do dia, para consultar também o site do IPMA, para saber que tempo teremos a 10 dias, essencialmente aqui para Arganil. Depois das 9, teremos, como é habitual, também o Compacto da Semana por Carlos Cabrita. Aproveitarei em seguida para divulgar algumas iniciativas, porque às 9h30 hoje vai estar por cá o nosso estagiário, o Alexandre, que hoje vai ter também um espaço de entrevista, é verdade, e vai estar aqui à conversa com um influencer, que provavelmente muitos de vós não conhecerão, mas os mais jovens conhecem de certeza. Portanto, vamos também dar a oportunidade ao Alexandre de ter essa experiência em direto aqui com um entrevistado, mais daqui a pouco, às 9h30. Por falar em entrevistas, já agora aproveito para anunciar que às 11 estarei novamente em estúdio com o espaço do Autarca, no caso com o Sr. Presidente da Câmara Municipal de Góis, o Sr. Rui Sampaio, para o habitual balanço trimestral e também para focarmos os principais acontecimentos, principais eventos que ocorrerão já no mês de julho. Portanto, uma entrevista que poderá acompanhar a partir das 11 aqui na nossa rádio e depois em podcast na nossa página de Facebook. Por agora, atualizamos os nossos compromissos comerciais e depois reabrimos, mesmo a propósito, com um tema que não fui eu que escolhi, foi o computador, já lá estava, mas que eu vou deixar estar. E porquê? Porque hoje é sexta-feira e não é que temos ali, já a sair depois das 8h30, Manuel Marques com Sexta-feira. É verdade. Coincidência ou não? Olha, está lá a musiquinha e ficaremos com ela logo após a atualização da publicidade das 8h30 da manhã.
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Essa sexta-feira é bebedeira. E de facto, para alguns, é mesmo isso, não é? É verdade. Queridos amigos, vamos agora dar-lhe a conhecer as primeiras páginas dos jornais do dia. Mas antes disso, só deixar aqui um beijinho para o Sr. João Engenheiro, que está connosco desde Carvalhal de Mansouras, e o Pedro Inácio, que há 14 minutos também nos dava aqui os bons dias. Bom dia também, Pedro. Que seja de facto uma boa sexta-feira de trabalho. E vamos à informação através das primeiras páginas dos jornais do dia, sobretudo as manchetes. O destaque do Correio da Manhã vai para a catástrofe na Venezuela. Dois sismos seguidos. Portugueses vítimas da tragédia na Venezuela. Centenas de mortos e milhares de desaparecidos. O CM também nos diz que os certificados de forro dão juros de 2,35%. É a quarta subida mensal consecutiva. No JN, destaque também para a tragédia na Venezuela, descida ao inferno. Dois sismos deixam rasto de destruição e de morte. Há dezenas de portugueses desaparecidos e estimam-se milhares de mortos. Sobreviventes e famílias desesperam enquanto aguardam ajuda internacional. Operadores da linha SNS 24 perdem parte do salário quando vão, imagine-se, à casa de banho. Valor descontado durante paragens essenciais. Altice acusada de manter vínculos precários, escuda-se no regime de recibos verdes. Na justiça, lucros de burlas no Suriname investidos em cannabis medicinal. Traficantes suspeitos de desviar droga para o mercado negro. E ainda em destaque, caminhões proibidos de circularem na VCI a partir de 15 de setembro. Relativamente ao público, terremotos precipitam Venezuela para tragédia de proporções incertas. Com magnitudes de 7,2 e 7,5 na escala de Richter, dois terremotos seguidos na região de Caracas e La Guaira causaram um nível de destruição gigantesco. No Parlamento, duas reuniões bastaram para Governo e PS garantirem a prestação social única. Quanto aos exames nacionais, problemas na plataforma ditam mais dias para correções. O Diário de Notícias tem uma entrevista com Nuno Vieira, que é o advogado de lesados do BES, e que diz que há mais de 150 clientes seus que já morreram à espera da justiça. No DN, destaque também para o FMI, que alerta para impacto das barreiras à imigração na economia. Para o Fundo Monetário Internacional, Portugal tem de acelerar nas reformas estruturais se quiser continuar a recuperar e a garantir o seu lugar no grupo dos países mais desenvolvidos. Hoje, sexta-feira, ficamos também

com a revista Visão e a revista Sábado, já nas bancas desde a passada quinta-feira. A Visão destaca e tem um especial: litoral em risco, a grande erosão. Como as praias portuguesas estão a encolher e o que precisa de ser feito para as salvar. As zonas mais ameaçadas, o recorde de reposição de areia, o ordenamento que tarda. Na Rábida, a guerra pelo acesso ao mar e na Albânia, o protesto que inspira a Europa. Já a Sábado dá-lhe a conhecer os maiores salários em Portugal. Gestores de cotadas, futebolistas, apresentadores de televisão, as novas estrelas dos unicórnios e do imobiliário. Saiba quanto ganha cada um. Dezenas de geringonças pelo país, diz a Sábado, eleitos do Chega trocam apoio nas câmaras por tachos. E ainda os animais e a acupuntura, a loucura dos tratamentos alternativos para cães e gatos. Quanto ao Expresso, Lages, chumbo em esqueletos reforça suspeitas de contaminação. Um estudo detectou metais pesados em humanos que viviam junto às zonas poluídas pela base militar. Nova pista pode explicar surto de cancros. Força Aérea cria vacas nas zonas mais contaminadas. Imigrantes, governo promete prioridade e foco na integração. Portugal tem mais de 850 mil imigrantes desde 2021. Os técnicos pedem estratégia. Temos também já o sol nas bancas. Plano da Floresta ficou na gaveta, diz o jornal Sol. Luís Montenegro anunciou em março de 2025 um megaplano de reflorestação do país. Há centenas de milhões do PRR que não foram aproveitados. Ministra Maria da Graça Carvalho confirma ao Sol que o plano só arrancou este ano. Desde 2015, recorde-se, já arderam 1,3 milhões de hectares e só se reflorestaram 30 mil. Ultraconservadores rompem com o Vaticano. A Igreja de Lefebvre avança na próxima semana com ordenação de bispos contra as ordens do Papa Leão XIV. A crescer em Portugal, os lefebvrianos inauguraram agora mais um templo em Lisboa, na freguesia de Marvila. Venezuela, governo e Madeira, sem mãos a medir para localizar portugueses. Destaque também para uma entrevista com António Horta Osório. São estes os principais destaques das primeiras páginas dos jornais do dia de hoje. Espreitamos agora o IPMA para saber que tempo teremos a 10 dias e essencialmente aqui para Arganil. Também a informação, neste caso a informação meteorológica. Hoje aqui o IPMA diz-nos que temos alguma chuva fraca entre as 13 e as 18 horas e a temperatura máxima vai chegar aos 28 graus. Vamos continuar com uma temperatura bastante agradável no fim de semana também, com céu pouco nublado ou limpo, 27 graus para sábado e 28 para domingo. Depois, a temperatura vai aumentar ligeiramente na segunda e na terça-feira, 32 graus de máxima para segunda-feira e 31 para terça, mas quando vai começar a apertar, vai ser mesmo a partir de quarta-feira, dia 1 de julho. É verdade.
Na quarta teremos 36 de temperatura máxima, para quinta, dia 2, 37 e depois para sexta e sábado, ou seja, dia 3 e 4 de julho, respectivamente, a previsão de temperatura é de 38 graus. De facto, tempo muito quente já a partir de quarta-feira, dia 1 de julho, com agravamento para sexta e sábado da semana que vem. Antes das 9, voltamos aqui ao telemóvel, até porque o Amanhecer é de facto um programa em que interagimos sempre muito com os nossos ouvintes, quando não são chamadas atendidas, são de facto aqui através do nosso telemóvel, de mensagens ou de toques. E temos a nossa Maria do Patrocínio. Ai, que bonita, a nossa Maria do Patrocínio está em Itália. Um país onde não me importava nadinha de ir. Nadinha. Ora, e diz-me então a nossa patrocínio, bom dia e bom programa, amiga Isabel, beijinhos e abraços diretamente da Itália. Beijinhos, Maria do Patrocínio, para si e para o seu marido, o Sr. Vítor, com votos de um bom dia de trabalho, tão queridinhos, levam-nos para todo lado, que nós viajamos na companhia destes dois amigos, é mesmo. Beijinhos também para a Alzira Silva, que nos acompanha sempre, todos os minutos do dia, desde Aveia, Pombar da Beira, um beijinho Dona Alzira, e saudamos ainda o nosso amigo António Pereira, que nos ouve em Gatões, já há bastante tempo que não falamos com o senhor António Pereira de Gatões, mas ele continua connosco, assim é que é, amigo António Pereira. Para concluir esta horinha, vamos ouvir o José Malhoa, uma canção já um pouco antiga, mas privilegiamos sempre as recentes, as 2026, mas também é bom recordar outros temas. Este é de José Malhoa, como eu tinha dito, e chama-se Magia em cada canção. Recordo que às 9 e depois da informação de âmbito local e regional e da publicidade, teremos o Compacto da Semana com Carlos Cabrita. Iremos disparar depois a publicidade às 9h30, ligeiramente mais cedo, porque às 9h30 vou ceder aqui o espaço ao Alexandre, o nosso estagiário, que vai estar à conversa com um influencer. E vai ser uma conversa descontraída, animada e divertida, com certeza. E vamos todos estar a ouvi-lo. José Malhoa, Magia em cada canção, a fechar esta primeira hora do nosso amanhecer, desta sexta-feira, 26 de junho.

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1: FF e Jorge Guerreiro são os últimos nomes confirmados para a edição de 2026 da Fica Beira e Feira de Montalto, que se realiza entre os dias 4 e 8 de setembro. Os artistas atuam nos dois últimos dias do evento, completando um cartaz que cruza diferentes estilos musicais e reforça a aposta do município numa programação diversificada e abrangente. No dia 7 de setembro, o feriado municipal em Erganil, sobe ao palco FF, um dos artistas mais versáteis da música portuguesa. O encerramento da Fica Beira e Feira de Montalto ficará Jorge Guerreiro, um dos nomes mais populares da música ligeira portuguesa. Para o presidente da Câmara Municipal de Erganil, Luís Paulo Costa, os dois artistas, cada um com uma identidade artística muito própria, mas ambos com grande capacidade de chegar ao público, completam um cartaz pensado para diferentes gerações e sensibilidades musicais. A Câmara Municipal de Carregal do Sal viu aprovada a candidatura ao programa Voluntariado Jovem para a Natureza e Florestas, promovido pelo IPDJ. O projeto intitula-se Jovens pela Biodiversidade e decorre de 1 a 21 de julho, de segunda a sexta-feira, das 8h30 às 13h30.

0: As vagas são muito limitadas. O município de Penacova já divulgou o cartaz musical das festas do município, que irão decorrer de 16 a 18 de julho, no Largo Alberto Leitão, em Penacova, com entrada livre. Para além do cartaz musical, o evento irá contar com artesanato e tasquinhas. No que concerne à música, no dia 16 de julho, Vizinhos e DJ Nuca. No dia 17 de julho, Rui Veloso e DJ Scolari MD Paulo Duarte. E no dia 18 de julho, Orquestra Municipal, DJ Phil Capa e DJ Reizo.
1: O estado do tempo nas próximas 24 horas.
0: Céu pouco nublado ou limpo, apresentando-se geralmente muito nublado no litoral norte e centro até o final da manhã. Vento fraco a moderado, pequena descida da temperatura mínima.
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1: Existem momentos na nossa vida em que temos a sensação que tudo nos parece correr mal e, por conta disso, damos connosco a lamentar por termos seguido o caminho errado, um caminho que nos trouxe consequências que preferíamos nunca ter vivido. Quantas vezes nos arrependemos e nos culpamos porque poderíamos ter feito melhor, mas naquele momento deixámos o nosso orgulho falar mais alto e estragámos tudo. Porém, é importante não nos culparmos e sim aprendermos com os nossos erros. Temos que perceber que nada nos acontece por acaso, que tudo tem uma razão de ser e que cada uma das nossas experiências, dos nossos relacionamentos, dos nossos passos, tem a intenção de nos colocar exatamente onde deveríamos estar. Experiências menos positivas que passamos são lições que nos ajudam a amadurecer e a sermos mais fortes. São lições que nos ensinam a valorizar o sofrimento do próximo, porque um dia também já nós passamos pelo mesmo. Pense nisto e seja feliz. Eu tenho um objetivo claro e metas bem definidas. O que distingue uma boa ideia de um objetivo é que o objetivo é claro e orienta as ações para a realização. Em contrapartida, uma boa ideia vaga cria um entusiasmo rápido e avassalador, mas cai rapidamente por terra, pois não resiste à ausência de planeamento. Conhece certamente algumas pessoas que têm muitas ideias, dizem sempre que vão fazer isto e aquilo, mas no final não concretizam nada. Seguem no táxi da vida e lançam moradas ao acaso, esperando um dia alcançar o destino certo. Se quisermos ir a um local específico, temos que conhecer a morada. Se não nos concentrarmos naquilo que queremos, acabamos por perder aquilo que verdadeiramente desejamos. Pense nisto e seja feliz. Sentir ansiedade, de um modo geral, faz parte da nossa vida. Porém, as pessoas que sofrem de transtorno de ansiedade com frequência têm preocupações e medos intensos, por vezes sob situações bem simples do seu dia-a-dia. Estes sentimentos de ansiedade são difíceis de controlar, sendo muitas vezes desproporcionais à realidade que estão a viver. Os pensamentos negativos e catastróficos podem ser desencadeados por traumas do passado e pela baixa autoestima. As pessoas não são ansiosas porque querem. É automático pensar em problemas quando já se passou por uma situação complicada. A preocupação exagerada com um futuro que ainda não aconteceu é uma clara demonstração de insegurança. Ser confiante e racional diante das situações rotineiras garante o bem-estar e, com isso, menos complexos e inseguranças. Elevar a nossa autoestima é fundamental para minimizar o comportamento ansioso. Pense nisto e seja feliz. Não tenha medo de elogiar quando for caso disso. Saiba valorizar e elogiar quem merece. Treine-se para dar o melhor de si nas relações que mantém. As pessoas têm a necessidade de se sentirem valorizadas quando realizam algo bem. Tire alguns momentos para felicitar um colega de trabalho, um amigo ou alguém da sua família por um gesto ou por uma atitude positiva. Ao felicitar ou elogiar alguém, está a dizer a essa pessoa que gosta do que ela faz e incentivá-la a continuar. Procure sempre ver as qualidades nos outros, ao invés de ver somente os seus defeitos. Faça um esforço, se for caso disso, para encontrar o que há de bom no outro. Privilegie a manifestação da empatia. Ser empático permite-lhe compreender o outro, pôr-se no seu lugar. Mostre-se interessado, elogie com sinceridade. Fazer um elogio sincero pode mudar o dia da outra pessoa. Por isso, não incógnize nas suas palavras na hora de elogiar quem merece. Pense nisto e seja feliz. Quando não sabemos lidar com o nosso próprio sofrimento, com a nossa dor, por vezes temos tendência a descarregar alguma revolta sobre as pessoas que estão ao nosso lado. Quando sofremos, muitas vezes fazemos sofrer as pessoas que mais amamos. Temos que aprender a lidar com o nosso sofrimento e corrigir essa situação. Os outros não têm culpa de não sabermos dominar as nossas emoções. Às vezes, sentimos esse aperto no peito e não sabemos muito bem o porquê. Mas a dor está ali, a dor está presente. Aguarde. Com o passar do tempo, tudo se ajeita, tudo fica melhor. Só precisa acreditar um pouco mais em si. Acreditar um pouco mais que a vida simplesmente vai ser melhor consigo. Não tenha medo de tentar. Não tenha medo de fazer as coisas que acredita que são certas, porque você precisa, porque você merece. Lembre-se de tudo pelo qual já passou. Lembre-se que sobreviveu para contar a história. Lembre-se que tudo passa e só o tempo tem o poder de acalmar a nossa dor. Pense nisto e seja feliz.
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6: Estamos de volta, queridos amiguinhos. Tempo para escutarmos a Rebeca e a música Como o Brasileiro Faz.

a Rebeca como o brasileiro faz. Temos ainda mais um tema ou dois para ouvir antes das 9h30, mas antes sou aqui divulgar esta iniciativa da Santa Casa da Misericórdia de Erganil, que ocorre na próxima terça-feira, dia 30 de junho, com entrada livre para quem se quiser associar à mesma. Reafirma as jornadas de sensibilização para a malnutrição promovidas pela Associação Portuguesa de Nutrição Entérica e Parentérica, que tem então lugar a partir das 10 nas instalações da Santa Casa da Misericórdia de Erganil. No período da manhã teremos uma sensibilização para a malnutrição e Semana da Malnutrição com o Dr. Aníbal Marinho, seguida da reabilitação cirúrgica, como preparar o doente para a nutrição, pelo Dr. António Oliveira. Ainda no período da manhã haverá um rastreio da malnutrição e particularidades em herpi, por Diogo Catita. Após o almoço, teremos então mais algumas palestras. No período da tarde, teremos, por exemplo, a abordagem da obstipação e diarreia com a doutora Catarina Lucas e depois a abordagem e tratamento da malnutrição com o doutor Ricardo Marinho e o doutor Paulo Lopes. Portanto, esta é uma iniciativa que dura todo o dia, é verdade. Começa às 9h45 com a recepção aos participantes e tem o encerramento previsto para as 17 horas da próxima terça-feira. Irá então decorrer no Salão Nobre da Santa Casa da Misericórdia de Erganil. Falamos das jornadas de sensibilização para a malnutrição. Vamos agora escutar o Ernesto Macedo com o tema Eu Gosto Daquilo. É uma musiquinha nova também. E depois concluímos então esta meia horinha com O Zé Aperta o Laço. Ou melhor, vamos concluir com o Ernesto Macedo para depois atualizarmos a nossa publicidade um pouco mais cedo. Recordo então que estarei novamente em antena após as 11. Hoje será nosso convidado Rui Sampaio, presidente da Câmara Municipal de Góis, naquele que será um espaço do Autarca, dedicado ao Conselho de Góis, e em que passaremos em revista os principais acontecimentos do último trimestre, com enfoque também nos principais eventos que irão ocorrer já no mês de julho neste Conselho. Vamos concluir então com Ernesto Macedo e o tema Eu Gosto Daquilo, diz ele.

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0: Olá, boa tarde. O meu nome é Alexandre Alves e hoje vou estar aqui com vocês desde as 9h30 até às 10 horinhas. E hoje trago um convidado especial chamado Guita Pimpolho. Bom dia, Guita, como estás?
1: Bom dia, tudo bem? Tudo certo? Estava no difícil, não é?
0: Porque estava uma complicação.
1: Está tipo, iPhone, oh mano. Tipo, sabes como é que é? Às vezes há problemas técnicos, não é?
0: Não há problema, isso acontece. O que interessa é que agora estamos cá os dois, podemos fazer aqui, ter um bocadinho, uma conversazinha, tudo bem?
1: Está tudo, sim, claro.
0: Então, para primeiro agradecer a tua presença aqui, não é? Porque, pronto, é um convidado assim de honra para nós. Entretanto, para quem não te conhece tão bem, quem é que é o Guita Pimpolho? Queres nos dizer?
1: Então, o Guita Pimpolho é uma marca registada na República Portuguesa, já se transformou numa marca nacional, não é? Começou inicialmente por se apresentar no programa Ídolos, da SIC, fazendo uma mistura de rap com pindo e umas palhaçadas comédia, apesar que aquilo, sendo um programa pop, não seria específico para o tipo de conteúdo, mas na altura foi uma forma de expressar e mostrar a minha arte, né? E libertar poesia, etc. E atualmente é isso. Já se encontra com marca registada e pronto, se é isso, o Guita Pimpolho é uma personagem, é uma marca, e eu sou o Luís Silva, que também por trás do Guita Pimpolho existe uma grande pessoa, né?
0: Claro, claro, sempre. Então estavas a dizer que na altura do Ídolos foi quando começou assim a mais a tua presença na internet, mas quando é que percebeste que as pessoas te estavam a reconhecer? Quando é que foi ali o momento?
1: Ah, percebi-me quando as pessoas estavam a reconhecer, quando comecei a ir aos programas das manhãs, à pedida Júlia, às pedidas das manhãs, para além do casting dos Ídolos, não é? As pessoas começaram a ver que eu tinha um projeto musical mesmo, afinal, não era tudo bluff. E aí as pessoas começaram a dar mais credibilidade, apesar que existe o lado negativo da moeda, que é, as pessoas tanto falam bem, que são os seguidores e os fãs fiéis,
0: pois
1: há aqueles que falam mal, que é o pessoal que nos quer mal. Mas isso é como o Cristiano Ronaldo, que o CR7 disse, opa, já sabe que para ultrapassar tipo cravos e espinhos, para chegar a rosas tem que se passar por muita maldade, não é?
0: Isso é verdade, é verdade, sim, claro. Principalmente quando se é conhecido, então é complicado. E entretanto, tu tens essa fama já há um tempinho, já há uns aninhos, correto? Desde mais ou menos de que altura que os Ídolos foram? Foi em que ano?
1: 2009, 2010.
0: Pois, já foi há um bocadinho.
1: 2010, sim.
0: Já foi ali há... Está quase a fazer 10 anos. Há 10,
1: sim,
0: 20
1: sim,
0: anos.
1: Sim.
0: E então como é que tu lidas com essa fama e essa atenção que recebes das redes sociais?
1: Ah, eu lido normalmente, né? Porque, repara, eu não sou mais que ninguém. Uma pessoa famosa é uma pessoa completamente normal. Não tem nada a ver.
0: Sim, claro. Quando alguém vê alguém conhecido na rua, é que é assim sempre uma certa reação, não é?
1: É sempre a situação de não ser... Pronto, uma pessoa não está tanto no anonimato, não é mais conhecido, mas isso não faz diferença nenhuma para mim. Pode fazer para outras pessoas, mas eu sou o Luís, sou uma pessoa, sou um ser humano e é isso.
0: Certo, certo. Pois claro. Mas já uma vez tiveste assim alguma situação caricata nesse aspecto?
1: De alguém sim, que... muitas vezes, desde que gravei principalmente com o João Sousa e com os youtubers e mais pessoal, influencers do digital, sou abordado frequentemente nas ruas, norte a sul do país, opa, mas tiram fotografias e dizem grande Guita, rei Guita, não sei o quê, King Cat, até dizem King Cat, alguns chamam-me rei gato,
0: sim, sim.
1: Opa, e levam as coisas mais no atrás, não é? No,
0: sim, claro.
1: Tranquilo.
0: Ok, tranquilo. Ótimo.
1: Lido bem com isso, não tenho problemas em tirar umas fotografias com pessoas.
0: Ah, ainda bem, isso é que é bom. É que eu por acaso eu conheci-te na altura, quando foi quando estavas com o João Sousa. É que eu tive mais.
1: É, o João Sousa agora acho que anda ocupado com umas empresas dele, não sei o quê.
0: Sim, pá, claro.
1: Talvez futuramente, num futuro distante, a gente volte aos
0: quem
1: meios.
0: Quem sabe?
1: Agora tenho o Estrondo 3, que eu participo, sou ator principal, não, ator secundário, peço desculpa. Uhum. E até vou gravar mais umas cenas aí com os influencers digitais este fim de semana e tal, não posso revelar ainda isso.
0: Claro, claro.
1: Por isso as coisas vão caminhando. Opa, e também não se pode estar a gravar frequentemente durante 24 horas, que as pessoas têm uma vida para além do YouTube, do digital,
0: sim,
1: ou até mesmo da televisão, né? As pessoas têm uma vida, não é?
0: Pois, claro, sim, normal. Entretanto, há algum projeto, assim, um objetivo que gostasses de partilhar e que pudesses partilhar que, para com
1: que
0: contribuísse no futuro?
1: Lácio Bela Guapa com a minha esposa Lales Cabeles, já está disponível no YouTube, as pessoas podem todas irem ver, metem Lales Cabeles featuring Guita Pimpolho Bela Guapa, está um projeto magnífico,
0: ótimo.
1: Tem cenários de aviões e o meu descapotável Miata MX-5N de 2019-2020, né, a versão atual do Miata, e com essas sensações e com a música, acho que está fantástico, e no YouTube já vai a caminho das 8 mil visualizações, mas ainda está um bocadinho fraco, portanto eu peço a toda a gente que me estão ouvindo,
0: claro,
1: neste momento através da rádio de Arganil para ir ao YouTube e partilharem ao máximo esse videoclipe, que se assim atingir aquele objetivo que eu pretendo, que são as 100 mil visualizações, lançarei mais projetos musicais, obviamente, e talvez acústicos, porque eu acho que a inteligência artificial já faz confundir as pessoas um bocado com
0: pois
1: o que
0: faz,
1: é real
0: faz,
1: e com o que não é real, e eu ando a pensar num projeto acústico com uma banda. Se souberes de alguma banda, manda-me mensagem, entre em contacto
0: claro,
1: comigo,
0: claro,
1: por e-mail, ou manda-me para o meu número, não é? Por
0: sim,
1: mensagem,
0: claro, ok.
1: E eu estou disponível para fazer, por exemplo, um projeto acústico com as minhas músicas, com banda, eu a rapar ao vivo, fazer uma coisa mais hardcore, estás a dizer,
0: certo,
1: mais acústico,
0: certo.
1: mais real, mais realista, é isso.
0: Certíssimo, então convidamos toda a gente a ir ver então ao YouTube.

0: questões económicas fiquei um bocado paralisado, mas mais tarde comecei a lançar os meus.
1: Claro, ok,
0: e,
1: ok.
0: Atualmente vejo a internet portuguesa, pá, acho que está fixe, a nível de YouTube está um bocado parado, acho que está um bocadinho mais parado.
1: Também considero.
0: Exatamente.
1: Que ultimamente não tem sido assim um... Não tem havido tanto conteúdo parado, como havia antes.
0: O que está mais a bombar é TikTok e
1: exatamente.
0: Instagram, Facebook e o YouTube estão um bocadinho paradas, essas redes sociais.
1: É que quem diria que um dia destes poderia até haver uma certa reanimação do YouTube português? E da internet portuguesa no geral?
0: Eu acho que o futuro do YouTube português, olha, por exemplo, pode ser Guita Pimpolho, João Sousa, Alexandre Santos
1: claro.
0: e entre outros influencers digitais, percebes? Acho que é o futuro. E agora acho que com o estrondo 3, acho que vai dar um ânimo ao YouTube e à internet na região de Portugal, né?
1: Sim,
0: acho que
1: claro.
0: Vai dar um grande ânimo. Portanto, é esperar. Eu acho que o Alexandre tinha falado que é para alturas de outubro que sai o Estrondo 3, portanto é ir esperando e procurando no YouTube Estrondo 3, eu também já lancei algumas curtas-metragens,
1: uhum.
0: Já lancei uma paródia do Estrondo 3 que está disponível no YouTube, que é procurar Guita Pimpolho Estrondo 3 paródia, rapaz, já lancei há uns anos atrás, já tenho quase 300 mil visualizações, quem quiser ver pode ver, enquanto o Estrondo 3 oficial não sai, rapaz, é isso.
1: Claro, claro, então convidamos também toda a gente também a ver os curtas-metragens do Estrondo 3. Já agora diz-me uma coisinha. Qual é que são os teus hobbies? O que gostas de fazer quando estás a criar conteúdo ou a aparecer online?
0: A dançar, natação. Em princípio talvez vá para a natação agora, porque uhum. Eu fiz uma cirurgia à coluna e fiquei um bocado parado. Por causa de umas hérnias de escasso que tive.
1: Certo. É complicado.
0: Mas o que eu gosto mais em desporto é, número um, é dançar e depois é natação. E depois caminhar e outras coisas, claro.
1: Sim, claro. Fazes muito bem. Isso é que é preciso também para deixar o corpo mover-se. Qual é que dirias foi o melhor conselho que recebeste até hoje ao longo da vida?
0: O melhor conselho?
1: Sim.
0: Então, o melhor conselho, olha, sou eu próprio que criei o meu próprio conselho e tracei a minha própria sina e os meus objetivos, que é... Pá, se tens um objetivo, traça e alcança, pá, sonhar não há limites, sonhar não há limites, certo?
1: Claro.
0: Pá, ainda tenho aquele sonho de me internacionalizar, uhum. Virar um artista mundial, mas isso é um bocado complicado, mas quem sabe, tenho 38 anos, até aos 100, se eu viver até aos 100 anos, ou até aos 150, brincando, claro, esperança média de vida cada vez está a aumentar mais, né?
1: Quem sim, quem sabe.
0: Quem me dera chegar até aos 150 anos. A esperança média de vida está a aumentar cada vez mais, opa, e acredito que daqui por mais 5 ou 10 anos hajam milagres para curas para o câncer, curas para isto e curas
1: sim,
0: para
1: sim.
0: Aquilo. Portanto, opa, há que sonhar. E o objetivo agora é a internacionalização, vamos lá ver.
1: Quem sabe? Imagina um dia ver Guita Pimpolho nos Estados Unidos. Quem sabe?
0: Ah, isso aí não é muito difícil. Eu já estive em Inglaterra a gravar com o João Sousa.
1: Sim, olha.
0: Se eu arranjasse um patrocínio de algum empresário ou quê? Se alguém que me esteja a ouvir, se me quiserem patrocinar uma viagem aos Estados Unidos da América, vou lá, faço um show até num ponto fulcral no meio da rua, com uma coluna e um microfone.
1: Sim, quem sabe? Quem sabe?
0: E os Estados Unidos não é cometa bombar a mim, não é cometa bombar os Estados Unidos. Ou com a versão inglesa ou com outra música qualquer, faço lá as minhas palhaçadas. A minha poesia e a minha música, tudo misturado, eu acho que, pá, sabes que, pronto, eu devia ter nascido nos Estados Unidos, nasci num país errado, mas é o que é.
1: Claro. Então estavas a dizer, estava a falar de Nova Iorque, isso é um dos sítios que gostarias de visitar, ou há mais algum?
0: Não, gostava. Eu tenho um amigo que em New Jersey, mas, ó pá, mas isso, pá, alguma comunidade portuguesa, alguém que esteja nos Estados Unidos da América e não esteja a vir neste momento, se quiser patrocinar uma viagem, visita e um concerto, rapaz, depois o videoclipe é uma questão de fazer collab e de conciliar com a situação, né?
1: Então, claro, sim. Claro. Ainda bem, então. E assim, há alguém que uma pessoa, sequer seja celebridade, quer não seja, que gostarias de conhecer?
0: Pá, celebridade, pá, seria o Chris Brown, eventualmente, que eu gosto muito das músicas. Pá, acho que tem potencial, canta bem, dança bem, faz tudo muito bem. Eu... danço mais ou menos, opa, faço rap no canto, mas opa, faço a minha cena, sou compositor, também já acho que já fui melhor do que eu sou agora, opa, mas componho, e acho que ele é um grande compositor, era Chris Brown, eventualmente, e é isso, atualmente era isso.
1: Claro, ok. Sim, o Chris Brown também realmente é uma boa...

0: Boa resposta, de facto. E já agora, música favorita, qual é que dirias que é a tua?
1: Música favorita minha ou de outros artistas?
0: Dos dois, vamos dizer assim.
1: Ah,
0: Uma
1: dos
0: tua
1: dois.
0: favorita que tenhas feito e de.
1: A favorita de outros artistas, posso falar do Chris Brown, é Forever. Pronto, pode ser essa. E minha, pá, minha tenho várias, mas talvez acho que a mais complexa e mais realista que conta a minha passagem por França é o Mon Celeste. Conta um bocadinho da minha passagem por França, é uma música poliglota, onde mistura francês com espanhol, português, toda a mistura, uma salada russa, mas no fundo marca a minha presença francesa, porque eu trabalhei na Apanha dos Melões em França, e Melão Celeste acho que está, não sei se já terá lá a ver com o Melão Celeste vai lá sempre a trabalhar, acho que está algo inédito, e acho que é das minhas melhores músicas, sem dúvida alguma.
0: Ok. Guita, muito obrigadinho por este bocadinho. Acredito
1: Já
0: que.
1: passou?
0: Ah, vá, passa
1: Ainda
0: rápido,
1: bem que a
0: passa
1: bateria
0: rápido.
1: aguentou, pá.
0: E passa rápido. A bateria ainda está boa. Ficou quanto?
1: Opa, ficou acho que a 20 ou coisa assim,
0: Ah, então
1: 20%.
0: está tudo
1: Muito fixe.
0: ótimo.
1: É, está bem, está
0: Está
1: tudo ótimo.
0: ótimo. Guita, muito obrigado por este bocadinho. Agradecer a toda a gente
1: Não.
0: que esteja a ouvir e passem lá então no YouTube para ouvir todos os projetos do Guita
1: Do
0: Pimpolho, quer
1: Guita Pimpolho,
0: músicas, quer.
1: redes sociais, só um segundo, redes sociais Guita.Pimpolho no Instagram, TikTok Guita Pimpolho, YouTube Guita Pimpolho, é tudo Guita Pimpolho basicamente, mas no Instagram ele leva o Guita.Pimpolho, o resto Facebook e todas as redes sociais é Guita Pimpolho, Spotify também, é isso.
0: Pronto. Muito obrigadinho então, Guita. Tenha um bom
1: Pronto,
0: resto
1: obrigado
0: de dia.
1: a eu e sucesso aí no programa, na tua rúbrica, pai, que até possa chegar até à televisão um dia e conto contigo para depois me convidares, que eu adoro televisão e já há muito tempo que não me chamam, não sei porquê. Deve ser, se calhar ligam-me e o telemóvel não toca, se calhar é isso. Mas
0: Se
1: está
0: calhar.
1: acontecido.
0: Enfim, muito
1: Exatamente.
0: obrigadinho, Guita. Quem sabe um dia te chamo para uma televisãozinha. Quem sabe?
1: É isso,
0: Muito
1: Guita.
0: obrigado. E tchau.
1: Abraço, grande,
0: Tchau, muito
1: forte abraço.
0: obrigado. Abraço.
1: Um abraço.
0: E tivemos então agora com Guita Pimpolho, uma celebridade do YouTube português, um influencer que faz muita música e que gosta de se expressar nas próprias músicas. Entretanto, vamos agora ficar com mais um bocadinho de música para depois passarmos então às 10 horas com a publicidade das 10 horas, claro.

0: são 10 da manhã.
1: A perspectiva é de 20. Pela minha parte, reencontramos amanhã a partir das 11 para acompanhar o Portugal-Colômbia. Quanto ao programa da manhã, até terça-feira.

0: 10 horas em Portugal Continental e na Madeira, 9 nos Açores. Manhã de sexta-feira, 26, a Venezuela enfrenta, Eduarda, muitas dificuldades na resposta aos terremotos.
1: A fragilidade dos serviços de emergência e de saúde na Venezuela são a grande dificuldade na crise que atravessa o país. Vamos ouvir Gastón Ocampo, secretário-geral do Instituto para a Promoção da América Latina, neste jornal. As equipas de socorro venezuelanas precisam de formação no terreno. Os aeroportos condicionados à aterragem são grande dificuldade também para o resgate das vítimas do terremoto, aponta Francisco Rocha, da Escola Portuguesa de Salvamento. David Uclés, escritor espanhol, ele passou pelo Babel, o Festival Literário do Porto, e o repórter Miguel Bastos esteve lá.
0: A esta hora, 24 graus em Faro, 23 Coimbra, 22 Porto, Lisboa e Funchal, Ponta Delgada com 18. Edição de Eduardo Maia.
1: A crise social e económica em que a Venezuela já estava mergulhada vai agravar-se muito depois dos terremotos. Gastón Ocampo está certo disso, o secretário-geral do Instituto para a Promoção da América Latina e Caraíbas, com quem a jornalista Oriana Barcelos conversou há instantes. A preocupação maior nesta altura na Venezuela é a fragilidade dos serviços de emergência e de saúde. Para responder, Oriana, à maré de urgências que os sismos provocaram.
2: Sim, instituições frágeis a que se juntam dificuldades económicas e sociais, assim se pinta o cenário na Venezuela nas palavras de Gastón Ocampo, o secretário-geral do Instituto para a Promoção da América Latina e Caraíbas. Um Estado já em apuros vai ter mais dificuldades para lidar com as consequências dos dois sismos que abalaram o país na quarta-feira.
3: A principal preocupação é a falta de preparação nos serviços de emergência, a saúde, a proteção civil, isto pode dificultar e está a dificultar resgates, assistência médica, distribuição de ajuda.
2: A isto acrescem as dificuldades políticas.
3: Venezuela é um país sumido pela crise e por muito tempo com grande dificuldade de se conectar com parceiros internacionais e provedores. Por isso é que essa tragédia poderá agravar uma crise humanitária, sobretudo em populações já vulneráveis da Venezuela.
2: A comunidade internacional está a mobilizar-se para ajudar, mas Gastón Ocampo antevê que a resposta dos países vizinhos não seja sempre igual.
3: Muitos países sul-americanos tiveram relações muito tensas com a Venezuela e alguns ainda estão em fases diferentes de reaproximação diplomática.
2: Mesmo assim, há ajuda a chegar.
3: O caso da Argentina é particularmente relevante, tendo em conta que há pouco tempo atrás tiveram episódios recentes de forte tensão diplomática, incluindo o caso do gendarme Neuogaio, que tinha sido desaparecido, sequestrado, impedido de se mobilizar na Venezuela. E agora a Argentina decidiu enviar apoio.
2: As ajudas estão a chegar também pelo Banco de Desenvolvimento Regional e pelo Banco Mundial, e o secretário-geral do Instituto para a Promoção da América Latina e Caraíbas acredita que também aí se vê a mudança na reação e no apoio da comunidade internacional.
1: Já esta manhã, em conversa com Celina Faria, jornalista da Antena 1 na Madeira, ela esteve há 2 meses na Venezuela a fazer um retrato da situação política e económica do país, depois da queda de Nicolás Maduro. Ela dava conta, esta manhã no Ponto Central, precisamente para as dificuldades, apontava para as dificuldades do sistema de saúde venezuelano, como um dos fatores mais preocupantes na resposta a esta crise.
4: O sistema público de saúde quase não existe e é de uma pobreza extrema. Quando lá estive, nos hospitais, as pessoas que tinham doentes internados tinham que levar ou as fraldas, ou os medicamentos, ou tudo, até nem que fosse um penso rápido, tinham que ser os familiares dos doentes a levarem isso. Eu imagino, neste momento, como é que é possível dar resposta se os hospitais têm tantas carências, tinham tantas deficiências, tinham tantas carências. É o que eu acho que é mais assustador neste caso do primeiro socorro.
1: Celina Faria, jornalista da Antena 1 Madeira, enviada especial à Venezuela há 2 meses para fazer um retrato da atual situação política e económica do país. No terreno da proteção civil, uma das principais dificuldades é a falta de formação das equipas venezuelanas de socorro. A outra são os aeroportos que condicionam as aterragens por terem sofrido estragos. Aponta Francisco Rocha, o diretor de formação na Escola Portuguesa de Salvamento. São fragilidades estruturais da Venezuela que atrasam a resposta do socorro.
5: Eles não têm formação, por isso a equipa colombiana está a fazer essa função e agora vai ser rendida quando a equipa americana conseguir chegar, que também está com problemas de chegar, porque também temos outro problema, os aeroportos. Neste momento, os dois aeroportos com duas pistas funcionais, um cada uma, que estão a funcionar. Uma delas é um aeroporto militar, tem 600 metros de comprimento, o que quer dizer que só pode aterrar alguns modelos de aviões militares. Porque
6: a pista... 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

0: São 11 da manhã.
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0: Muito bom dia novamente, sejam bem-vindos a este espaço de cariz informativo. Vamos ter efetivamente o espaço do Autarca. Hoje é nosso convidado o Sr. Presidente da Câmara Municipal de Góis, Rui Sampaio. Iremos então efetuar um balanço do último trimestre e também dar a conhecer os eventos mais relevantes que irão ocorrer no mês de julho neste concelho. Antes de mais, Sr. Presidente, é sempre um gosto tê-lo connosco. Muito bom dia e seja bem-vindo à nossa rádio.
1: Muito obrigado, Isabel Duarte. Cumprimento-a também. É sempre um prazer colaborar com a Rádio Clube de Arganil e poder, junto dos ouvintes do Rádio Clube de Arganil, dos munícipes e todos aqueles que nos visitam e que têm o Conselho de Góis como uma referência, poder estar presente neste espaço e poder dar um enquadramento e falar um pouco daquilo que são as diversas atividades que vão sendo desenvolvidas pelo município de Góis.
0: Muito bem. Senhor Presidente, antes de passarmos em revista alguns dos principais acontecimentos deste último trimestre, gostaria de começar por destacar os principais eventos a ter lugar já no próximo mês de julho. No primeiro fim de semana do mês, nos dias 4 e 5 de julho, terá lugar mais um encontro de Alfa Romeos em Góis. Perguntava-lhe, Senhor Presidente, se nos saberá dizer porque é que o grupo tem escolhido nos últimos anos o Conselho de Góis para realizar este encontro e depois, ainda que não seja uma iniciativa organizada por vós, mas gostaria também que a desse a conhecer dentro do possível, portanto em termos de programa, o que é que está previsto, uma vez que certamente vai atrair muitos visitantes a Góis neste fim de semana.
1: Bom, o Encontro Alfa Romeo já se realiza há alguns anos no nosso concelho e tem-se repetido porque nós temos um munícipe do nosso concelho que é um entusiasta dos Alfa Romeos e é a pessoa que tem-se feito sempre aqui a ponte entre o município e o Alfa Romeo Clube de Portugal e o município tem-se afirmado de uma forma natural como o palco ideal para estes encontros automobilísticos e de entusiastas. Isto, estamos a falar da vertente quatro rodas, mas como sabemos, nós na vertente das duas rodas também temos a segunda maior concentração mototurística do país e como tal, Góis é sempre um destino de referência. O facto do Alfa Romeo Clube de Portugal nos continuar a escolher prende-se também com uma combinação única de fatores. As nossas estradas, pelas características que têm, sendo estradas sinuosas, enfim, é onde se podem desfrutar belas paisagens, são também um prazer para a condução de quem gosta de automóveis. E estamos a falar num contexto de passeio. As belas paisagens naturais ao longo do Rio Ceira e também a nossa hospitalidade e a nossa gastronomia são sempre fatores que fazem com que as pessoas gostem de vir a Góis. Não é um evento que é organizado diretamente pelo município. A autarquia é uma parceira logística e institucional ativa desta iniciativa, porque nós também reconhecemos o seu enorme valor económico e turístico. O facto de haver esta repetição de manifestação de vontade e de se continuar a querer ter Góis como o centro deste encontro, valoriza também o território, dá-o a conhecer e é uma mais-valia para nós. É um fim de semana que, pelo número de pessoas que traz, dinamiza o comércio local, mexe com a nossa restauração, preenche também o alojamento local e coloca, mais uma vez, Góis no mapa de algumas centenas de visitantes. Para estes dias, 4 e 5 de julho, o programa segue a tradição de aliar a paixão automóvel à descoberta do território. Está programada a habitual concentração e exposição de veículos no centro da vila, vamos ter também uma exposição de veículos Alfa Romeo, desde os mais antigos aos mais recentes, no nosso pavilhão de Gimnasio Desportivo, e permite também aos goienses e aos visitantes apreciar de perto estes modelos clássicos e modernos, porque o Alfa Romeo é uma marca emblemática e por todos conhecida e muito ligada ao desporto automóvel. O encontro vai também contar com passeios turísticos pelas freguesias do concelho, paragens estratégicas em algumas das nossas praias fluviais e momentos de convívio gastronómico. É sem dúvida um arranque do mês de julho com muita animação e que antecipa também o excelente ambiente que se vive em Góis durante o verão.
0: É verdade, Sr. Presidente. Imediatamente no fim de semana seguinte terá lugar mais uma edição do Góis Orosuarte. A inauguração do certame ocorre no dia 10 de julho, com a Mostra Internacional de Arte a ficar patente até ao final do mês. Este ano, recordemos que a edição é subordinada ao tema Água e Fogo, onde os extremos se encontram. Por algum motivo especial, Sr. Presidente?
1: Sim, quer dizer, o Góis de Ouros Duarte também é um evento que já há muitos anos se realiza e resulta também de uma dominação que existe entre o Conselho de Góis e o Conselho de Ouros, já antiga, com tradição. A escolha do tema deste ano, Água e Fogo, onde os extremos se encontram, para esta edição, reflete uma profunda ligação à identidade do nosso Conselho e à própria essência da criação artística. É uma reflexão sensorial sobre a tensão e a harmonia entre dois elementos que parecem opostos, mas que se complementam. No Conselho de Góis, devido à nossa envolvente natural, esta dicotomia está sempre presente. A água surge como uma força contínua, moldável, que representa a fluidez, o silêncio e as nossas linhas de água. Góis é conhecido pelos espaços naturais onde existem várias linhas de água. Temos o Rio Ceira, temos a Ribeira de Sinhel, temos o Rio Sótão, enfim, e que fazem com que esses espaços naturais sejam procurados e apreciados. O fogo, por outro lado, representa o impulso, a intensidade e a transformação. Lembramos que toda a mudança recria algo de novo. Infelizmente, nós também, por força daquilo que são as características próprias do nosso território, por ser um território densamente florestado, temos sempre este perigo dos incêndios. E daí a razão da escolha deste tema. Neste intercâmbio cultural e artístico anual com este nosso município irmão Douroso, na Galiza, este contraste transforma-se numa linguagem. Onde a água e o fogo se encontram, não há competição, há coexistência entre o que acalma e o que desperta, entre o que permanece e o que se transforma. É um convite para olhar para a nossa natureza, rios, as serras, o sol, como matéria artística, mostrando que a criação e a resiliência das nossas gentes nascem precisamente desse equilíbrio entre a força e a serenidade. No fundo, nós procuramos aqui chamar a atenção para o elemento natural água e para o elemento mais perigoso, digamos assim, que é o fogo e que é uma preocupação constante na altura do verão.
0: Sr. Presidente, e o que é que nos pode adiantar sobre esta edição, em termos de número de expositores e também em termos de programação que está agendada para esse fim de semana? Não sei se já nos poderá adiantar algo sobre o programa.
1: Sim, nós naturalmente que já temos isso planeado. Esta edição do Góis de Ouros Duarte promete mais uma vez ser muito dinâmica e participativa. Embora o número de expositores esteja fechados, ainda esteja a ser ultimado, a programação para os dias 10, 11 e 12 de julho já está estruturada e promete também dar aqui algum movimento à nossa vila. Começamos no dia 10 na Casa da Cultura de Góis, com a recepção aos convidados e as intervenções oficiais. Depois segue-se a inauguração da grande exposição coletiva sobre o tema que anteriormente abordámos, a água e o fogo, nas galerias da Casa do Artista. A noite fechará num ambiente de festa no terraço da Casa da Cultura, onde é um espaço que também utilizamos nesta altura, e porque as condições do tempo assim o permitem, com um jantar para os convidados e a atuação dos Brass Freakers, que é um grupo que estará a animar aquele momento. O fim de semana vai ser marcado por uma forte interação com o público e pela descentralização da arte, como temos feito nos últimos anos. No sábado de manhã teremos a iniciativa Arte para Todos, aula aberta, no Parque do Cerejal, e ao longo de sábado e domingo teremos sessões de arte ao vivo em locais que ainda estamos a fechar, ainda não estão completamente definidos. A música vai ser também um grande protagonista nos serões de fim de semana, com dois grandes concertos no auditório da Casa da Cultura. Com entrada gratuita, são concertos onde não se paga nada, e onde contamos com a presença de um grupo que é Segma a Capela, e no domingo encerramos esta grande jornada cultural com a atuação da fadista Beatriz Rosário. São três dias intensos de partilha artística e cultural, e eu fico desde já o convite a toda a comunidade goiense e visitantes, quem quiser estar presente nestes concertos, que reserve os seus bilhetes, que o poderá fazer de forma gratuita no nosso posto de turismo, uma vez que a lotação da casa do artista, da Casa da Cultura, aliás, é limitada. Por isso, julgo que estão reunidas todas as condições para termos mais um momento de cultura, de arte, de lazer, que também já vai sendo muito apreciado por aqueles que nos visitam e pelos nossos residentes.
0: Entretanto, é de sublinhar que inicia a época balnear no próximo dia 1 de julho, no Conselho de Góis, e por isso, Sr. Presidente, gostaria que recordasse aos nossos ouvintes quantas praias fluviais é que o Conselho tem e outras similares, não é? Zonas balneares ou zonas de lazer, com enfoque naturalmente para a Praia Fluvial da Peneda, que conta já com a bandeira azul 13 vezes consecutivas, portanto, há 13 anos com este galardão.
1: Sim, o nosso concelho é muito procurado também por ser um paraíso de águas cristalinas e esta época, este ano de 2026, a APA, a Agência Portuguesa do Ambiente, identificou um total de 7 águas balneares no nosso concelho. Também demonstra o reforço e a qualidade da nossa oferta turística e de natureza. Contamos com praias fluviais de referência, que são muito apreciadas por quem nos visita, como a Praia Fluvial da Peneda, que bem referiu, a praia mesmo ao lado do Pego Escuro, que estão ligadas por um passadiço ali junto à margem, a Praia Fluvial das Canaveias em Vila Nova de Ceira, a Praia Fluvial de Alvares, na Ribeira de Sinhel, a Roda Fundeira e as zonas balneares na Aldeia da Cabreira, no Cobial também existe uma zona balnear, e outras pequenas praias ou zonas balneares que existem por todo o concelho e que são conhecidas e procuradas. Naturalmente que o grande destaque vai para a Praia Fluvial da Peneda. Esta exibição consecutiva da bandeira azul reflete também o trabalho que vai ser desenvolvido pela autarquia e pela junta de freguesia na manutenção da qualidade excelente da água, da segurança, dos serviços de apoio, da acessibilidade para todos. É um verdadeiro cartão de visita da nossa vila de Góis, dotado assim ainda do sistema Colored para daltónicos, que é bom também referir, e garantindo que esta nossa hospitalidade é inclusiva e tem toda a gente em atenção. Isto mais do que locais para banhos, as praias são também motores de dinamização económica e bem-estar. Por isso fica o convite para quem nos estiver a ouvir. Venham a Góis a partir do dia 1 de julho e desfrutem daquilo de melhor que o nosso interior e o Rio Ceira têm para oferecer, e as diversas ribeiras também, com toda a segurança e qualidade. Dizer também que as intempéries também nos provocaram aqui alguns estragos, que obrigaram o município a fazer um esforço de recuperação, que está praticamente concluído e as praias estão em condições de poderem ser utilizadas por todos aqueles que nos visitam e que gostam de vir abaixo também por esse motivo.
0: Ainda em julho, decorre na última semana desse mês e primeira semana de agosto o Camp In 2026, um programa de voluntariado de combate à pobreza habitacional e pela melhoria das condições de vida de famílias em situação de vulnerabilidade. Perguntava-lhe, Sr. Presidente, que importância é que atribui a este programa e também se a autarquia dá algum tipo de apoio a esta iniciativa, apoio logístico ou até mesmo financeiro?
1: Sim, o Campina é sem dúvida uma das iniciativas mais nobres e de maior impacto humano que nós acolhemos no nosso concelho. Iniciativas que visam melhorar o bem-estar do próximo, das pessoas que têm este tipo de dificuldades, nós valorizamos muito e damos muita importância e por essa ordem de razões damos prioridade ao seu acolhimento. Estes jovens voluntários que dedicam o seu tempo para combater a pobreza habitacional e devolver dignidade e conforto a famílias vulneráveis de Góis é algo que nos orgulha muito. Como não poderia deixar de ser, a autarquia é uma parceira de primeira linha e dá um apoio total a este programa, tanto ao nível logístico como ao nível financeiro. O município assume os custos e a organização da logística necessária para alojar e alimentar as equipas voluntárias durante a sua permanência no concelho, além de apoiar na identificação das habitações e na articulação com os proprietários através do Serviço de Ação Social, que é um trabalho que é efetuado previamente, em função daquilo que é o trabalho diário das técnicas de ação social e do conhecimento que têm, de situações que vão sendo referidas, depois tenta-se neste momento melhorar as condições de habitação. No que toca ao apoio financeiro, este é canalizado diretamente para a aquisição de materiais, e custos afetos à reabilitação dos próprios imóveis, garantindo que as obras avançam com eficácia. Este trabalho é monitorizado por pessoas que percebem deste métier, digamos assim, e que acompanham os jovens na execução dos trabalhos. Nós atribuímos uma importância enorme neste projeto porque ele traduz um verdadeiro espírito de comunidade. O papel da Câmara aqui é criar pontes e ao apoiarmos o Campin, estamos também a potenciar uma onda de solidariedade que transforma diretamente a vida dos doenses que mais precisam. É um investimento direto no bem-estar social e na coesão do nosso território. Já o ano passado tivemos aqui, isto é através da Gesta Change, fizeram uma intervenção em três habitações, talvez em Vila Nova do Seiro, e mudaram substancialmente a qualidade de vida e o bem-estar de pessoas que viviam em situações que não são condignas no século XXI.
0: Entretanto, em agosto, apenas aqui referenciar que já foi divulgado o cartaz das festas do Concelho de Góis e depois também haverá a concentração mototurística, dois eventos que atraem sempre muitos milhares de pessoas a este concelho, não é, Sr. Presidente?
1: Sim, nós, o mês de agosto é o grande mês do ano em termos de afluência de pessoas ao nosso concelho. Nós começamos com as festas do concelho, já divulgámos o cartaz, procurámos ter aqui artistas de referência do panorama musical nacional e vamos ter o Tony Carreira, através da Associação Sara Carreira, e num momento que é um momento também de apoio a uma instituição que tem um cariz social. Vamos ter a Sara Correia, que é uma fadista de referência neste momento no nosso panorama musical, e a Marisa Liz também, além das nossas filarmónicas, que encerrarão os momentos musicais e que são sempre um grande momento muito apreciado pelos goianenses e pelos nossos visitantes, pela qualidade musical que têm e pela qualidade dos espetáculos que produzem. Por isso, eu julgo que estão reunidas as condições para podermos ter aqui grandes momentos. Depois, a concentração mototurística, que infelizmente o ano passado teve que ser cancelada por força de um incêndio que ocorria aqui na zona da Aigra Nova e da Aigra Velha, e que obrigou, em função da perigosidade que existia e de outros fogos que havia aqui em concelhos vizinhos, e que nos obrigaram, aquilo que nos foi reportado é que as ligações rodoviárias estavam fechadas, tanto para Arganil como para Lausanne, e obrigaram-nos aqui a cancelar a concentração, com muita mágoa nossa, e esperamos que este ano, porque o cartaz é o mesmo do ano passado, houve essa sensibilidade da parte dos artistas que já estavam contratados de virem a Góis, manterem aquilo que era o seu compromisso, que nós muito apreciamos e valorizamos, e julgo que também estão reunidas as condições para este ano termos uma grande concentração, voltarmos a ter muita gente em Góis. Pessoas que gostam de vir a Góis, que vêm porque gostam das motas, mas porque também apreciam estar em Góis e poderem desfrutar de tudo aquilo que nós temos para oferecer.
0: Agora sim, Sr. Presidente, vamos passar em revista alguns acontecimentos, alguns eventos, alguns projetos que tenham ocorrido no último trimestre e começamos aqui pelo mês de abril. Perguntava-lhe ainda que, de forma sintética, que balanço lhe é permitido fazer da Páscoa de Sabores e Mercadinho da Páscoa?
1: Acho que o balanço é extremamente positivo. E eu acho que gosto, demonstra também que gosto continua a ser um destino de eleição durante a época pascal. A Páscoa de Sabor decorreu entre 3 e 5 de abril, cumpriu plenamente aquilo que nós pretendíamos, que era valorizar a nossa gastronomia tradicional e dinamizar a restauração. Foi um sucesso de adesão, os nossos restaurantes a apresentar o melhor dos nossos sabores, desde a sopa serrana e de castanha ao tradicional cabrito e às nossas imperdíveis gambelinhas. Nós conseguimos mais uma vez atrair e fidelizar muitos visitantes através do estômago, que nós sabemos o quão isso é importante, e da hospitalidade que temos. Paralelamente, organizámos um mercadinho da Páscoa num local que é excelente para o efeito, que é o Parque de Lazer do Serjal, no dia 4 de abril, que foi um momento bem conseguido. Foi uma excelente montra para o nosso artesanato e produtos endógenos. Tivemos ali uma forte moldura humana a apoiar os nossos produtores e artesãos locais, num ambiente de partilha, de contacto direto e que também mexe com a economia local e mantém vivas estas tradições e a identidade do território. Tivemos também um desafio gastronómico Góis com Mel. O mel é um produto também aqui do nosso território, que foi um teste à criatividade culinária da restauração e do associativismo local, através da utilização obrigatória do mel duro da nossa região na confecção dos diversos pratos que foram apresentados. Após uma renhida votação do júri, o grande vencedor foi o mel do Troféu Mel Duro, foi o restaurante Beira Rio, com a receita bolo de mel com noz e doce de ovos, que eu recomendo. O troféu de mel de prata foi entregue à Lusitânia, sempre participante neste tipo de atividades, pela sobremesa à colmeia doce, e o mel de bronze distinguiu a padaria com a receita fofo de mel. Foi um concurso que demonstrou uma enorme dedicação de todos e todas os participantes e cumpriu com aquilo que foi o objetivo que foi definido para esta atividade, foi valorizar e promover um dos produtos endógenos mais nobres, autênticos e identitários do nosso concelho, que é o mel, e que felizmente ainda vamos tendo alguns produtores que a eles se dedicam, com muita dificuldade naturalmente, mas que vão produzindo mel duro, que é um mel de excelente qualidade.
0: Nesse mês decorreu também a Semana da Saúde. Que atividades é que foram dinamizadas e que importância é que atribui a esta iniciativa?
1: A Semana da Saúde, porque a saúde é algo muito importante e que devemos prezar, fizemos-la coincidir com as celebrações do Dia Mundial da Atividade Física e do Dia Mundial da Saúde no início de abril. Foi uma iniciativa rica e diversificada. Estruturou-se um programa abrangente que envolveu desde as crianças até ao público sénior e foi assente em dois grandes pilares: a prática de exercício e o aumento da literacia em saúde. Porque é importante saber praticar, mas também é importante saber o que é que se está a fazer e como. Ao nível das atividades práticas, arrancou-se com o projeto Ténis para Todos, dinamizou-se o programa Férias com Saúde para os mais novos, com o apoio da Academia Intergeracional de Lavores, e integramos a caminhada e a corrida do projeto Ponta Milhas, Marcha e Corrida pelas Ruas da Vila. Por outro lado, demos também um enfoque muito forte à partilha de conhecimento e à capacitação da população. Organizámos uma mesa redonda dedicada à saúde mental e à literacia em saúde, que contou com profissionais do nosso Serviço de Psicologia e da UCC Góis Vivo, onde se foram debatidos temas cruciais como a saúde escolar, o acesso crítico à informação digital e as estratégias de comunicação em saúde. Promovemos ainda uma conferência de imprensa, uma conferência, aliás, sobre o desafio de cuidar na demência, focada numa abordagem humanizada, afetiva e digna, para a gestão de comportamentos de pessoas com demência, um tema com uma enorme relevância social e humana no nosso concelho, infelizmente, algo que vai afetando algumas pessoas. Enfim, que importância podemos atribuir a esta iniciativa? É uma importância estratégica que é vital, uma vez que o papel do município na saúde, e porque também tem competências na saúde, não se esgota na infraestrutura na resposta à doença. Passa fundamentalmente e também pela prevenção e pela capacitação. Ao trazermos estes debates para a praça pública e ao abrirmos estas atividades à comunidade, estamos a dar ferramentas para que a população adote hábitos de vida mais saudáveis e tome decisões mais informadas sobre o seu próprio bem-estar. A Semana da Saúde de 2026 foi também o reflexo do compromisso contínuo que o município tem na promoção de uma comunidade mais ativa, mais saudável e mais resiliente.
0: Foi também notícia no mês de abril, o que o município de Góis tinha sido distinguido com a bandeira Mérito Social 2026, cuja candidatura assentou no projeto Aproximar. Perguntava-lhe, Sr. Presidente, o que é que nos pode dizer sobre este projeto e já agora não sei se a atribuição deste prémio surpreendeu ou se, de certa forma, já era expectável.
1: A atribuição da bandeira Mérito Social 2026 acaba por não ser uma surpresa, porque nós temos aqui um conjunto de práticas que valorizam o município e o tornam um forte candidato à atribuição deste tipo de bandeira. Mas é, acima de tudo, um motivo de grande orgulho e a validação de que o caminho que escolhemos para Góis que é o correto. Se me surpreendeu, não me surpreendeu, pois, mais do que uma surpresa. Foi o culminar, o justo reconhecimento nacional do trabalho extraordinário que a nossa equipa técnica tem desenvolvido no terreno. Este prémio, que é um prémio que é atribuído pela Associação Nacional de Gerontologia Social, a ANGES, no dia 9 de abril, nasceu de uma candidatura do nosso projeto Aproximar. E o nome não podia ser mais feliz porque traduz exatamente aquilo que fazemos, que é combater o isolamento social, e levar qualidade de vida diretamente às aldeias mais isoladas do nosso concelho. O nosso concelho é um concelho com uma área muito grande, com muitas aldeias com poucas pessoas, e é necessário ir ao encontro das pessoas e termos estas boas práticas. Nós temos uma realidade geográfica e demográfica que é desafiante. Sabemos que para grande parte desta população sénior, virem à sede do concelho para participar em atividades é uma barreira que às vezes parece quase intransponível. Com este projeto, com o Aproximar, nós invertemos esta lógica. Somos nós que vamos até às pessoas. Criamos pequenos grupos comunitários e dinamizamos sessões semanais em espaços locais, promovendo o convívio, o envelhecimento ativo, partilha e, acima de tudo, o afeto. Por isso, receber esta bandeira de mérito social 2026 é um dos reconhecimentos mais importantes do país nesta área. Não é um ponto de chegada para nós, mas sim um forte incentivo para continuarmos a investir em políticas sociais descentralizadas. O nosso compromisso é garantir que cada cidadão, cada cidadã, independentemente do local onde reside, tenha direito a um envelhecimento digno, saudável e acompanhado como todos merecem.
0: Entretanto, o município decidiu homenagear as três empresas do concelho que integram a lista das 1.500 maiores empresas do Distrito de Coimbra, divulgadas pelo jornal O Diário de Coimbra, e três da área de construção civil e obras públicas, que constam entre as 500 maiores do Distrito. Perguntava-lhe, Sr. Presidente, por que considerou importante prestar-lhes esta homenagem?
1: Nós consideramos essa homenagem de extrema importância porque o mérito e a resiliência do nosso tecido empresarial têm de ser reconhecidos publicamente. Góis é um concelho com características próprias, com as suas dificuldades, que tem pouca população, e aqueles que resistem, que mantêm a sua atividade, que trabalham para a economia, que fortalecem a economia, que criam emprego, que trabalham em condições difíceis, que não têm acessibilidades que são as melhores, olhamos de facto para isso com a relevância que deve ter tido. Quando olhamos para este concelho, que enfim, tem 3.800 habitantes e baixa densidade populacional, ter 16 empresas a destacar-se entre as maiores do Distrito de Coimbra é um indicador económico muito relevante, que vai muito além da nossa escala demográfica. Estas três empresas que integram a lista das 1.500 maiores do Distrito e as três empresas de construção civil que se posicionam entre as 500 maiores representam também o motor do nosso território e da nossa economia. São organizações que, avaliadas por critérios rigorosos, como volume de negócios, criação de valor, capacidade de exportação e inovação, provam que o interior não é sinónimo de menor competitividade. Prestar-lhes esta homenagem foi uma forma do município lhes dizer obrigado pelo impacto direto que têm na criação do emprego, na fixação de famílias e na dinâmica da economia local. O sucesso destas 16 empresas é o sucesso de Góis e a autarquia, naturalmente, que se assume como um parceiro estratégico para que elas continuem a crescer, continuem a investir e a afirmar o nosso concelho no panorama económico regional. E dar aqui uma pequena nota: estas empresas representam mais de 200 postos de trabalho e representam um volume de negócios de mais de 31 milhões de euros. Se estivessem todas concentradas numa área de acolhimento empresarial, certamente tínhamos uma área de acolhimento empresarial com alguma dimensão. Estando espalhadas por vários locais, cada uma nos locais onde está, com as suas dinâmicas próprias, contribuem fortemente para a economia do concelho de Góis.
0: No que respeita à prevenção de incêndios, é também de realçar aqui no espaço do Autarca que o município de Góis já procedeu à limpeza e remoção de todo o material linhoso que caiu durante as tempestades no início do ano, evitando a sua acumulação e o consequente aumento do risco de incêndio rural. É assim, não é, Sr. Presidente?
1: Só dar aqui uma pequena nota antes: nós não procedemos à limpeza e à remoção de todo o material linhoso. Já desobstruímos uma grande parte das estradas principais, mas a remoção do material linhoso é um processo em curso. É um processo demoroso, é um processo com locais onde há muita dificuldade. Foi constituída uma área integrada de gestão da paisagem para uma operação integrada de gestão da paisagem que tem como finalidade não só da parte dos particulares através de um incentivo pode ir até 1.500 euros, efetuar esse trabalho. É um trabalho que está a ser efetuado e acompanhado pelo município. Esse, de facto, foi um dos nossos grandes focos de preocupação e ação imediata logo no início deste ano, porque a tempestade que nos atingiu, a nós e a muitos concelhos no final de janeiro, com ventos muito fortes, chuva intensa, deixou, tal como noutros locais, um rastro de severa destruição na nossa floresta, com uma queda massiva de árvores e acumulação de detritos. Nós percebemos de imediato que todo esse material linhoso acumulado representaria um rastilho perigosíssimo com a chegada de verão, se nada fosse feito. Se há aqui um acumular de material linhoso que potencia o perigo de incêndio. O município de Oeiras agiu prontamente, por isso participamos ativamente na reunião de coordenação com o governo para articular a resposta de emergência e avançar também com operações rigorosas de corte, remoção de sobrantes e limpeza de vias e caminhos florestais, de forma a podermos garantir a acessibilidade e eliminar a sobrecarga de combustível. Paralelamente, avançamos também com procedimentos públicos, como a alienação e corte de lotes de material municipal e a limpeza de faixas de gestão de combustível, como sucedeu na Mata da Oitava, e estamos a fazê-lo por todas as freguesias do concelho, onde existem várias equipas de procedimento de contratação que estão a fazer esse trabalho de limpeza, de manutenção das faixas de gestão. Esta resposta, que é uma resposta que é excepcional, em função de uma situação também excepcional, somou-se também ao nosso forte investimento contínuo na rede de faixas de gestão de combustível, na consolidação de condomínios da aldeia e do programa Aldeias Seguras, Pessoas Seguras. Costuma-se dizer que os incêndios de verão combatem-se no inverno. Remover os destroços das tempestades a tempo e horas foi também uma corrida contra o prejuízo, que é essencial para garantir que o nosso concelho vai entrar na época balnear e no período mais crítico, com uma floresta muito mais limpa, resiliente e segura, procurando assim diminuir a perigosidade e eventuais focos de incêndio.
0: Ainda nesta temática, é de realçar que o município de Góis acolheu uma reunião de apresentação, preparação e planeamento do dispositivo especial de combate a incêndios rurais, em que foram apresentados os meios e o dispositivo previstos para este ano. Pareceram-lhe suficientes, Sr. Presidente?
1: Nós, antes das coisas acontecerem, digamos sempre que os meios que temos são suficientes. São aqueles que são possíveis e estão previstos na lei, e que nós, quando nos preparamos, é no sentido de podermos estar bem fechados para podermos combater situações que possam ocorrer. Esta reunião, que é uma reunião de apresentação e de preparação deste planeamento do Dispositivo Especial de Combate a Incêndios Rurais, o DSI 2026, e que foi acolhida aqui pelo município, foi um momento também de articulação. Mais do que avaliar se os meios são suficientes em termos absolutos, acho que o que nos transmite segurança é um modelo de resposta que tem que ser coordenado e eficaz e que foi também apresentado nesse momento. A sessão foi uma sessão que contou com a participação ativa e com várias intervenções dos parceiros estratégicos que são essenciais, que é o ICNF, a GNR, o Comando Territorial de Coimbra, o Comando Subregional da ANEP, a CIM, região de Coimbra, além dos nossos agentes locais de proteção civil e representantes da Junta de Freguesia. Durante estes trabalhos que foram efetuados, nós analisámos detalhadamente o dispositivo previsto para este ano, que abrange todas as vertentes críticas da atuação, desde a prevenção estrutural, à vigilância e fiscalização, até ao combate, rescaldo e vigilância pós-incêndio. Este é um dispositivo que está devidamente enquadrado pela Diretiva Operacional Nacional e que garante técnicas e táticas eficientes de combate em articulação com riscos são próprios de um território como Góis. Por isso, a suficiência do sistema também tem que assentar no planeamento rigoroso e na união de esforços. E como ficou vincado na mensagem final da reunião, esse esforço só fica completo com o envolvimento direto da população, porque se todos nós, existe aquela máxima, todos somos agentes de proteção civil e é dessa forma que temos todos que pensar. A adoção dos comportamentos preventivos da parte de toda a comunidade é fundamental, para que se reduza o risco de ignição, especialmente no período mais crítico. A prevenção, como referi, começa em cada um de nós, e é esse civismo que pode reforçar a resiliência do Conselho de Góis face aos incêndios rurais, por isso fica também este apelo para que cada um de nós pense sempre no perigo que representam determinadas práticas e que evite fazê-las para que se pode colocar em risco toda a segurança que nós temos.
0: Passamos agora para o mês de maio e aqui começamos logo pela aprovação do Plano Operacional Municipal de Góis 2026. Para quem não sabe, Sr. Presidente, que documento é este e quais são os seus principais objetivos?
1: O Plano Operacional Municipal, denominado POM, de Góis 2026, que foi aprovado em sede da Comissão Municipal de Gestão Integrada de Focos Rurais, é o documento operacional e estratégico que coordena todas as ações de defesa da floresta contra incêndios ao nível do nosso concelho. Para que todos e todas os nossos ouvintes compreendam, este plano funciona como guia de terreno para a época de incêndios e tem três grandes objetivos principais. Primeiro é planear e articular. Define-se com clareza quem faz o quê, mapeando todos os recursos humanos e materiais disponíveis.

0: A aprovação deste documento, logo no mês de maio, reflete também o nosso compromisso com um planeamento rigoroso e atempado, e é também um pouco a garantia de que o Conselho de Góis entra num período de maior risco, com uma estratégia devidamente articulada entre todos os diversos agentes de proteção civil, que são essenciais e fundamentais para que todo este trabalho prévio se possa desenrolar da melhor maneira.
1: Quanto ao Rally, só teve uma passagem este ano pelo Conselho de Góis. Ainda assim, valeu a pena, no seu entender, Sr. Presidente? Como é que correu?
0: Sim, nós apesar de termos sido confrontados à última da hora, digamos assim, com apenas uma passagem do Rally de Portugal, de uma forma inusitada e incompreensível para nós, e tivemos a oportunidade de manifestar a nossa contrariedade em relação a isso, não deixámos de ser um parceiro ativo e empenhado e fazer o trabalho que era necessário, porque o trabalho que se faz para uma passagem faz-se para duas, porque percebemos a importância que o Rally de Portugal tem para o país, para o Conselho, para a região e, como tal, não iríamos colocar qualquer entrave, porque é um momento importante para a nossa economia, para a divulgação do território e para a visitação do nosso território. O Rally de Portugal, como todos nós sabemos, é um dos maiores acontecimentos esportivos e de projeção internacional do nosso país, por isso, tendo apenas uma passagem, o impacto económico, turístico e promocional é sempre muito positivo. Esta classificativa de Góis, que é mítica, voltou a atrair adeptos e entusiasmos deste desporto automóvel, que estiveram nas nossas zonas de espetáculo e trouxeram mais uma vez uma dinâmica económica muito favorável à restauração, ao comércio local, à nossa vila e às freguesias. Do ponto de vista organizacional e da segurança, a prova correu muitíssimo bem, não houve situações de maior. Isto é também fruto do trabalho de coordenação que é feito entre o município e o ACP, Forças de Segurança, a Proteção Civil e voluntários. Mesmo com este formato diferente, este ano, nós estarmos na rota do Rally de Portugal mantém Góis no mapa mundial do desporto e do turismo de natureza. Aliás, nós tivemos sempre o compromisso do ACP e temos esse compromisso, esperamos que ele se concretize para que nas próximas edições voltemos a ter a dupla passagem na classificativa de Góis, em linha com aquilo que é a tradição recente da prova, com uma forte adesão do público e com a importância deste Concelho de Góis no contexto desta competição, e demonstrando que Góis tem todas as condições para acolher eventos desta magnitude, como o tem feito ao longo dos tempos, e continuará a fazê-lo e a mostrar a sua disponibilidade para ser um parceiro ativo do Rally de Portugal.
1: Ainda em maio, o município de Góis participou no encontro intermunicipal sénior em Oliveira do Hospital e ficou também a saber que seria um anfitrião da quarta edição deste evento, que está previsto naturalmente já para o próximo ano. Ficou satisfeito com este anúncio, Sr. Presidente? Vai ser um gosto receber estes séniores e esta iniciativa em 2027?
0: Sim, fiquei muito satisfeito e orgulhoso com esse anúncio, porque isto também reflete o trabalho que fazemos na área da ação social, da preocupação com os séniores do nosso Conselho e das atividades que vamos desenvolver. A confirmação de que o município vai ser o anfitrião desta quarta edição do Encontro Intermunicipal Sénior é também o um voto de confiança que acolhemos com grande responsabilidade e entusiasmo. A nossa participação na edição deste ano em Oliveira do Hospital voltou também a demonstrar a importância vital destes momentos de convívio, de partilha e envelhecimento ativo para a nossa população sénior. São estas iniciativas que combatem o isolamento social, promovem o bem-estar e reforçam os laços de proximidade entre os vários municípios. Ser o próximo anfitrião é, de facto, uma oportunidade excelente para abrir as portas de Góis, partilhar a nossa hospitalidade, mostrar a riqueza do nosso património humano e natural. E vamos começar, já começámos a trabalhar na preparação deste grande evento, para garantir que esta quarta edição seja um sucesso memorável e um momento também de grande alegria para todos os séniores que nos vão visitar, a exemplo daquilo que tem acontecido também nos restantes concelhos.
1: Gostaria também de destacar aqui a iniciativa Góis em Comunidade, tradição dos Maias e das Maias. O que é que se pretendeu com esta iniciativa e qual foi a adesão por parte das associações e população em geral, Sr. Presidente?
0: Assim, esta é uma iniciativa que eu faço questão de destacar com carinho, porque

0: o Guais em Comunidade, Tradição dos Maias e das Maias, pretende, acima de tudo, que salvaguardar, valorizar e dar continuidade a uma das tradições mais bonitas, antigas e identitárias do nosso património cultural e material, celebrando a chegada da primavera e o renovado da natureza, que é sempre um momento emblemático e mágico do ano. O grande objetivo foi desafiar a comunidade a colocar a tradicional maia, que é a flor de giesta amarela, ou bonecos de palha vestidos com trajes tradicionais às portas, janelas e fachadas, mantendo viva esta que é uma herança cultural que temos. No que toca à adesão, a resposta foi muito boa, superou até as nossas melhores expectativas. Tivemos um desenvolvimento fantástico e muito dinâmico, tanto por parte do tecido associativo, que se mobilizou de forma exemplar, como da própria população em geral, que abraçou o desafio a título individual em várias localidades do concelho. Ver as ruas enfeitadas e as pessoas unidas em torno da nossa identidade prova também que o espírito comunitário em Góis está vivo e que a salvaguarda da nossa memória coletiva é um orgulho partilhado por todos, pelos mais velhos, transmitido e assimilado também pelos mais novos.
1: É também de realçar que neste mês o município de Góis atribuiu aos Bombeiros Voluntários de Góis dois sistemas de comunicações por satélite. Falamos, para quem não sabe, de uma solução de comunicação mais resiliente e fiável.
0: Sim, as questões excepcionais provocadas pela natureza, como foi esta que passámos este ano com as várias tempestades, que se passam com os incêndios, com os apagões elétricos, obrigam-nos de facto a repensar estratégias e a procurar dotar-nos de melhores equipamentos para podermos responder da melhor forma. Isto é um reforço deste equipamento e tem uma abrangência muito grande. O município atribuiu estes dois sistemas de comunicações por satélite à Associação Humanitária dos Bombeiros Voluntários de Góis, mas também dotou o nosso Serviço Municipal de Proteção Civil com um sistema idêntico. Falamos, de facto, de uma solução de comunicação mais resiliente, autónoma e fiável, e nós sabemos os problemas que houve com as comunicações e que as comunicações provocam nestes momentos. Estes cenários críticos, onde as redes convencionais podem ficar comprometidas, como foi o caso, este tipo de equipamentos garantem o acesso à internet e a comunicações essenciais. São sistemas que são portáteis, permitem uma rápida mobilização no terreno e o estabelecimento imediato de comunicações nos postos de comando operacionais, e é vital que as comunicações se mantenham. Para se garantir que haja eficácia total, esta implementação foi também acompanhada de ações de formação e exercícios de simulacro que envolveram a nossa Proteção Civil e os corpos de bombeiros dos 19 municípios da região. Quero também destacar aqui que esta aquisição integra o investimento territorial integrado ITI da região de Coimbra, financiado por fundos comunitários através do PT 2030. É mais um passo do investimento que nós temos feito na segurança. Recordo que no passado dia 8 de janeiro, este mesmo programa já nos tinha permitido atribuir 54 conjuntos de equipamentos de proteção civil ao nosso Corpo de Bombeiros Voluntários. Por isso, nós continuamos focados em dar as melhores ferramentas a quem nos protege e nada do que de como termos bombeiros e proteção civil bem equipados e dotados dos melhores equipamentos para poderem responder de acordo com aquilo que são as expectativas da população.
1: Ainda durante este mês, Góis recebeu o primeiro torneio interdistrital competitivo. Tratou-se de um momento de promoção da modalidade, mas certamente também da promoção da Vila de Góis, Sr. Presidente.
0: Sim, a realização deste torneio é sempre em Góis, é mais uma distinção que temos, foi um momento de dupla promoção. Por um lado, elevou e divulgou a modalidade desportiva junto à nossa população e dos muitos jovens que nos visitaram, por outro, funcionou como uma excelente montra para a Vila de Góis. Eventos com esta dimensão territorial trazem entre nós atletas, equipas técnicas, dirigentes e muitas famílias de diferentes regiões, que acabam também por descobrir e vivenciar melhor o que Góis tem para oferecer, desde a hospitalidade, gastronomia, até as nossas paisagens naturais, que são únicas. É o chamado turismo desportivo, em pleno funcionamento, que gera uma dinâmica muito positiva na economia local durante os dias do torneio. Acolher com sucesso uma prova pioneira como esta demonstra, mais uma vez, a excelente capacidade organizativa do nosso concelho e a qualidade das nossas infraestruturas desportivas. Ficamos muito satisfeitos por ver Góis continuar a afirmar-se de forma sustentada como um destino de eleição que é procurado para acolher estes eventos e promover um estilo de vida ativo.
1: No dia 20 de maio, o município celebrou um acordo coletivo de empregador público com o Sintap, num compromisso orientado para a valorização das condições de trabalho dos funcionários municipais. O que pode dizer-nos sobre o referido acordo e a importância do mesmo?
0: Nós promovemos e temos muita consideração pelos trabalhadores do município e queremos que eles possam exercer as suas funções da melhor maneira e se sintam bem na entidade que os acolhe para poderem desempenhar o seu trabalho. A celebração deste acordo coletivo de empregador público, que é o designado ACEP, com o Sintap, traduz um compromisso que o município tem com a valorização e o respeito pelos seus recursos humanos. É um documento de enorme importância, que está estruturado com base nas especificidades dos serviços que nós prestamos à nossa comunidade. Este acordo foca-se em três pilares fundamentais: conciliação e bem-estar, procura promover um maior equilíbrio entre a vida profissional, pessoal e familiar dos nossos trabalhadores e das nossas trabalhadoras. Acreditamos que este equilíbrio é essencial para reforçar a motivação e a qualidade do exercício das funções públicas do dia-a-dia. Salvaguarda direitos, fundamental, porque garante de forma clara a proteção e a estabilidade dos direitos laborais dos funcionários e das funcionárias da administração local. E também o reconhecimento do serviço público, porque isto é um ato de justiça e de reconhecimento pelo papel insubstituível que as nossas equipas desempenham na resposta diária às necessidades da população e na concretização das metas do município. Este investimento na criação das melhores condições de trabalho não é apenas beneficiar os funcionários e as funcionárias, é acima de tudo garantir também que o município continua a prestar um serviço público de excelência, mais eficiente e também mais próximo da comunidade.
1: Ainda em maio, a Adiber promoveu, em parceria com o município de Góis, a 10ª edição da Feira do Emprego do Conselho. Considera, Sr. Presidente, que esta é uma iniciativa importante para os jovens, uma vez que lhes dá a conhecer muitas ofertas?
0: Sim, divulgar empregos nas mais diversas áreas é sempre uma iniciativa meritória e que permite aos jovens, no momento que é um momento importante da vida deles, em que têm que tomar decisões, poderem ficar confrontados com um leque de opções que este tipo de feiras promove. Esta 10ª feira do emprego e formação profissional, que se foi promovida em parceria com a Adiber sob o lema da formação ao mercado de trabalho, um salto para o futuro, foi uma iniciativa estratégica e da maior importância para as gerações mais novas. Este evento reuniu na Casa da Cultura de Góis 18 expositores de diversas entidades, desde o Instituto de Emprego e Formação Profissional, Universidade de Coimbra, até com bens voluntários e forças de segurança. E cumpriu um duplo papel, que é fundamental, pronto, que é o acesso direto à oferta, ou seja, permitiu aproximar os jovens de um leque muito variado de oportunidades formativas, saídas profissionais, saídas académicas, abrindo-lhes também os horizontes no mercado de trabalho, que hoje é muito competitivo, mas que oferece muito mais alternativas do que no passado. E também a inovação e o empreendedorismo. Através dos seminários e painéis temáticos que se realizaram, desafiaram os participantes a olhar para as novas carreiras, para a transição digital, algo que é muito importante, está cada vez mais presente no nosso dia-a-dia, para o empreendedorismo criativo, mostrando que eles e elas próprios podem também detectar oportunidades de negócio e criar o seu próprio caminho, a exemplo de alguns homens que estiveram presentes e que aproveitaram também para mostrar as opções que tomaram. Para o município de Góis, um dos pilares fundamentais desta iniciativa é provar às novas gerações que é possível construir um percurso profissional de sucesso e de futuro sem terem de abandonar o território. Há sempre alternativas que podem permitir que os jovens se mantenham no nosso território. O grande objetivo com esta parceria é também reter o talento local, qualificar as pessoas e criar novas perspectivas de desenvolvimento para o nosso concelho.
1: Ainda no decorrer deste mês, o mês de maio, o município efetuou trabalhos de beneficiação em 6 reservatórios de água que serão naturalmente imprescindíveis em caso de incêndios. Quais foram os reservatórios intervencionados e em que é que incidiu essa intervenção?
0: Sim, os reservatórios de água existentes, e eles são fundamentais para o reabastecimento não só das aeronaves, mas também das viaturas, e estão todos colocados em zonas estratégicas das nossas várias freguesias, têm que estar operacionais e em boas condições de poderem ser utilizados para que no momento em que sejam precisas, não sejamos confrontados com a sua inoperacionalidade. Esta foi uma intervenção estratégica da Proteção Civil para garantir que os meios de combate dispõem de pontos de água que estão plenamente operacionais. Os seis reservatórios que foram intervencionados localizam-se em pontos cruciais do nosso território, em Valmoreiro, no Sobral, na Xandão Baixo, em Mantorta, Açores e Carvalhal do Sapo. Estas estruturas apresentavam uma degradação funcional, que foi também agravada pelos danos da tempestade Kristin, e esta intervenção incidiu em trabalhos muito concretos de reabilitação, desde reparação de fissuras nos reservatórios de betão, manutenção de sistemas de abastecimento terrestre e das tubagens, reforço da sinalização e remoção de inertes no interior das estruturas e a melhoria também das acessibilidades através da limpeza da vegetação no mar de cerca de 0,26 hectares. Como disse já, garantir que estes pontos estratégicos que estão acessíveis e operacionais é essencial para que o Conselho possa esteja dotado de maior resiliência perante uma eventual ocorrência de um incêndio.
1: Entre os dias 27 e 31 de maio foram votadas pela população as propostas do Orçamento Participativo Jovem e Geral. Perguntava-lhe, Sr. Presidente, quais foram as mais votadas e que valores é que será atribuído a cada um destes orçamentos?
0: Neste momento, o processo do Orçamento Participativo 2027, que é um instrumento que o município disponibiliza aos jovens e aos menos jovens para também poderem ser parte ativa nas decisões que valorizem o território e, no caso em concreto, das propostas, as freguesias, os locais onde as pessoas habitam, encontra-se na fase de análise técnica das propostas que foram recebidas, pelo que a votação ainda vai decorrer. Posso adiantar que a adesão da comunidade foi muito positiva e equilibrada nesta primeira etapa. Foram apresentadas três propostas no âmbito do Orçamento Participativo Geral e três no Orçamento Participativo Jovem. Relativamente aos valores que são atribuídos, o município mantém um forte compromisso com esta ferramenta da cidadania ativa. Para o Orçamento Participativo Geral, a dotação financeira é de 30 mil euros, enquanto o jovem conta com uma verba de 20 mil euros. Estes montantes destinam-se à viabilidade de projetos que os nossos municípios considerem prioritários para o território. O calendário está bem delineado. Após a conclusão desta fase de avaliação técnica das seis propostas, a votação dos projetos validados irá decorrer de 1 a 30 de setembro de 2026. A apresentação pública dos vencedores e a respectiva introdução nos documentos previsionais do município vai acontecer entre outubro e novembro, avançando-se depois para a avaliação global do processo a partir de dezembro. Deixo aqui também um apelo à participação e ao voto toda a comunidade durante o mês de setembro e que procurem ajudar também as propostas que foram efetuadas e validando aquela que, no seu entender, possa ser. Eu queria só fazer aqui uma correção. No Orçamento Participativo Jovem temos 30 mil euros e no geral 20 mil euros.
1: Muito bem. No dia 31 de maio, o município de Góis fez questão de assinalar o Dia Mundial da Criança com a promoção de diversas iniciativas no Parque de Lazer do Serjal. Como é que correu esse dia, Sr. Presidente? A iniciativa foi muito participada.
0: Sim, correu muito bem. Foi uma iniciativa com grande participação, como tem sido habitual. O Parque do Serjal é um local ótimo pelas características que tem e é muito apreciado pelas famílias. Encheu-se de cor e de alegria e estiveram lá muitas famílias com as suas crianças, dentro e fora do concelho. O programa foi diversificado e acho que foi ao encontro daquilo que era a expectativa dos mais novos. Tínhamos insufláveis, trampolins, pinturas faciais, gincanas, jogos de bubble futebol e houve também um almoço convívio que acabou por reforçar o espírito de união da comunidade. O sucesso deste dia deu também à adesão das famílias e à rede de parcerias. Por isso, eu não posso deixar de agradecer à Junta de Freguesia de Góis, à CPCJ, aos Bombeiros Voluntários, às Associações de Juventude Locais, ao UCC Góis Vivo e ao Grupo Alves Bandeira por nos terem ajudado a criar estes momentos de felicidade e de sorrisos para as nossas crianças.
1: Por fim, no que concerne ao mês de maio, é de realçar que a curta-metragem Algumas Coisas que Acontecem ao Lado de um Rio, filmada em Cabril, no Conselho de Góis, integrou a competição oficial do Festival de Cannes, um dos eventos mais importantes de cinema no mundo. Falamos de uma excelente promoção internacional para o Conselho de Góis, Sr. Presidente.
0: Sim, isto é mais um motivo de orgulho para nós e, sem dúvida alguma, uma plataforma de projeção internacional extraordinária para o Conselho. Ver uma curta-metragem intitulada Algumas Coisas que Acontecem ao Lado do Rio, filmada naquela envolvência única do Cabril, integrar esta prestigiada seleção oficial da competição de curtas-metragens do Festival de Cinema de Cannes, que é um festival de cinema sumejamente conhecido e muito mediático, E muito seguido por todos aqueles que são fãs do cinema e desta arte, e que é de facto um dos maiores e mais mediáticos palcos culturais do mundo, é também a prova de que o território, o nosso território, é um cenário de eleição para a arte e para a criação para esta criação contemporânea. Esta é mais uma distinção que coloca Góis e a riqueza das nossas paisagens naturais e humanas no radar cultural global. Funciona também como uma montra turística inestimável que promove a nossa identidade além fronteiras através da sensibilidade do cinema. É o reconhecimento também do potencial que temos no nosso concelho e acaba por ser uma forma poética e poderosa de dizer ao mundo que Góis também é um lugar de inspiração e de acolhimento único.
1: Senhor Presidente, passamos agora para o mês de junho. Iniciamos por um serviço que já está disponível precisamente desde o início deste mês, quer na extensão de saúde de Alvares, quer na sede da Junta de Freguesia de Vila Nova do Ceira. Refirme ao balcão SNS 24. O que é que oferecem estes espaços para a população ali residente?
0: Esta abertura dos balcões SNS 24, nós levamos como momentos de grande importância pela disponibilização descentralizada que têm de acesso aos cuidados de saúde, através desta nova forma, que vai tendo muita implementação pelo nosso país, ter a possibilidade de ter o acesso à telemedicina sem ser necessário deslocar-se a um centro de saúde. No futuro, o que se prevê é que haja também consultas descentralizadas de especialidades que apenas existem nos hospitais. Isto tem um potencial enorme. E, de facto, é importante que as pessoas olhem para este meio como um reforço naquilo que se pretende com a oferta dos cuidados de saúde, que tem sido uma preocupação deste Executivo já desde o anterior mandato. A abertura e a disponibilização destes dois balcões, tanto na extensão de saúde de Alvares como na sede da Junta de Freguesia, representa, de facto, um passo gigante nesta nossa política de descentralização, proximidade e facilitação de acesso aos cuidados de saúde para a nossa comunidade. Aqui acabamos por reduzir as barreiras geográficas e digitais. Estes espaços oferecem um conjunto alargado de serviços digitais do Serviço Nacional de Saúde e acabam por prestar um auxílio assistido e qualificado aos e às cidadãos e cidadãs que tenham maior dificuldade com as novas tecnologias ou que não disponham de equipamentos adequados em casa. Nestes balcões, a população, de forma simples e rápida, pode marcar consultas de cuidados de saúde primários, medicina geral e familiar, renovar a receituária de medicação crónica, consultar exames médicos e resultados de análises, solicitar a emissão de certificados, como certificado digital de saúde ou outros necessários, registar diretivas antecipadas de vontade, que é o chamado testamento vital, e realizar teleconsultas médicas, nos casos em que essa modalidade esteja articulada e disponível, que no caso de Vila Nova de Saída de Alvares irá funcionar uma vez por semana em cada um destes serviços. Ao instalarmos estes balcões nestas duas freguesias, de Alvares e Vila Nova de Saída, o município, em estreita articulação com as administrações locais de saúde e juntas de freguesia, garante aos nossos municípios, particularmente àqueles que são mais idosos ou em situação de isolamento, não precisarem de se deslocar grandes distâncias para tratar de assuntos essenciais da sua saúde. É também o Serviço Nacional de Saúde a aproximar-se das pessoas e o município a assegurar mais equidade e qualidade de vida em todo o concelho. Por isso, julgo que foi dado aqui um passo fundamental. É importante agora que as pessoas utilizem e procurem este serviço, porque certamente irão ter mais conforto e ter menos deslocações para poderem ter alguns cuidados de saúde, fundamentalmente aqueles que foram referidos.
1: Falando agora de outro projeto, o BUPI, desde que foi implementado já foram georreferenciados mais de 25 mil propriedades no Conselho de Góis. Falamos aqui de um projeto benéfico para os proprietários, mas também para o próprio município, Sr. Presidente, e que até
0: Sim,
1: foi distinguido, não é, com uma menção honrosa, agora recentemente.
0: exatamente. O município de Góis foi mais uma vez distinguido com uma menção honrosa pelas boas práticas que tem na gestão deste processo. É natural, isto é completamente benéfico. Posso mesmo dizer que atingir 25 mil propriedades georreferenciadas acaba por ser um marco histórico para o nosso concelho. Este número acaba por demonstrar, por um lado, uma adesão extraordinária por parte da população e, por outro, validar a importância estratégica que o balcão único do prédio tem no nosso território. As vantagens desta ferramenta são imensas e funcionam em duas frentes que se complementam. Para os proprietárias, o BUPI garante a proteção jurídica e a salvaguarda do seu património familiar. Ao identificar-se e demarcar-se os limites exatos dos seus terrenos de forma totalmente gratuita, vai deixar de o ser, os munícipes garantem que os seus direitos estão oficialmente protegidos, o que previne litígios futuros e valoriza os seus bens, evitando que as propriedades fiquem esquecidas ou administrativamente invisíveis. Para o município, este projeto constitui também um instrumento crucial de ordenamento, planeamento e defesa do território. Conhecer detalhadamente a propriedade da terra permite-nos também desenhar políticas públicas mais eficazes na gestão florestal e no desenvolvimento económico. Mas há uma vertente onde o benefício ainda é mais vital: a proteção civil e a prevenção dos incêndios rurais. Sabendo com precisão a quem pertencem os terrenos, a articulação para as limpezas de gestão de combustível torna-se mais direta, célere e eficaz. Chegar a este resultado reflete também um trabalho de proximidade das nossas equipas técnicas, que têm percorrido o concelho para apoiar os cidadãos neste processo. É um investimento de futuro, de presente e de futuro, que protege o património das famílias e confere também ao município uma capacidade acrescida de defender e valorizar o seu território.
1: Ainda em junho decorreu também a cerimónia de encerramento da segunda edição do Desafio Góis em Comunidade, Tradição dos Maias e das Maias. Já há pouco abordámos o projeto. Não sei se quer acrescentar algo mais, Sr. Presidente.
0: Eu julgo que, assim, como tivemos a oportunidade de ver anteriormente, o Conselho de Góis acabou por vestir-se de tradição. A cerimónia de encerramento foi também o culminar para celebrarmos o sucesso desta edição. Quer dizer, este momento serviu para reconhecer publicamente e agradecer o esforço, a dedicação e a criatividade de todos que aceitaram o nosso desafio e trouxeram vida e cor às ruas das suas localidades. Foi um momento partilha, onde pudemos juntar os representantes das IPSS, escolas, juntas de freguesia, associações e também muitos municípios que participaram a título individual. Celebramos os laços que este projeto conseguiu estreitar entre gerações. Esta cerimónia provou que este desafio cumpriu plenamente aquilo que foi o seu propósito, que mais do que uma atividade cultural ou um concurso, transformou-se num verdadeiro momento de coesão social e afirmação do nosso orgulho comunitário. Saímos com o sentimento de dever cumprido e com a certeza de que a identidade de Góis continua a ser guardada e valorizada por todos aqueles que o querem fazer e que se identificam e estão do lado deste tipo de atividades.
1: Deste desafio passamos para o projeto Ecos do Passado, Ciclos de Contos e Pontos. Em que consistiu e quem o dinamizou?
0: Este é um projeto que continua a realizar-se, está em marcha e continua a enriquecer o cotidiano do concelho. Ele é focado na valorização da memória coletiva, no combate também ao isolamento social, no estímulo à criatividade através de um convívio intergeracional. O Ecos do Passado, Ciclo de Contos e Pontos, funciona como um espaço de partilha muito caloroso, onde ao mesmo tempo dá-se corda à memória, recordam-se contos, lendas e vivências de antigamente. Os e as participantes dedicam-se à arte manual e aos labores tradicionais, como bordados, costura e até a pintura em tela. Esta iniciativa decorre toda terça-feira da tarde, é inteiramente dinamizada pelo município através da nossa Biblioteca Municipal António Francisco Barata e conta com a orientação e colaboração fundamental da artesã Amélia Neves, a quem eu deixo aqui um agradecimento pela sua disponibilidade para poder participar e dinamizar este tipo de projetos. É um projeto que continua aberto a toda a comunidade, onde as pessoas de diversas idades se reúnem para desenvolverem os seus trabalhos criativos ao seu ritmo, da forma que bem entendem. Nós vamos e queremos manter este projeto ativo e regular, é uma prioridade até. Permite que os nossos e as nossas munícipes partilhem aquilo que foram aprendendo ao longo da vida, revivam as suas memórias e criem também novas redes de afeto e proximidade, que as pessoas estando juntas, conversam, criam laços, isso é muito importante. Também acaba por ser o município aqui a costurar laços no presente e a garantir que este património imaterial vai continuar vivo e que é valorizado todas as semanas pela participação destes cidadãos.
1: No que a obras diz respeito, destaque para os trabalhos de melhoria de acessibilidade pedonal na Vila de Góis, portanto, obras efetuadas naturalmente pelo município. Ainda que a denominação já diga quase tudo, pergunto em que é que consistiram esses trabalhos, Sr. Presidente?
0: O município, pelas competências que tem, pelo trabalho que tem que desenvolver, pelo território e pelo tipo de população que tem que olhar para aquilo que são os seus diversos espaços e procurar dotá-los dos melhores equipamentos e fazer as intervenções que são necessárias para que as pessoas que têm problemas de mobilidade o possam fazer em condições de conforto e segurança. E por isso esta intervenção que é estruturante e que foi efetuada na Vila, que iniciou-se no mês de abril, teve como fim essencial a eliminação gradual das barreiras arquitetónicas e a adequação das infraestruturas pedonais às normas de acessibilidade universal que atualmente estão em vigor. Na prática, estes trabalhos consistiram na requalificação física e adaptação dos passeios, com especial enfoque na remoção e rebaixamento das zonas circundantes às passadeiras e correção também dos desníveis acumulados ao longo do tempo. O objetivo foi desenhar percursos urbanos mais seguros, inclusivos e confortáveis para a circulação diária. Com estas alterações, conseguiu-se facilitar substancialmente a mobilidade, a autonomia e a segurança das pessoas idosas, dos cidadãos e das cidadãs que têm bebés e deslocam os respectivos carrinhos, aos utilizadores de cadeiras de rodas e todos aqueles que enfrentam desafios de mobilidade condicionada no espaço público. Quero ainda realçar que é uma vertente técnica e muito importante. Estes trabalhos foram todos executados por administração direta, o que significa que o município, recorrendo exclusivamente aos seus próprios recursos e meios técnicos, sendo que a totalidade do projeto e o acompanhamento contínuo da obra foram assegurados pelas nossas equipas municipais. É um investimento que é contínuo na valorização do espaço urbano e também na qualidade de vida e na inclusão de quem vive ou visita Góis, que será de agora complementado com uma intervenção que vai ser efetuada na sinalização horizontal, que está degradada e que tem um projeto a ser elaborado. Espero que a breve trecho possamos repor aquilo que são as passadeiras, os traços contínuos e descontínuos e melhorar também a segurança de quem utiliza estes espaços aqui na Vila de Góis.
1: Foi também notícia neste mês que o município de Góis foi distinguido pela FNAS com o selo Município Amigo da Juventude, na categoria máxima de 4 estrelas. Senhor Presidente, o que é que conduziu na sua ótica a esta distinção?
0: É mais uma distinção que engrandece e orgulha o Conselho de Góis e o nosso município, pois este selo Município Amigo da Juventude com a categoria máxima de 4 estrelas, que é conferido pela FNAJ, pela Federação Nacional das Associações Juvenis, é o reflexo também de uma estratégia concertada e contínua de investimento nestas gerações mais novas. O que conduziu a esta distinção de excelência foi o facto de Góis cumprir um conjunto de critérios exigentes na implementação de políticas locais de juventude. Destaco a nossa aposta nas estratégias de fixação e apoio com a criação de condições para fixar os jovens no território, através do incentivo ao emprego local e ao empreendedorismo, A dinamização do orçamento participativo jovem também tem sido importante para dar voz aos jovens e poder de decisão financeira, permitindo-lhes também escolher e propor os projetos que eles querem ver nascer no Conselho. Este trabalho soma-se também o funcionamento regular do Conselho Municipal de Juventude, que também é uma ponte entre o associativismo e o executivo, e a estruturação do nosso Plano Municipal de Juventude, um documento estratégico que é adaptado à nossa realidade e que define metas claras para áreas como a cultura, desporto e inclusão social. Esta distinção de 4 estrelas valida aquilo que tem sido o compromisso do município em colocar também as aspirações dos jovens no centro da agenda política. Mostra que mesmo um concelho do interior, como Góis, é possível criar um ecossistema jovem forte, participativo e com futuro.
1: No passado dia 15 de junho foi inaugurada a exposição Góis em Comunidade, Quadrados Comunitários. Recorde-nos, Sr. Presidente, em que consiste esta mostra?
0: Isto é mais uma iniciativa de Góis que traduz aquilo que é o espírito de partilha e a forte identidade que as pessoas têm com o Conselho. Esta exposição Góis em Comunidade, Quadrados Comunitários é o resultado visível de um desafio que foi lançado à população sénior e à comunidade em geral para a criação de um grande projeto artístico e colaborativo. Esta mostra consiste na exibição de 3 mil quadrados em crochê, que foram confeccionados individualmente por mais de 150 voluntárias, oriundas do Clube da Malha dos Lavores e da Academia Intergeracional de Góis e da comunidade. Cada um destes quadrados carrega uma identidade própria, em função daquilo que foram os seus atores, e juntos transformaram aqui a Rua Conselheiro Dias Ferreira numa galeria de arte urbana a céu aberto e totalizam 1.584 horas de dedicação e de afeto também. E tal como disse, está patente na Rua Conselheiro Dias Ferreira, é uma exposição que está visível para todos e celebra não só aquilo que é o saber fazer e o artesanato tradicional, mas também um grande objetivo é o combate ao isolamento social e a cooperação entre gerações. É uma forma de, mais uma vez, darmos visibilidade e valorizarmos o tempo, a dedicação e as memórias da nossa comunidade, provando que, de facto, quando nos juntamos, ponto a ponto, nós conseguimos criar algo verdadeiramente extraordinário e atraente no coração da nossa vila. A rua ficou muito bonita, tem sido muito elogiada. Nós já tivemos no Natal uma árvore de Natal elaborada da mesma forma, que traduziu também o empenho, a dedicação e a vontade de participar e de ir aderir àquelas iniciativas do município, o que nos deixa muito sensibilizados e quero aqui enaltecer e agradecer a todos aqueles que participaram e que estiveram envolvidos nesta atividade.
1: No sábado passado, o Parque de Lazer do Serjal recebeu mais uma edição das Marchas Populares de Góis. Falamos de uma iniciativa que já é tradição neste concelho, portanto já decorre há bastantes anos. Como é que correu no passado sábado? Muita gente em Góis, Sr. Presidente.
0: Sim, correu muito bem. O Parque do Serjal é um espaço ótimo para este tipo de iniciativa. É um espaço que aproxima as pessoas, que as torna mais juntas. É o espaço ideal para a realização e para a apresentação das marchas populares e todo o trabalho que esteve por trás das diversas marchas. Essa é uma tradição, tem um forte enraizamento histórico no Conselho de Góis e representa também um dos momentos mais aguardados e emblemáticos do nosso calendário cultural. É uma iniciativa que tem passado de geração em geração, já se fazem marchas em Góis há muitos anos, mobiliza os bairros, as associações e as freguesias. Correu muito bem. Foi uma noite que foi memorável, que foi pautada por uma enorme moldura humana, muita cor, música e aquele bairrismo que tem que estar sempre presente e que é muito saudável. O desfile começou em São Paulo, teve uma primeira paragem em frente à Casa da Cultura e culminou naquele ambiente fantástico que o Parque de Serjal proporciona. A edição deste ano contou com a participação de 5 marchas, a Marcha Infantil de Vila Nova de Ceira, a Marcha de São Pedro, também de Vila Nova de Ceira, a Marcha de São Paulo, a Marcha do Pé Salgado e a Marcha do Pombal. Faltou-nos este ano a Marcha do Treirinho, que nós esperemos que para o próximo ano regresse. Cada uma delas trouxe, de facto, trajes lindíssimos, coreografias muito bem ensaiadas, temas musicais originais que encerram o Serjal de orgulho e de animação. Para complementar a festa, tivemos também a tradicional sardinhada oferecida pelo município e um baile popular que foi animado pelo teclista Gonçalo Vidal, que estendeu o convívio a quem ele quis participar. Foi também mais um exemplo do reflexo do espírito comunitário de Góis, e quero aqui reforçar o agradecimento a todos aqueles que se envolveram, desde os ensaiadores, os letristas, os músicos, as costureiras que fizeram os fatos, os responsáveis das marchas, os participantes, estão todos de parabéns.
1: Está ainda a decorrer a sexta edição do Góis Cup, este ano com 48 equipas e 650 atletas. Falamos de um evento que traz muita gente a Góis, que dá muita projeção ao concelho e que também tem vindo a crescer, Sr. Presidente, ano após ano.
0: Sim, nós no fim de semana passado já tivemos a primeira jornada, com muita gente, com muitas equipas. Este fim de semana vamos ter a segunda jornada. E eu acho que já se consolidou como um dos grandes motores da nossa promoção territorial e económica. E a prova disso é que esta sexta edição atingiu um número recorde, com 48 equipas, 650 jovens e um total de 74 jogos programados. Ela já extravasa fronteiras, este ano temos equipas da Madeira e dos Açores e continuamos a ter. Tivemos a semana passada a participação de uma equipa de Ouroso, fruto da germinação que existe entre os dois concelhos, o que internacionaliza também o torneio. Ele decorre ao longo de 3 fins de semana consecutivos no nosso campo de futebol Engenheiro Augusto Nogueira Pereira e traz muita movimentação agora. Além dos atletas de clubes oriundos de 7 associações de futebol nacional, não posso deixar de dar esse destaque. Atrai muitas famílias, equipas técnicas e adeptos que acompanham a competição. Um evento que tem um impacto direto positivo para o nosso comércio local, alojamento para a restauração, traz muitas pessoas, as pessoas vêm a Góis, os ambientes estão muito animados, as pessoas envolvem-se também nas atividades que o município promove e aproveitam para desfrutar daquilo que são os diversos espaços que nós temos disponíveis, como as praias fluviais. Sem dúvida que a grande mais-valia do Góis Cup é precisamente conseguir antecipar a dinamização turística do nosso concelho, trazendo a vida, desporto e juventude à vila em junho e no início de julho. É mais um dos eventos que projeta o nome de Góis, introduz os mais novos este ano como uma novidade no escalão de Sub-9 à nossa hospitalidade e fornece também uma imagem de um território que se quer acolhedor, dinâmico e capaz de organizar eventos de grande escala, como é o caso do Góis Cup.
1: É ainda de sublinhar que o Concelho de Góis esteve representado no passado sábado, no 18º Festival Internacional da Máscara Ibérica, pelos foliões da Corrida do Entrudo das Aldeias do Xisto de Góis, organizada pela Lusitânia, que participaram no Grande Desfile Internacional da Máscara Ibérica, em Oviedo, nas Astúrias, Espanha. Portanto, falamos aqui de outra iniciativa, Sr. Presidente, que traz bastante projeção para o Concelho.
0: Sim, foi mais um grande momento de orgulho e uma oportunidade extraordinária de internacionalização para a nossa cultura, porque os foliões da Corrida do Entrudo das Aldeias de Xisto estiveram em Oviedo, nas Astúrias, integraram o grande desfile da 18º Festival Internacional da Máscara Ibérica e foi, de facto, uma montra única para o nosso concelho. Esta participação é mais um exemplo do excelente trabalho de organização da Lusitânia. Permitiu mostrar a milhares de espectadores espanhóis e internacionais aquilo que é também a autenticidade e a irreverência destas nossas tradições. Os foliões com as suas máscaras de cortiça e os seus trajes tradicionais levaram esta identidade serrana ao coração de Espanha, desfilando ao lado de dezenas de outros grupos ancestrais da Península Ibérica. Esta presença em Oviedo reforça não só a projeção turística e cultural de Góis, valoriza também o património material das nossas aldeias de Xisto. Mostra que este entrudo tradicional, que é genuíno, espontâneo e comunitário, tem uma força cultural tremenda, que é capaz de dialogar com os maiores eventos de máscaras na Europa e continua a afirmar Góis como um território que sabe preservar e orgulhar-se das suas raízes. E aqui não posso deixar de deixar um grande agradecimento à Lusitânia e enaltecer todo o trabalho que fazem em prol desta nossa tradição.
1: E agora, para finalizar, Sr. Presidente, há pouco falámos nas marchas populares. Recordemos que amanhã haverá ainda o Arraial no Terreirinho e depois, no próximo domingo, a comemoração da Noite de São Pedro, com as marchas populares em Vila Nova do Ceira. Quero aproveitar, Sr. Presidente, para deixar um convite a quem nos escuta para que se associem a estas iniciativas, portanto, amanhã Arraial no Terreirinho e depois a comemoração da Noite de São Pedro no próximo domingo em Vila Nova do Ceira.
2: Sim, o mês de junho é o mês por excelência dos cantos populares e eu não posso deixar de aproveitar este momento para deixar um convite especial a todos e a todos aqueles que nos ouvem para que amanhã vivam connosco mais um fim de semana em cheio no nosso concelho. Amanhã, de 9, temos aqui o tradicional Arraial do Terreirinho, que é mais um momento de convívio típico desta altura dos santos populares, com uma sardinhada, bifanas, caldo verde e com animação musical. Depois continua no dia seguinte, também em Vila Nova de Cera, também já com uma tradição, com as comemorações da Noite de São Pedro. As marchas populares desta vez vão apresentar-se em Vila Nova de Cera, com toda a sua cor, música e o orgulho que já demonstraram no Sergal, e desta vez vão encher Vila Nova de Cera também de vida, de cor e de alegria. Por isso acho que estão reunidos todos os motivos para vir a Góis, para se sair de casa, para se aproveitarem estas dinâmicas das comissões, das associações e celebrarem tudo aquilo de bom que nós temos para oferecer no próximo fim de semana, onde naturalmente, e há pouco falámos disso, inclui também os jogos do Góis Cup. Podem vir de tarde ver alguns jogos, dar um mergulho no Rio Ceira e depois à noite irem aproveitar estes arraiais populares e estes desfiles de marchas, que são muito emblemáticos e muito característicos nesta altura do ano.
1: Senhor Presidente, muito obrigada. É sempre um gosto tê-lo connosco. Cá estaremos dentro de 3 meses, sensivelmente, para mais um balanço, para mais um espaço do Autarca. Muito obrigada.
0: Muito obrigado, Isabel Duarte. Aproveito mais uma vez para agradecer, desejar-lhe um dia feliz, assim, e a todos aqueles que são ouvintes do Rádio Clube de Arganil e a todos os goianenses e visitantes, e deixar mais uma vez o convite: venham a Góis, porque em Góis há todos os motivos para as pessoas se sentirem bem. Muito obrigado.
1: Em Góis está-se bem, não é, Senhor Presidente? Como se
0: Sim,
1: costuma dizer.
0: exatamente. Aqui estás como queres.
1: É isso mesmo, Senhor Presidente. Obrigadíssima mais uma vez. Uma boa tarde. Um dia feliz também. Muito obrigada.
0: Obrigado.
1: Ora, estivemos então com o Senhor Presidente da Câmara Municipal de Góis, Senhor Rui Sampaio, naquele que foi a segunda edição do Espaço do Autarca, um espaço que está aqui de 3 em 3 meses, com o objetivo de fazer o balanço, portanto, deste trimestre, e também de lhe dar a conhecer os principais eventos que irão ocorrer no mês a seguir, no caso, no mês de julho. Já sabe, esta grande entrevista será colocada em formato de podcast na nossa página de Facebook no período da tarde para partilhar ou para ouvir quantas vezes quiser. Ficamos então por aqui, vamos atualizar a publicidade. A partir das 13 teremos Arte e Sabores, mas como estou aqui ainda agora, portanto, a próxima hora do Arte e Sabores, a primeira, quero dizer, será um programa gravado. Depois, na segunda hora, aí sim, já estarei consigo em direto para atender a algumas chamadinhas. Por agora, atualizamos os compromissos comerciais.
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Olá, amiguinhos, muito boa tarde. Sejam bem-vindos a mais um Arte e Sabores. Hoje abrimos com a desgarrada e o trago festa. Não tenho passado tantas desgarradas, não é? Porque agora também já temos um genérico. Mas como sei, como sabemos que muitos de vós as apreciam, de vez em quando elas vão continuar por cá, à hora do almoço. E hoje foi trago festa. E agora vem o Zé Cadegas com parabéns, pois é, a prendinha musical para os nossos aniversariantes do dia. Assim sendo, muitos parabéns para Maria Odete Simões Nunes, em Barras, Tábua, sócia 963, para Francelina de Almeida Dias, a nossa amiga residente na Barroca Arganil, sócia 1375, para José Carlos Sintra, que nos sintoniza no Luxemburgo, e é o sócio 1386, e temos ainda de parabéns José Fernando Ferreira e Alda Maria Costa, residentes em Moimenta de Maceiradão, aniversário de casamento. O senhor José Fernando Ferreira é o sócio 2078. Um beijinho muito grande para todos estes amigos, com votos de que se encontrem a passar um dia muito feliz, que tenham sempre muita saúde, muita paz, muita alegria e muito amor nas suas vidas. Zé Cadegas com parabéns, é a prendinha musical de hoje.

0: E agora, queridos amiguinhos, vamos ficar com a reposição da rúbrica Astral por Liliana Marques Santos, que hoje nos irá falar essencialmente sobre os chakras. É uma rúbrica muito interessante que eu acho que vão gostar de recordar. Ao longo desta hora é assim que ficamos, com rúbricas e com música, mas a partir das 14 horas cá estarei para atender as vossas chamadinhas. E hoje vamos atender chamadas, conversar um bocadinho com os nossos queridos ouvintes que, entretanto, poderão pedir uma musiquinha para se escutar. Portanto, não são discos pedidos, mas escolhas musicais que, por vezes, também temos por aqui às sextas-feiras. Isto a partir das 14, uma vez que nesta horinha vamos ter rubricas e a boa música portuguesa. Liliana Marques Santos é, então, a autora da rubrica que se segue. Posteriormente, uma pausa para os compromissos comerciais. 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
1: Olá, bem-vindos sejam à rubrica Natureza Astral, em que nos conectamos com a nossa natureza humana e astral. Aqui falarei sobre energia, astrologia e outros temas associados. Hoje vamos falar sobre uma prática milenar, que mais do que uma técnica, é uma filosofia de vida. Uma energia que atravessa gerações, culturas e fronteiras. O Reiki. Talvez já tenha ouvido dizer que Reiki é a energia universal, ou uma terapia que relaxa, equilibra e cura. Talvez também já o possa ter associado a algo estranho, bizarro, esoterismo, bruxaria, nada disso. O Reiki não é bruxaria. Mas o que é exatamente o Reiki? Como surgiu? E porque continua a transformar tantas vidas em pleno século XXI? Vamos então fazer esta viagem juntos. Uma viagem que começa no Japão no século XIX e que nos conduz até ao coração da energia vital. A palavra Reiki vem do japonês e é composta por dois ideogramas. Rei, que significa energia universal ou espiritual, e Ki, que significa energia vital, a força que anima todos os seres vivos, a energia que flui em tudo o que existe, em nós, nas plantas, nos animais, no planeta. Assim, Reiki é literalmente a energia vital espiritual ou a energia vital universal, uma expressão para esse fluxo subtil que anima o corpo, a mente e o espírito. Quando o nosso Ki está equilibrado, sentimos harmonia, saúde e clareza interior. Mas quando essa energia se bloqueia ou se desequilibra, surgem o cansaço, a ansiedade, bloqueios diversos e até doenças. O Reiki atua precisamente aí. É uma prática de canalização dessa energia universal. O terapeuta coloca as mãos sobre ou próximo do corpo da pessoa, permitindo que a energia flua e restabeleça o equilíbrio natural. Não é preciso esforço, nem crença. O Reiki não pertence a nenhuma religião. É antes uma prática espiritual universal, simples e acessível a qualquer pessoa que deseje reconectar-se consigo e com o todo, e que pode caminhar lado a lado com qualquer fé ou com nenhuma. A história do Reiki começa com o mestre Mikao Uzui, um homem nascido no Japão em 1865, em Taniai, uma pequena aldeia nas montanhas. Uzui era um homem estudioso e profundamente espiritual. Tinha um fascínio pela natureza, pelas tradições espirituais orientais e pela busca da iluminação. Ele foi um praticante espiritual ligado ao budismo Tendai e interessou-se por diversas práticas energéticas e meditativas japonesas. Segundo a história, em 1922, depois de um longo período de estudo e meditação, Mikao Uzui decidiu retirar-se para o Monte Kurama, uma montanha sagrada perto de Kyoto, no Japão. Durante 21 dias de jejum e meditação, ele procurou respostas sobre a natureza da vida e da energia. No último dia, ao amanhecer, Uzui teve uma experiência profunda. uma expansão de consciência, uma iluminação espiritual. Sentiu um fluxo de energia intensa e luminosa que o atravessava completamente e que o fez compreender de forma clara como trabalhar com a energia vital para aliviar o sofrimento. Uzui sentiu que essa energia curava naturalmente, primeiro em si mesmo, depois nos outros. E a partir dessa experiência, ele organizou o método a que chamou Uzui Reiki Ryoho, método de tratamento pela energia espiritual de Uzui. E fundou em Tóquio a Uzui Reiki Ryoho Gakkai, a sociedade que passa a ensinar e praticar Reiki. Para o mestre Mikao Uzui, Reiki era muito mais do que uma técnica de cura ou milagre. Uzui entendeu-o como um caminho de aperfeiçoamento, um caminho de crescimento pessoal, de equilíbrio da mente, do espírito e do coração, que naturalmente tem reflexos no corpo. Para ele, não basta aliviar sintomas. É necessário transformar atitudes, pensamentos e a forma como se vive. Por isso, além da imposição de mãos, Uzui ensinou meditações, exercícios de respiração, práticas de postura e, sobretudo, uma ética de vida expressa em 5 princípios simples. Estes 5 princípios resumem o coração filosófico do Reiki, servem de orientação diária e, até hoje, são recitados e cultivados por praticantes em todo o mundo. Em japonês, são chamados Gokai, os 5 princípios ou os 5 mandamentos do Reiki. Uzui recomendava recitá-los de manhã e à noite, com as mãos em gachô, mãos unidas em frente ao coração, como uma prática de alinhamento interior. Na forma tradicional, a estrutura é Kyo Dake wa, só por hoje, e a seguir os 5 princípios Ikaru na, não te irrites, Shinpai suna, não te preocupes, Kansha shite, ser agradecido, Gyo o Ageme, dedica-te com empenho ao que fazes, cumpre bem o teu trabalho e responsabilidades, Hitoni Shinsetsuni, ser bondoso e gentil com os outros. Eles começam sempre com as palavras só por hoje, uma lembrança de viver no presente. Em português de Portugal, muitas escolas adotam uma versão curta, fiel ao espírito original. São eles: só por hoje, sou calmo, confio, sou grato, trabalho honestamente, sou bondoso. Estas frases funcionam como uma âncora para o dia e como uma bússola para a vida. Não são mandamentos rígidos, mas lembretes compassivos. Por hoje, apenas hoje, escolher um pouco menos de raiva, menos preocupação, mais gratidão, integridade e bondade. Mikao Uzui acreditava que, ao praticá-los diariamente, poderíamos elevar a nossa frequência energética e abrir espaço para o amor e a compaixão fluírem livremente. Após fundar a sua escola em Tóquio, Mikao Uzui começou a ensinar outros mestres. Um dos seus discípulos, Shujiro Hayashi, desempenhou um papel essencial na expansão do Reiki. Hayashi organizou as posições das mãos e sistematizou o método, transformando-o num verdadeiro tratamento energético. Mais tarde surgiu Ayaho Takata, a mulher que levaria o Reiki ao Ocidente. Nascida no Havaí, Takata recebeu iniciações de Hayashi por volta de 1930 e, regressando aos Estados Unidos, começou a ensinar Reiki a centenas de pessoas. Foi graças a ela que o Reiki se espalhou pelo mundo, chegando à Europa, à América Latina e a tantos outros lugares. Hoje existem milhões de praticantes de Reiki e o método continua a evoluir, mantendo sempre o mesmo coração, o amor incondicional e a energia universal. Numa sessão de Reiki, a pessoa deita-se vestida confortavelmente e o terapeuta coloca as mãos suave e intuitivamente sobre diferentes partes do corpo, começando geralmente pela cabeça e descendo ao longo do tronco e das pernas, respeitando os 7 principais chakras ou centros energéticos. O toque é leve, respeitoso, ou então as mãos permanecem ligeiramente afastadas do corpo e cada posição é mantida por alguns minutos, permitindo que a energia se distribua de forma harmoniosa. Durante esse tempo, pode surgir uma sensação de calor, frescura, formigueiro ou simplesmente de paz profunda, descanso interior e um profundo relaxamento. Esta prática da sessão de Reiki tem geralmente a duração de uma hora, mais ou menos. O Reiki atua de forma subtil, mas profunda, equilibrando as emoções, reduzindo o stress e ativando a capacidade natural do corpo de se curar. Muitas pessoas relatam melhoria do sono, redução da ansiedade, maior clareza emocional e sensação de alinhamento após algumas sessões. Há quem diga que o Reiki é como uma chuva de luz, lavando as tensões e devolvendo-nos à nossa essência. Se quiser experimentar esta terapia, então basta contactar-nos através das redes sociais, da Natureza Astral, ou da Plena Escuta, ou dirigir-te à Plena Escuta no Coração de Arganil, onde são praticados por algumas terapeutas as sessões de Reiki, ok? Com o tempo, quem pratica ou recebe Reiki começa a notar mudanças. Mais serenidade, mais empatia, mais clareza. O Reiki não promete milagres, mas favorece uma transformação interior. E quando nos alinhamos com essa energia, começamos a viver de forma mais consciente. Passamos a observar a vida com menos resistência e mais gratidão. Mestre Mikao Uzui dizia que o propósito do Reiki era a arte de convidar a felicidade, a medicina espiritual para todas as doenças. Não no sentido de uma promessa mágica, mas como um caminho contínuo de harmonização da mente e do coração. E é de facto isso, um convite para regressar ao nosso estado natural de harmonia. Hoje, o Reiki é reconhecido pela Organização Mundial de Saúde como uma terapia complementar. É praticado em hospitais, escolas e centros de bem-estar em todo o mundo, inclusive em Portugal, como apoio integrativo, especialmente em situações de dores crónicas, ansiedade e doenças oncológicas. Mas mais do que uma técnica, Reiki é presença. É o gesto simples de colocar as mãos e confiar no fluxo da vida e do universo. Como diz um antigo ensinamento japonês, quando curas os outros, também te curas a ti. E talvez esse seja o verdadeiro segredo do Reiki, lembrar-nos de que a energia do amor e da luz já vive dentro de cada um de nós. E também talvez seja por isso que torna o Reiki tão atual. Num mundo tão acelerado, recorda-nos que só por hoje podemos escolher um pouco mais de calma, confiança, gratidão, honestidade e bondade. E ao fazê-lo, transformar silenciosamente a forma como vivemos e nos relacionamos com os outros. Espero por ti, na plena escuta. Que esta energia de paz e de presença possa acompanhar-te ao longo do teu dia. Namastê.
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0: 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Estamos com 40 minutos para lá das 13 e estamos de volta, trazendo-lhe o Lando com Vai Começar a Festa. A seguir ficaremos com a rúbrica audiológica da doutora Inês Castanheira. E antes das 14 horas, tempo ainda naturalmente para escutarmos mais duas musiquinhas. Recordo que a partir das 14 estarei disponível para atender os vossos telefonemas. Quem ligar, além de conversar um bocadinho, pode também, se assim o desejar, escolher um tema só para ouvir. Por agora, Orlando, com Começa a Festa e depois a doutora Inês Castanheira com Audiológica.

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1: Olá, olá, sejam muito bem-vindos ao 26º episódio da rubrica Audiológica. Lembrar-vos que esta é uma rubrica que tem como objetivo informar, sensibilizar, divulgar e educar para temas relacionados com a saúde dos nossos ouvidos e outros que influenciam a nossa saúde global. Lembrar-vos ainda que os nossos ouvidos, além de servirem para receber sons, servem também para nos manter fisicamente equilibrados, uma vez que dentro deles também moram muitos dos nossos sensores ou detectores de movimentos do nosso corpo e da nossa cabeça, ou seja, eles também são o nosso centro de estabilidade física. Eu sou a Inês Castanheira, filha desta terra e neste espaço radiofónico visto a função de audiologista, uma das muitas que fazem parte de mim, e sou muito grata por estar aqui em partilha convosco. 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Além de serviços de audiologia, tem também a psicoterapia sistémica individual, terapia de casal, terapia familiar, hipnoterapia, constelações individuais com bonecos, respiração holotrópica ou rebirthing, reiki, astrologia, leitura de aura, massagem terapêutica, desportiva, de relaxamento e drenagem linfática manual, consulta social na área do envelhecimento, esclarecimento de apoios e direitos relacionados com o cuidado dos idosos e a novidade fresquinha de termos a colaborar connosco a Isabel Luzio, especialista em beleza e cuidados do rosto, que com a sua experiência e sabedoria vai contribuir para caras mais bonitas, cuidadas e pessoas mais confiantes. A rubrica de hoje vai ter um propósito reflexivo e de sensibilização sobre um tema que me tem vindo a preocupar bastante, que é as razões para que tantas crianças hoje em dia tenham dificuldades para adquirir a fala, quando comparada com há poucos anos atrás. O dado português mais citado relacionado com este tema vem de um estudo pré-escolar feito no Conselho de Oeiras, que encontrou uma prevalência de 14,9% de perturbações da aquisição e desenvolvimento da linguagem em crianças entre os 3 e os 5 anos. Nos rapazes era cerca de 19% e nas raparigas 10,3%. Este valor parece alto, mas inclui dificuldades de linguagem relativamente amplas e não apenas os problemas graves de fala. Outros trabalhos portugueses apontam para números semelhantes aos internacionais. Perturbações dos sons da

contacto visual e na interação necessária para fazer um passa-falha auditivo com um condicionamento, ou seja, com um jogo em que a criança, quando ouve o som, coloca uma peça do jogo num lugar e que, conseguido um resultado, se percebe que o problema, ultimamente, já não é auditivo. E ontem, depois de um atendimento a uma criança com este perfil e de perceber que se tem desenvolvido num meio onde a interação, a diversidade de sons, a estimulação com palavras será bastante pobre, entrei num questionamento interno sobre as tão faladas neurodivergências, porque fiquei na dúvida se este caso poderia ser um quadro de autismo. E questionei-me sobre se elas nascem realmente com a criança ou podem ser adquiridas como forma de adaptação ao meio, tendo em conta que somos seres extremamente adaptativos e usamos ou não determinadas competências em função das nossas necessidades e também da validação que vamos tendo no meio. Resolvi investigar, com recurso à inteligência artificial, e efetivamente existe uma componente genética biológica forte. As diferenças cerebrais aparecem cedo no desenvolvimento e não são consideradas algo aprendido no sentido clássico. Mas isso não significa que o ambiente seja secundário. Pelo contrário, o ambiente influencia enormemente como essas características aparecem, quão incapacitantes se tornam, que competências a criança desenvolve e até quais traços ficam mais visíveis ou mais mascarados. Tendo em conta que o cérebro humano é profundamente adaptativo, uma criança está continuamente a adaptar-se ao nível de stress, à previsibilidade do ambiente, à validação emocional, à linguagem que recebe, às exigências sociais, ao tipo de estímulo e à segurança relacional. E isto molda o seu desenvolvimento neural o tempo todo, ou seja, aquilo a que chamamos a sua neuroplasticidade. Então, parece que uma criança pode realmente nascer com determinada vulnerabilidade ou perfil neurocognitivo e o ambiente pode amplificar, reduzir, compensar ou reorganizar a forma como isso se manifesta. Por exemplo, a privação social severa pode causar atrasos de linguagem e comunicação sem a criança ser autista nem ter nenhum tipo de surdez. Portanto, há aqui uma nuance que devemos considerar. A neurodivergência não é normalmente considerada causada pela adaptação social, mas a adaptação social molda profundamente o resultado final observado. O cérebro não está apenas defeituoso, entre aspas, muitas vezes ele está a tentar resolver problemas de sobrevivência, previsibilidade ou regulação. Então, também me cabe deixar aqui esta informação e a mensagem de que é de extrema importância manter o ambiente rico em interações verbais e outras entre pais e filhos, com muitos estímulos sonoros, com muitas histórias lidas e contadas, com muitos relatos do que estão a fazer, do que estão a ver, do que estão a sentir, para estimular o cérebro da criança em todas as áreas que estão em desenvolvimento desde o nascimento, nomeadamente a da fala. Isto não é possível de acontecer quando os telefones nas mãos dos adultos são uma prioridade, quando tudo o resto ocupa 95% do tempo disponível para interagir com as crianças e também quando os telefones são usados como amas baratas dos bebés e crianças, mas que acabam por sair muito caros, muito poucos anos depois, e está à vista de quem quer ver. Quando uma criança aprende muito cedo que os seus cuidadores não estão disponíveis para ela, acaba por deixar de requerer a sua atenção. E se por um lado o choro, o emitir sons e o falar servem para comunicar necessidades, o silêncio de uma criança pode servir para comunicar aquilo que efetivamente está a receber. E algo estará muito doente no seu meio ambiente se aquilo que está a receber em maior quantidade é silêncio e desatenção. Cabe aos adultos, seus pais e cuidadores mudar isso para que as mudanças na criança também aconteçam. Na plena escuta, não avaliamos apenas a audição. Em cada interação com quem nos procura, observamos um ser humano inteiro, muito para além dos ouvidos, e isso faz a grande diferença na nossa forma de trabalhar e orientar cada caso que nos chega.
Espero.

0: que estas informações sejam úteis a todos os que as ouvirem e, se existirem dúvidas ou sentirem necessidade de esclarecer alguma coisa em particular ou até de acrescentar algo, podem sempre entrar em contato comigo através das minhas redes sociais, Audiologista Plena Escuta no Facebook e Inês.audiologia Plena Escuta no Instagram, ou por e-mail plenaescuta@gmail.com. Muito grata e até à próxima!
1: Áudio Lógica com a doutora Inês Castanheira, audiologista. E para concluir, queridos amigos, vamos escutar Salomé com o tema Sou Louca por Ti e depois terminamos com o Gil Linda e o seu fado Toninho. Depois das 14 horas estarei de volta, recordo, com disponibilidade para atender o seu, os vossos telefonemas. Beijinhos grandes e até daqui a pouco.

0: São 14 horas. 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
1: FF e Jorge Guerreiro são os últimos nomes confirmados para a edição de 2026 da Fica Beira e Feira de Montalto, que se realiza entre os dias 4 e 8 de setembro. Os artistas atuam nos dois últimos dias do evento, completando um cartaz que cruza diferentes estilos musicais e reforça a aposta do município numa programação diversificada e abrangente. No dia 7 de setembro, feriado municipal em Erganil, sobe ao palco FF, um dos artistas mais versáteis da música portuguesa. O encerramento da Fica Beira e Feira de Montalto, no dia 8 de setembro, ficará a cargo de Jorge Guerreiro, um dos nomes mais populares da música ligeira portuguesa. Para o presidente da Câmara Municipal de Erganil, Luís Paulo Costa, os dois artistas, cada um com uma identidade artística muito própria, mas ambos com grande capacidade de chegar ao público, completam um cartaz pensado para diferentes gerações e sensibilidades musicais. A Câmara Municipal de Carregal do Sal viu aprovada a candidatura ao programa Voluntariado Jovem para a Natureza e Florestas, promovido pelo IPDJ. O projeto intitula-se Jovens pela Biodiversidade e decorre de 1 a 21 de julho, de segunda a sexta-feira, das 8h30 às 13h30. Destinado a jovens dos 14 aos 30 anos, este projeto pretende contribuir para a preservação da natureza, da floresta e dos ecossistemas locais, através de ações de apoio à manutenção de parques de lazer e jardins, tornando o concelho mais sustentável e resiliente. As inscrições podem ser efetuadas através do portal do IPDJ. As vagas são muito limitadas. O município de Penacova já divulgou o cartaz musical das festas do município, que irão decorrer de 16 a 18 de julho, no Largo Alberto Leitão, em Penacova, com entrada livre. Para além do cartaz musical, o evento irá contar com artesanato e tasquinhas. No que concerne à música, no dia 16 de julho, Vizinhos e DJ Nuca. No dia 17 de julho, Rui Veloso e DJ Scolari, MD Paulo Duarte. E no dia 18 de julho, Orquestra Municipal, DJ Phil Capa e DJ Reizo.
0: O estado do tempo nas próximas 24 horas.
1: Céu pouco nublado ou limpo, apresentando-se geralmente muito nublado no litoral norte e centro até o final da manhã. Vento fraco a moderado, pequena descida da temperatura mínima.
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0: Maria de Lourdes Rezende com este Beira Baixa. Queridos amigos, como tinha dito na hora anterior, esta hoje vai ser a horinha da música. A música é esta escolhida por si, se assim o desejar. Para o efeito, só tem que ligar aqui para o 960-311, não é nada 311, é 313-902 ou 235-200-572, a partilhar a sua papinha e escolher uma musiquinha para escutarmos todos em conjunto. E já temos o primeiro ouvinte connosco. Isto corre sempre mal, amiguinhos. Sempre que eu digo que já temos o primeiro ouvinte connosco, nunca temos, não é? Quando é do telefone fixo, corre sempre mal. Mas temos o nosso cupofone, que geralmente corre bem, e agora sim já temos alguém em linha. Muito boa tarde.
1: Boa tarde, menina Jabelinha.
0: Olá, temos o amigo Fernando Almeida aí, senhor Fernando.
1: É verdade.
0: Então, como está, senhor Fernando? Como tem passado?
1: Está-se bem andando, bem possível.
0: Ótimo, desde que seja com saúde, não é? É o mais importante de tudo.
1: Assim.
0: É verdade. Então, e esse almocinho, senhor Fernando, o que é que se comeu hoje?
1: Foi rancho.
0: Ah, muito bem.
1: Duas fatiazinhas de melão e dois tintinhos e pronto.
0: Sim, senhora. E tudo feitinho por si, como é costume, não é?
1: Pois, evidente.
0: Pois, claro. E o que quer ouvir?
1: Olha, pode ser o trio musical do Vitor Costa, de Ver Não Posso Deixar.
0: Sim, senhora, vamos já aqui procurar. Entretanto, senhor Fernando, alguns beijinhos, alguns cumprimentos queira deixar?
1: Um beijinho para si e um bom fim de semana e até uma próxima.
0: Até uma próxima, senhor Fernando Almeida. Um beijinho também. Ora, só, recorde-me aqui só o artista?
1: Trio musical Vitor Costa.
0: Isso mesmo. É que nem imaginava, mas temos mais ouvintes a cantar. Também temos o Hélder Batista, por exemplo, que eu nem sabia, veja lá. Mas também temos,
1: sim,
0: é verdade.
1: Sim, há mais artistas que cantam isso,
0: hein? É verdade. Mas vamos então aqui para o trio musical Vitor Costa. Senhor Fernando, um beijinho mais uma vez e gosto em ouvi-lo.
1: Um
0: uma boa tarde.
1: Obrigada
0: a nós. Boa tarde. Estivemos com o Sr. Fernando Almeida, que nos acompanha desde o Rochelle. Ele que pediu para ouvir o trio musical Vitor Costa, De Beber Não Posso Deixar. Vamos ouvir.

0: Trio musical Vítor Costa de Beber Não Posso Deixar foi uma escolha musical do nosso amigo Fernando Almeida, que nos escuta no Rochel. Temos mais um amigo em linha. Muito boa tarde.
1: Boa tarde, menina Isabel.
0: Olá, Sr. João. Então, como está?
1: Olha, estou deitado no sítio do costume a ouvir a menina.
0: Muito bem. Então, e tem passado mais ou menos? Pelo menos não piorou?
1: Não, para piorar não, e até tenho melhorado qualquer coisita pouco.
0: Pronto, mas pior, nunca pior, já é muito bom, não é, Sr. João? Já é muito bom.
1: É, pior não estou, graças a Deus.
0: Muito bem. Sr. João, então esse almoço, o que é que se comeu hoje?
1: Ora, foram dois de sopa e foi um bocado de orelheira de porco, com licença da palavra, cozido com pão, e comi uma maçã e um pêssego, e comi uma bica de... Bebi primeiro uma caneca de água, depois bebi uma bica da máquina e pronto, estou consertado.
0: Muito bem. E musiquinha?
1: Eu entendo sopa, como um prato ou dois de sopa, até só quase com a sopa passava.
0: Acredito, acredito. Sobretudo agora no verão, apetece comer menos, não é, Sr. João?
1: É.
0: E olha, a música? Eu quero ouvir.
1: A música é Os Leões da Batalha. Ou pouca sorte ou fraca sorte, é assim uma coisa.
0: É a fraca sorte, a que fala dos milhões, não é verdade? Dos milhões.
1: É mais ou menos parecida com a que Deus me deu.
0: Ah, muito bem, sim senhor, então vamos já aqui à fraca sorte. Algum beijinho, alguns cumprimentos, alguma coisinha mais, senhor João?
1: Olha, um bom fim de semana cheio de saúde para todos quando estejam a ouvir o Rádio Clube de Arganilho. E para a menina Isabel e para a sua família, muita saúde. Um beijo com todo respeito, fico com Deus, até outro dia e muito obrigado, menina Isabel.
0: Obrigada eu, Sr. João. Olha, as suas melhoras. E se não melhorar muito, pelo menos que não pior, que já é muito bom, não é? Pelo menos isso.
1: Isso é verdade.
0: Um beijinho, obrigado. Gosto em ouvi-lo. Obrigada a nós.
1: Um bom fim de semana.
0: Obrigada, obrigada igualmente. E vamos aos leões da batalha, fraca sorte. É verdade, às vezes há pessoas que não têm muito, outros até têm. Vamos ouvir.

0: Leões da Batalha, com esta fraca sorte, foi uma escolha do nosso amigo João Engenheiro, que nos acompanha desde Carvalhal de Mansores. Mais uma vez, senhor João, um beijinho e que continue a melhorar. E aguardamos a chegada de outro ouvinte. Recordo que hoje também temos uma horinha dedicada à música, não são dedicatórias. Conversa um bocadinho, partilha a sua papinha e depois tem direito a escolher um tema para ouvir. Muito boa tarde.
1: Boa tarde, minha querida.
0: Olha, temos a Dona Helena. Como está a Dona Helena?
1: Já estou aqui na minha caseirinha.
0: Então, e como tem passado, mais ou
1: menos? Mano, agora ando a fazer a fisioterapia 2 dias por semana, mas ainda não há nada de jeito.
0: Não está a melhorar, não?
1: De chorar, que não estou nada bem. São dores de morrer nas costas. Nem posso endireitar para cima.
0: As suas melhoras então, Dona Helena. Espero que fique bem. Olha, e então essa papinha, o que é que se comeu hoje?
1: Um bocadinho de bacalhau à Brás.
0: Sim, senhora. Muito bem. Bem bom, não é? Como se costuma dizer. Bem bom.
1: Um bocadinho de melancia. Um cafezinho da minha mãe.
0: Sim, senhor. E temazinho? O que é que vamos ouvir?
1: Olha, o Luís Martins, Beijo Roubado.
0: Beijo Roubado, do Luís Martins, foi o que disse?
1: Sim.
0: Ora, então vamos cá procurá-lo. Por acaso, acho que não conheço esse tema. É dos novos, Dona Helena?
1: É.
0: Ah, sim, senhor. Então vamos já procurar. Entretanto, quer deixar algum beijinho, dizer mais alguma coisa?
1: Para si, para o Joãozinho. Para os meus jovens que ainda agora ouvi e para todas as minhas amizades, todas são muitas e muitas, para não demorar tanto, e para toda a gente que me estiver a ouvir.
0: É mesmo, só beijinhos. Obrigada, Dona Helena, um beijinho também.
1: Para o meu neto, para a minha neta, para toda a gente que me estiver a ouvir.
0: Sim, senhor, beijinhos, obrigada, obrigada.
2: Vamos ouvir o Beijo Roubado e depois ainda teremos tempo de atender mais um amigo antes das 14h30. Recordo que não são dedicatórias, mas se quiser pode sempre aproveitar para deixar um beijinho a alguém especial.

0: E aqui vem novo amigo, já o temos em linha. Muito boa tarde. Sim, com quem falamos?
1: É comigo.
0: Olá, então, como tem passado? Tudo bem por aí? Estou sim? Estou. E estávamos, de facto, estávamos. Entretanto, deixamos de estar. Ora, vamos então aguardar para ver se chega mais um amigo aqui até nós antes da publicidade. Ora, entretanto, esqueci-me aqui do telemóvel. Pois é. Temos aqui o nosso. Oh, Felisberto, de manhã já não tive tempo de ler a sua mensagem. Um beijinho muito grande para si e para todos os seus. E a nossa Cacilda, não sei se está à escuta, mas entretanto foi uma horinha um bocadinho diferente e acabei também por não ler a mensagem da Cacilda, que estava aqui a desejar-nos um bom fim de semana para todos. Beijinhos grandes, querida Cacilda. Não sei se estará à escuta neste momento. De qualquer das formas, fica aqui um beijinho para si. Um beijinho também para a nossa querida da Magda Sofia, para Dulce Duarte em Miranda do Corvo, para Leonor Pinto, que nos sintoniza em Coja, para a nossa Fernanda Pinto, a nossa artista de gabarito, que nos ouve em Lourosa, e também Helena Carvalho em Vilar, e também há pouco nos dava um toquezinho o nosso mais querido amigo António Albuquerque, que nos ouve desde Oliveira do Conde, que regalo do sal. Ora, aquela chamadinha foi abaixo, e agora não estou a conseguir atender, por isso vamos à publicidade, são cerca de 5 minutos, mais coisa, menos coisa, e daqui a pouco estaremos de volta. Volte connosco.
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2: Estamos de volta, queridos amigos. Recorde então que pode ligar, partilhar a sua ementa e em contrapartida escolher um tema para ouvirmos. Temos a linha livre, por isso se o quiser fazer, pode fazê-lo, aproveitar a oportunidade e ligar. 235-200-572 ou 960-313-902. Vamos aguardar, há pouco aí uma chamadinha, eu julgo saber com quem estava a falar, mas entretanto prefiro não adiantar porque posso ter enganado, mas a pessoa que ligou há pouco e cujo telefonema não consegui atender, consegui mas caiu, pode então voltar a ligar. Ora, telefone muito calmo, se assim for, vamos entretanto passar aqui uma musiquinha das novas, porque os nossos ouvintes às vezes ficam muito aborrecidos, não conseguem ligação, mas depois damos oportunidade, eles ficam muito caladinhos, não é? Então ficamos assim um bocadinho na dúvida. Então pronto, queridos amigos, esta escolho eu, a próxima escolhem vocês. Irmãos Cardoso, vamos dançar o malhão.

0: Ora, e depois dos Irmãos Cardoso, vamos dançar o Malhão. Esta escolhi eu, então será que não há mais ninguém com vontade de escolher uma musiquinha? Oh, estou muito admirada. Ai, estou, estou. A não ser que o nosso cupofone, não é, cá há bocado teve uma falha, não esteja a funcionar bem. Mas o nosso telefone está, porque eu já vejo por ali um ouvinte a tentar ligar. Não vejo o ouvinte, mas estava a ver o número a chegar cá. Sim, muito boa tarde.
1: Boa tarde, Isabelinha.
0: Ora, é a amiguinha Fernanda, dona Fernanda. Tem que ser
1: Já
0: mesmo
1: que.
0: só estas alturas, senão nunca consegue ligar, não é?
1: É verdade, já que ninguém ligou, ligo eu.
0: É isso mesmo. E por aí está tudo bem, dona Fernanda, dentro do possível.
1: Sendo impossível, está tudo bem.
0: Muito bem, é o que se quer, sim, senhora.
1: É mesmo.
0: E esse almocinho, querida Fernanda, o que é que se almoçou hoje?
1: Olha, hoje comi massa de meada com frango caseiro.
0: Muito bem, sim, senhora. Estava bom, com certeza, não é verdade?
1: Estava bom e uma saladinha de alface e pronto.
0: Sim, senhor, muito bem. E hoje parece-me assim um bocadinho mais animadinha, que da última vez que falámos não estava nada bem.
1: Pois não, mas as duas não cá sempre, mas não vale a pena eu queixar-me.
0: É verdade, pois não, é verdade.
1: Ninguém me tira as dores, não é? Pronto.
0: É mesmo, às vezes é mesmo só um desabafo, não é? É só um
1: É
0: desabafo.
1: verdade,
0: Olha, querida Fernanda, quero ouvir um temazinho. Também é tão raro pedir músicas, não é? Que faz bem aproveitar estas oportunidades para pedir algo que goste.
1: é verdade. É mesmo, então eu vou pedir um
0: É
1: toque
0: o contrário, não é?
1: da noite, mas gosto dessa música.
0: Exatamente. A nossa Fernanda é mais do sol do dia. Estou a ver,
1: É
0: não é? Em vez
1: verdade.
0: de ser do sol da noite, é mais do sol do dia.
1: Todo dia, é.
0: Querida Fernanda, quero deixar também alguns beijinhos, mais alguma coisinha para dizer? Faça favor.
1: Olha, um beijinho para as meninas da rádio, os meninos da rádio,

0: menina Azélia com um beijinho muito grande e que tenha muita saúde. E para toda a gente que está doente, para toda a gente que não esteja doente.
1: Muito bem. Um beijinho, Dona Fernanda. Gostei muito de ouvir.
0: Oh, tu estás na velhinha, eu também gostei.
1: Obrigada, beijinho, beijinho, obrigada.
0: Beijinho,
1: obrigada,
0: tchau.
1: Beijinho.
2: Ora, vamos ouvir o António Mourão com A Noite. E já sabe, é aqui uma escolha musical. Eu, a nossa Fernanda Figueiredo, que muito raramente escutamos, não é? É só mesmo quando as linhas estão totalmente livres é que a nossa Fernanda consegue entrar. Mas é sempre um gosto ouvi-la, Dona Fernanda, mesmo. António Mourão com A Noite é a música que se segue e depois, entretanto, pode ligar.

0: António Mourão com a noite e agora sim vamos atender mais um amigo. Muito boa tarde.
1: Boa tarde.
0: Ora, com quem falamos?
1: Ah, um dia que não conhece hoje. Ora, Isabel, hoje não conhece.
0: Falamos com? Eu detesto adivinhar.
1: Preciosa Monteiro.
0: Muito bem, Dona Preciosa. Como está a senhora? Tudo bem consigo?
1: Estou, e a Dona Isabel também?
0: Também. Temos que ir indo, não é verdade, Dona Preciosa?

0: Quero médio, temos que ir. Tem que se empurrar.
1: É isso mesmo. Então, e esse
0: Né?
1: almoço, o que é que foi hoje?
0: Olha, hoje foi uma massinha com frango, uma saladinha, umas cerejinhas e um café.
1: Muito bem, sim, senhor. E musiquinha, amiga preciosa, o que é que vai querer
0: Olha,
1: ouvir?
0: musiquinha pode ser o Américo Silva na Casa de Deus.
1: Sim, senhora, Casa de Deus. Olha, já há tanto tempo que ninguém pede o Américo Silva, não é? É verdade.
0: É, vamos lá pedir hoje.
1: Exatamente.

0: acabou também a música. Ora só, saudar aqui a nossa queridíssima Magda Sofia, a nossa Magda que hoje vai estar pelo Conselho de Erganil, mais propriamente na União de Freguesias de Coja e Barril de Alva, e mais propriamente ainda em Barril de Alva. Não é, querida Magda? Está aqui a dizer-me isso. Por isso, amigos da Magda Sofia, aqui do Conselho, e não só certamente, mas aqui do Conselho, aproveitem a oportunidade e vão visitá-la mais logo ao Barril de Alva. Visitá-la e assistir naturalmente ao seu grandioso espetáculo. Ora, temos ainda espaço, pelo menos, para mais um amigo que nos queira ligar, partilhar ementa e escolher um temazinho. Deixar mais um beijinho para Idália Oliveira, aqui em São Pedro Arganil, e para a nossa Olga Cristino, que também nos deu um toquezinho de Torre Tábua. Ora, teremos por aí mais alguém para querer falar connosco ou não? Vou só aguardar mais um bocadinho, caso contrário, fechamos praticamente aqui com um temazinho, pois claro. Às vezes os nossos ouvintes também não estão à espera de ter a hora da música, não é verdade? E não estão à escuta, ou então estão a guardar-se, porque sabem que mais logo alguns de vós vão poder pedir dedicatórias, não é? Porque é o Peça que Toca, é o único programa oficial de discos pedidos da nossa rádio. Ah, pois é. Mas ainda aqui vem mais um amiguito.
1: Muito boa tarde.
2: Olá, boa tarde.
1: Boa tarde. Oh, Magda Sofia! Olha, então fechamos aqui com a Magda. Olha, sabe, curiosamente, eu já tenho aqui a raiz da minha essência para passar, que eu digo assim, se entretanto não chegar mais ninguém, vai a raiz da nossa Magda Sofia. E não é que ela entra,
2: claro,
1: mesmo.
2: Oh, que maravilha. E eu acho que era uma excelente escolha.
1: É, não é? Eu também acho. Já está aqui apontadinha. É com ela que vamos já terminar.
2: Pronto.
1: Quando acabarmos,
2: okay,
1: de falar, mas... querida Magda.
2: É, e depois logo vou tocá-la ao vivo.
1: Então, e onde é que vai ser, mais propriamente? É inserida numa festa da aldeia? Como é que é?
2: É, é,

0: Festa do Barril de Alva, sim.
1: Ah, muito bem, sim,
0: É, estou lá hoje.
1: senhora. E a partir de que horas, Magda?
0: Das 9h30, acho eu.
1: Muito bem, a partir das 21h30 em Barril de Alva. Quer deixar um
0: Exatamente.
1: convite aqui ao pessoal?
0: Claro, quem quiser ouvir a raiz da minha essência ao vivo e as outras todas, é só chegar a Barril de Alva, também aí pertinho. Portanto, já
1: Exatamente.
0: sabem como é que é. Hoje está bom, o tempo está bom, está fresquinho.
1: É
0: Dá
1: verdade, ainda
0: para
1: por cima
0: dançar.
1: veio uma noite agradável que não está calor demais. É muito
0: Exatamente,
1: bom,
0: isso é
1: Magda.
0: ótimo.
1: É verdade,
0: É,
1: sim,
0: está bom.
1: senhor, é verdade. E de resto, tudo bem?
0: Tudo bem, sem
1: Agora
0: panada.
1: sim, agora sim, não é, Magda? Desde que começou a
0: Agora
1: ficar
0: sim.
1: tudo ótimo, agora está sempre tudo bem, é verdade.
0: É, agora é sempre regar.
1: É isso mesmo, querida Magda. Olha,
0: É,
1: e
0: para a
1: este fim
0: semana
1: de
0: já vou outra
1: semana?
0: vez gravar.
1: Ai, muito bem,
0: Para a
1: gravar
0: televisão.
1: com aqueles dois meninos, é isso?
0: É aqueles dois meninos.
1: Aqueles dois meninos.
0: Mais uma semana de comboiada.
1: Imagino o quanto a nossa Magda se diverte, não é, Magda?
0: Ah, eu adoro aqueles dois. Eu sou amiga deles há muitos anos e tive o prazer enorme de ele me convidar para ir fazer aquilo.
1: É verdade,
0: E está a
1: trabalhar com
0: ser.
1: eles é um privilégio, não é?
0: É, está a ser muito giro. Está a ser uma aventura muito giro. E pronto, e vem aí mais uma semana de comboiada, de maluqueira.
1: Olha, e será que vai estrear na televisão ainda em 2026?
0: Sim, será em
1: Ai,
0: 2026
1: que
0: ainda,
1: bom,
0: sim.
1: ainda bem! Vamos
0: Não
1: todos
0: sabemos.
1: adorar ver!
0: Não sabemos se será. Em princípio, lá para setembro, outubro, se calhar.
1: Muito bem,
0: Mas
1: vamos ficar
0: será
1: ansiosos.
0: 2026, sim. Eu ando ansiosa
1: Acredito,
0: para
1: acredito,
0: ver
1: querida Magda.
0: aquelas figuras tristes que estamos a fazer.
1: Tristes, mas muito divertidas, não é? Muito
0: Sim, vai
1: divertidas.
0: ser. Sim, vai ser muito giro. Acho que o formato está muito giro. E depois eram dois malucos, agora são três.
1: Exatamente. Um a mais é sempre bem-vindo.
0: É sempre.
1: Querida Magda, quer deixar beijinhos? Mais alguma coisinha aqui para concluir a hora?
0: Beijinhos para toda a gente que está a ouvir, exceto alguns.
1: Adorei essa.
0: E pronto, e logo todos os caminhos vão dar a Barril d'Alva e lá estarei a tocar, a animar o pessoal. E com a raiz da minha essência sempre presente, pois claro.
1: É isso mesmo. Querida Magda, beijinhos grandes. É sempre um gosto
0: Beijinho, obrigado.
1: ouvi-la.
0: Tá,
1: Beijinho, beijinho.
0: obrigada,
1: Obrigada
0: beijinho.
1: eu. Ora, muito rapidamente, só deixar mais um beijinho para a nossa querida Maria do Patrocínio e para o seu marido Vítor, que continuam à escuta, para Joana Santos, na Portela da Cerdeira, e para Luciano Pereira, nosso amiguinho em Vila Chã. E agora, queridos amigos, já não vai ser a música toda, mas vamos deixar-vos um excerto da raiz da minha essência, da nossa Magda Sofia, que, recordemos, vai estar mais logo, a partir das 21h30, na festa do Barril de Alva, aqui no concelho de Arganil.

0: São 15 horas. 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
1: Venezuela, Filipe Gouveia, que vamos ouvir nesta edição às três, diz que a grande esperança nesta altura é a chegada da ajuda internacional. A Associação Luso-Venezuelana de Cooperação e Desenvolvimento está a promover a recolha de bens considerados essenciais aos venezuelanos. Neste jornal vai ficar a saber que bens pode doar e onde pode fazer. O Presidente da Assembleia da República e os Presidentes dos Governos Regionais, dos Açores e da Madeira pedem a atualização da Lei das Finanças Regionais de forma a garantir uma maior autonomia às regiões autónomas.
2: Notícias às três, a edição é do jornalista João Vasco.
1: Há um novo balanço de vítimas mortais dos terremotos na Venezuela. De acordo com a presidente do país, Delcy Rodríguez, há já mais de 580 mortes confirmadas.
3: Devemos informar.
4: Devemos informar que, lamentavelmente, já temos 589 pessoas falecidas e 2.980 pessoas feridas. Mas também resgatamos com vida dezenas de pessoas, o que nos causa alegria, que possam dar esse abraço à família e aos entes queridos.
1: Delcy Rodríguez, de acordo com o Ministério Português dos Negócios Estrangeiros, 9 destas pessoas que perderam a vida são cidadãos nacionais ou luso-descendentes. A Presidente da Venezuela falou ao país a partir de La Zoia, no estado de La Guaira, onde se deslocou para avaliar os estragos dos sismos. La Guaira é precisamente o estado mais atingido. Delcy Rodríguez explicou que as Forças Armadas são quem, a partir de agora, vai gerir o estado de La Guaira para garantir a segurança e a ordem.
3: El estado de La Guaira la hemos declarado.
4: Declaramos o estado de La Guaira zona de desastre natural devido à magnitude do impacto deste fenómeno que devastou áreas inteiras neste estado e que merece planos de atenção especial. Tomamos a decisão de militarizar o estado. As nossas Forças Armadas Nacionais Bolivarianas, os seus diferentes componentes, encontram-se no território para atender a esta difícil situação que afeta o nosso povo.
3: Para atender esta coyuntura tan dura que afecta a nuestro pueblo.
1: A presidente da Venezuela não escondeu também a emoção com o apoio que a Venezuela tem recebido por estes dias. De Portugal vai seguir ainda hoje um avião com ajuda humanitária e também com material de salvamento e resgate. Uma informação confirmada ao início da tarde pelo ministro dos Negócios Estrangeiros, Paulo Rangel. Está previsto também um outro voo que deverá sair de Portugal no fim de semana com mais ajuda humanitária. A Venezuela precisa mesmo dessa ajuda internacional, relatava ao início da tarde à Antena 1 José Fernandes, um português que é antigo presidente do Centro Nacional Madeirense de Valência. José Fernandes diz que quem está a tentar prestar auxílio não tem os meios indicados para o fazer.
5: As pessoas que saíram são de Defesa Civil, e os bombeiros saíram a ajudar, mas não têm infraestrutura, eles não têm ferramentas, não têm insumos, não têm para ajudar.
6: Como é que estão os hospitais? Estão a dar resposta?
5: Estão colapsados, estão cheios de pessoas a prestar ajuda, que se pode, porque os hospitais também estão carentes de tudo. Tem. Aqui todas as instituições, as igrejas, os clubes estão todos a recolher comidas não perecedeiras, em lata, água, e a enviar para lá.
1: O relato de José Fernandes sobre o que está a ser feito em Valência, cidade que fica a cerca de 2 horas de Caracas, para apoiar as populações das cidades mais atingidas pelos sismos. Filipe Gouveia, correspondente da Agência Lusa em Caracas, falou há momentos, à Antena 1. Ele diz que a grande esperança neste momento é a chegada de ajuda internacional, porque as operações de resgate estão a enfrentar grandes dificuldades face à devastação, que é imensa.
7: Apesar das autoridades venezuelanas estarem a dar o seu melhor a funcionários de vários organismos a participar nestas operações de resgate, mas sabemos que os meios no terreno são insuficientes. A esperança é que em qualquer momento cheguem as equipas com a ajuda internacional. Já ontem falava-se que nas próximas horas poderiam chegar, mas não há ainda confirmação de que tenham chegado. Entretanto, sabemos que por via marítima já estará perto da Venezuela ajuda dos Estados Unidos e de outros países daqui da América Latina. Falta ver agora como é que eles...
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0: 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Daqui a pouco há a Tim, Marisa e Mário Lajinha. Vem aí o fado do encontro. É para ouvir daqui a pouco nesta emissão de rádio. 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

0: sempre tão bom de ouvir este Fado do Encontro. 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

Casa da Misericórdia de Erganil acolhe na próxima terça-feira, dia 30 de junho, a partir das 9h45, as Jornadas da Sensibilização para a Malnutrição. A iniciativa é promovida pela Associação Portuguesa de Nutrição Entérica e Parentérica e será constituída pela seguinte calendarização. Às 10, sessão de abertura, entre as 10h30 e as 11, sensibilização para a malnutrição e semana da malnutrição, com o Dr. Aníbal Marinho. Das 11 às 11h45, pré-habilitação cirúrgica, preparar o doente para uma cirurgia com o Dr. António Oliveira e antes de um período dedicado à discussão e a perguntas,

Ricardo Marinho e o Dr. Paulo Lopes. A partir das 16h30 haverá novamente um período aberto para discussão de casos e perguntas. O encerramento da iniciativa está agendado para

0: 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O município de Vila Nova de Poiares foi formalmente distinguido pela Federação Nacional das Associações Juvenis com o selo Município Amigo da Juventude. A autarquia alcançou a categoria de 4 estrelas, um reconhecimento atribuído apenas aos concelhos que demonstram um compromisso de excelência e inovação na implementação de políticas direcionadas para a juventude. A entrega oficial do galardão ocorreu em Castro Daire, no âmbito do 6º Encontro Nacional da Rede de Municípios Amigos da Juventude. O evento reuniu mais de uma centena de municípios de todo o país com o objetivo de partilhar boas práticas, debater estratégias de proximidade e definir os caminhos para o futuro do setor em Portugal.
1: O estado do tempo nas próximas 24 horas.
0: Céu pouco nublado ou limpo, apresentando-se geralmente muito nublado no litoral norte e centro até o final da manhã. Vento fraco a moderado, pequena descida da temperatura mínima.
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0: eu descobri mais uma coisa que também aumentou sem que alguém se tenha queixado do aumento.
1: O quê, Mariazinha? Mais uma coisa aumentou? Mas afinal, que coisa foi essa que aumentou sem ninguém se queixar?
0: Os dias, papá. Os dias no verão são maiores, conforme verão.
2: Vejo aqui na minha bola de cristal que o senhor vai ter umas férias maravilhosas.
3: Eu? Férias maravilhosas, senhora Dona Bruxa? Isso é que era bom. Eu até estou desempregado e sem direito a subsídio de desemprego e muito menos subsídio de férias. Bye.

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4: 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Muito embora haja quem prefira meter o olho em cima de outras coisas.
10: A senhora desculpe estar a incomodar a sua exposição ao sol.
11: O que é que se passa desta vez, senhor banheiro?
10: Queira desculpar-nos, o seu menino Zezinho anda para aí a fazer umas coisas que não deve fazer.
12: Ai, que chatos! Mas afinal eu não posso brincar a nada aqui nesta praia. Ontem foi o cabo do mar que me proibiu de brincar às descobertas.
11: Às descobertas? Ah, mas isso é muito interessante, Zezinho. Era para fazeres uma homenagem aos navegadores portugueses?
12: É, pois era, mamã.
10: Ah, era? O cabo do mar contou-me tudo e a senhora só não teve conhecimento de nada porque nós decidimos que não valia a pena estar a incomodá-la. Mas a brincadeira das descobertas aqui do Zezinho constava do seguinte...
11: Diga.
10: Bem, ele andou a roubar e a esconder as partes de cima dos biquínis das meninas e das senhoras que estavam deitadas na praia, por aí em topless. Claro, quando elas se levantavam... Está a ver, não é?
11: Estou a ver o quê?
12: Oh, mamã, não faça caso, porque aquilo foi ontem e hoje já não se vê nada. Ontem é que se viu e bem.
11: Mas então isso é que era brincar às descobertas, Zezinho?
12: Pois era. Quando elas se levantavam sem terem a parte de cima do biquíni, ficavam descobertas que nem queira saber.
11: É incrível. E o senhor banheiro, o que é que ele fez?
10: Olha, fez ali um túnel por baixo da areia e aquilo representa um perigo para quem precisar de passar por ali, minha senhora.
12: Ai, mas cais perigo. Cais perigo. Pronto. Mais um alarmista que não confia na engenharia feita por cá. Aquilo não tem perigo nenhum, porque eu pedi a ajuda de uns putos americanos que estavam ali e eles disseram que o meu túnel era uma obra bestial. Agora, se o banheiro não me venha dizer que também não confia nos americanos.
11: O que foi aquilo?
10: Foi o que eu já previa, um grupo de banhistas que passou pelo túnel do menino Zezinho e aquilo caiu tudo e os banhistas ficaram com as pernas enterradas na areia.
11: Estás a ver, Zezinho? Estás a ver no que deu o teu túnel, estás?
12: Calma aí, que a culpa não foi minha. Nos meus cálculos de engenharia, eu podia lá imaginar que ia aparecer uma cambada de tugas que não estavam preparados para coisas aquelas assim tão sofisticadas. Sim. Que o túnel era bué baril, mas não era para passarem lá por cima com garrafões de 5 litros e melancias King Size XL.
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3: 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Ah, pois é, este é mais um. 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
4: Estou?
5: Também eu?
4: Quem fala?
5: Eu sou eu e o senhor?
4: Também sou eu.
5: Não diga que estou a falar comigo mesma.
4: Chega de brincadeira. Para isso já basta os novos produtos que são danadinhos para a brincadeira. Quem é a senhora?
5: Eu sou a Maria Receita e Silva, farmacêutica.
4: Não sabia que as farmácias já fazem vendas por telefone. Desculpe, mas não estou interessado. Só se fossem reembolsados, Dr. Baiar, mas há pouco comprei uma dúzia de pacotes.
5: Desculpe, mas eu não estou a falar com o inspetor Amendoinha, o ajudante do inspetor Pastilhas?
4: Sou o próprio, sim, eu mesmo.
5: Então preciso dos vossos serviços.
4: Já podia ter dito, porque connosco é dito e feito.
5: Eu sei, inspetor Amendoinha, mas venha depressa porque estou numa aflição.
4: Não me diga que assaltaram a farmácia.
5: Nada disso. O que se passa é que apareceu à porta da farmácia uma alcofa com um bebê. E eu não sei a quem pertence o recém-nascido.
4: Deve ser mais um caso de uma mãe que encontrou a maternidade encerrada e foi ter a criança à porta da farmácia. É que para as maternidades já não há remédio, mas nas farmácias não faltam remédios para tudo e mais alguma coisa.
5: Inspetor Amendoinha, é preciso desvendar este mistério. Venha depressa à farmácia Saúde e Companhia e traga o inspetor Pastilhas.
4: Não posso ir sozinho.
5: Nem pense. Se vier sozinho, mete-lhe um supositório com sabor a piripiri, que é uma delícia.
4: Ok, contrariado, mas vou com o inspetor Pastilhas. Inspetor Pastilhas?
6: O que é que foi agora, Amendoinha?
4: Temos trabalhinho, chefe.
6: Trabalhinho? Troca lá isso por miúdos.
4: É mais ou menos isso, chefe. Telefonaram da Farmácia Saúde e Companhia a solicitarem os nossos serviços porque apareceu por lá um bebê abandonado.
6: Let's go, Amendoinha.
4: Que remédio, inspetor Pastilhas.
5: Inspetor Pastilhas, aqui tem o bebê.
6: Não suspeita de ninguém que tenha deixado a criança aqui à porta da farmácia?
5: Não faço a mínima ideia, inspetor Pastilhas.
6: Vamos já pôr tudo em fraldas limpas. Amendoinha?
4: Sim, chefe.
6: Tira as fotografias da ordem e recolhe as impressões digitais.
4: Do bebê?
6: Não, meu Palerma.
4: Palerma não, que eu sou muito homem. Quanto muito seria Palermo. E Palermo fica em Itália e até tem lá umas boas pizzas. Chefe, pisou-me, chefe.
6: Faz o que eu te digo. Se não levas outra pisadela e põe-te na rua.
4: O chefe não me pode pôr na rua porque as nossas instalações ficam numa avenida.
6: Shut up. Amendoinha, vamos ao trabalho.

0: Amendoinha, encontraste alguma pista?
1: Olhe, chefe, encontrei esta etiqueta na fralda do bebê.
0: Ora, deixa-me ver. Ah, incrível! Acabámos de desvendar o mistério do bebê abandonado à porta da farmácia Saúde e Companhia. Senhora farmacêutica, está o caso desvendado.
2: Ainda bem, inspetor Pastilhas. Mas afinal, quem abandonou o bebê aqui à porta da farmácia?
0: Foi uma sua cliente, quem a senhora, em vez de vender uma caixa de pílulas anticoncepcionais, vendeu uma caixa de pílulas afrodisíacas.
2: Oh, não me diga. E como é que chegou a essa conclusão?
0: Foi muito simples, senhora farmacêutica. Na fralda do bebê vinha escrita a palavra reclamação.
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7: Com a inflação, estão a aumentar os roubos nos supermercados.
8: Mas porquê que não tomam medidas para evitar isso? Bastava pendurarem um peso de 100 quilos em cada produto.
2: Um dos vícios que pior fazem à saúde é trabalhar. 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
0: 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Não há dúvida, trabalhar é um grande erro.
2: O quê? 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
3: Amigos e utentes do Dr. Barreto Leite pretendem fazer-lhe uma homenagem póstuma, erguendo uma estátua na Rua Oliveira Matos, junto ao seu consultório. 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

0: São 17 horas.
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Muito boa tarde, queridos amiguinhos, sejam bem-vindos a mais um Clube RCA. Isabel Duarte a fazer-vos companhia. Abrimos com Fred Mota e Nel Monteiro. E agora vem o grupo Montes Hermínios com a prendinha musical para os nossos aniversariantes do dia, que são os seguintes: Maria Odete Simões Nunes, em Barras, Tábua, sócia 963. Francelina de Almeida Dias, na Barroca, Arganil, sócia 1375. José Carlos Sintra, que nos sintoniza no Luxemburgo, sócio 1386. E por último, para um casal que nos ouve em Moimenta de Maceiradão, José Fernando Ferreira e Alda Maria Costa. O senhor José Fernando é o sócio 2078. Um beijinho enorme para todos estes amigos, com os votos de que estejam a passar um dia imensamente feliz, com tudo de bom. Para vós, amiguinhos, Montes Hermínios, com parabéns, parabéns. E daqui a pouco já sairão as dedicatórias habituais para os sócios de hoje.

Agora sim, queridos amiguinhos, vamos às nossas dedicatórias. Iniciamos com os Irmãos Coragem e o tema Vamos Dar um Saltinho. Dedicada a Horácio Matos, em Molelos, Tondela, sócio 2204, para Maria Inês Godinho, na Bobadela, Oliveira do Hospital, sócia 2207, para Maria da Piedade Costa e para o seu marido José Manuel da Costa, em Vila Franca da Beira, sócia 2208 e sócia 2209, para Eduardo Sousa Rodrigues, em Saíl, São Martim da Cortiça, sócio 2210, para Maria Adelina de Carvalho e para a sua filha Joana Pedroso, em Sacões, Vila Nova do Ceira, respectivamente sócia 2214 e sócia 2215, para um casalinho muito simpático que nos ouve em Foz da Moura, Pomares, Carlos Lopes, sócio 2219, e Leonildo Lopes, sócio 2220. Para Carlos da Cruz Pires, em Aldeia das 10, sócio 2226. Para Carlos Teixeira, em Arganil, sócio 2228. Para a COA, a Associação Cultural Os Oliveirenses e Amigos de Oliveira do Hospital, sócio 2229. Para Francisco Batista, em Freixo Mortágua, sócio 2232. Para Florinda Martins, na Lausanne, sócia 2237. Para Dolores Almeida, em São Mamé de Penacova, sócia 2238. Para Serafim Henriques, do Café Toca do Coelho, em Vilela, sócio 2241. Para Ivone Gomes, em Moimenta de Maceiradão, sócia 2242. Para Fernanda Santos Pereira, em Moimenta de Maceiradão, sócia 2243. Para Emanuel da Costa Coelho, também em Moimenta de Maceiradão, sócio 2244. Para Fernando Silva do Nascimento, em São Cosmado Mangualde, sócio 2246. Para Armindo Lopes Filipe, em Sobral Gordo, sócio 2248. Para Maria Helena Lopes Santos, em Surgaçosa, sócia 2249. Para Carlos Loureiro, nosso querido camionista, em Oliveira do Hospital, sócio 2251. Para Alda Diogo, em Carregal do Sal, sócia 2252. Para Teresa Quaresma, em Aveia, sócia 2253. Para Alberto Martins e para a sua esposa Maria Lúcia Duarte Simões, na Reboleira Amadora, sócio 2256 e sócio 2257. Para Amândio Simões, em Cabeçadas Lourosa, sócio 2259. Para Graciete Freire, em França, sócio 2260. Para Fernando Freire, em França, sócio 2261. E para Daniel Freire, também em França, que é o sócio 2262.

E para concluir esta meia hora, vamos escutar um tema da Micaela, Respira Comigo. E que bom que é respirar e fazê-lo assim de forma calma, porque também nos acalma, é verdade, e às vezes é necessário. Vamos ouvir o Respirar, que dedicamos ao nosso amigo Felisberto Dias, no Rochelle, sócio 2265, para Maria Amélia Cerveira, em Espinheiro, Sepins, sócia 2266, para a nossa amiga Lina Santos, no Agroal, sócia 2267, para António Ferreira e Fernanda Gonçalves, ambos residentes em Oliveira do Mondego. O Sr. António é o sócio 2268 e a Dona Fernanda, a sócia 2269. Também para Maria da Conceição Antunes, em Justosa Santa Combadão, sócia 2272. Para Palmira Dias, em Lobão da Beira, sócia 2273. Para Pedro Abreu Figueiredo e Sónia Figueiredo Abreu, residentes na Portela da Urgueira, respectivamente, sócio 2274 e sócia 2275. Para Pedro Marques, em Vila Franca da Beira, sócio 2276. Para Sérgio Ascensão, em Santo Ovaio Tondela, sócio 2278. Para Aníbal Ferreira Paes, na Póvoa dos Mosqueiros, sócio 2281. Para Fernando Martins, em Folques, sócio 2282. Para Orlando da Costa, o nosso amigo que reside em Arganil e que está sempre à escuta, sócio 2284. Para Jorge Nogueira, em Sepins, Cantanhede, sócio 2285. Para Maria Fernanda Alvoeiro Duarte, em Arganil, sócio 2287. Para André Tiago de Almeida Henriques, em Val Cordeiro, sócio 2288. Para Rui Bandeira, do Grupo Alves Bandeira e patrocinador deste programa, ele que reside na Figueira da Foz e é o sócio 2290. Para Sidónio de Almeida Carreira, em Mortágua, sócio 2292. Para Gorete Silva, em Gavinhos de Cima, sócia 2293. Para Maria Olinda Carvalho dos Santos, em Sanguinheda, sócia 2294. Para José Eduardo Rodrigues e para Avelina Rodrigues, ambos residem no Alqueve Folques e são, respectivamente, o sócio 2295 e a sócia 2296. Para Ana Paula Figueiredo, a nossa Paulinha das Secarias, sócia 2297. Para Manuel Rodrigues Pinto, marido da nossa querida Fernanda, residente em Lourosa, sócia 2299. Para Rosa Maria Lopes Pérez, em Vila Nova de Oliveirinha, sócia 2301. Para António Henriques de Matos, em Molelinhos de Tondela, sócia 2303. Para Diva Tomé Pereira e João Simões Tomé, no Lourvão, sócia 2305 e sócia 2306. Para Luís Carlos Pinto Conceição, em Covas, Tábua, sócio 2307. E para Alice Piedade Marques Pereira, residente em Gramaço, Aldeia das 10, e que é sócia 2300.

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Estamos de volta, queridos amiguinhos, com Jéssica Vieira e o tema Já Não Volto. Para António Melo e Manuela Melo, em Freixo Mortágua, sócio 2311 e sócia 2312. Para António Ferreira, em Maçarocas, sócio 2313. Para Maria de Lourdes Lourenço, em Covelo de Cima, Tábua, sócia 2315. Para Maria da Conceição Sousa, em Albergaria Carregal do Sal, sócia 2316. Para Fábio Almeida, da Portela da Cerdeira, mas à escuta na Suíça, sócia 2317. Para o Cantinho da Pastorinha, da nossa querida Rosa, em Rojão Grande, sócia 2318. Para Guilherme Casimiro, em Moimenta de Maceiradão, sócia 2319. Para Mário Borges Pinto, em Chancela Tondela, sócia 2320. Para António Machado, em Tondela, sócio 2321. Para Mário Figueiredo, em Travanca de Lagos, sócio 2322. Para Manuel Diniz Ferreira e Maria de Lourdes Marques, residentes em Vila Gozendo, Mortágua, respectivamente, sócio 2329 e sócia 2330. Para a nossa Grace, Grace Alves, em Arganil, sócia 2331. Para Manuel Ferreira Filipe, em Almargem, Calde, Viseu, sócio 2332. Para Alípio Gomes da Costa, em Casalito, Penacova, sócio 2333. Para Laurinda Alves, na Cernada, São João de Areias, sócia 2334. Para Maria Altina de Almeida Santos, em São Pedro de Alva, sócia 2336. Para Fernando Manuel Mendes, que nos ouve em Coito Midões e é o sócio 2337. Para um casalinho muito querido e muito simpático, Domicília Costa e Raul Pereira, residentes na Quinta da Barroca, em Covas. A dona Domicília é a sócia 2338 e o senhor Raul, o sócio 2339. Para Maria Rosinda Costa, na Estrada da Lameira, em Tábua, sócia 2341. Para Joaquim Mesquita, o nosso amigo de Castanheira de Moronho, sócia 2342. Para José Duarte, em Lisboa, sócio 2343. Para Carlos Ribeiro, em Oliveira do Hospital, sócio 2344. Para a sua mãe, Maria Luísa Lopes Cardoso, em Nogueira do Cravo, sócia 2345. E por fim vai para dois casais, António Oliveira e Maria Oliveira, residentes na Austrália, respectivamente, sócio 2346 e sócia 2347. E para Docília Rita Costa e Fernando Costa, em Torais, sócia 2348 e sócio 2349.

Prosseguimos com a Barbie, da Mónica Sintra, que vai para Vasco Ferreira Soares, em Santa Combadão, sócio 2350, para Floriano Pereira, em Silvar, Silgueiros, sócio 2351, para João de Gouveia Gomes, em Gouveia, sócio 2352, para Amândio Batista, em Capitorno, Penacova, sócio 2353, para Amélia Ferreira, em Vila Meã, Sobral, sócia 2354, para Fernando da Costa Mendes, em Moimenta, Maceradão, sócia 2355, para António Mendes Coelho, em Moimenta, Maceradão, sócia 2356, para Maria Isabel Santos, em Paradela, Lourvão, sócia 2357, para Marília Montes, na Portela da Azóia, sócia 2358, para António Marques, mais conhecido por António Francisco, em Nelas, sócia 2359, para António Loureiro, em Outeiro do Espinho, Mangualde, sócio 2360, para Avelino Coisinha Pinheiro, em Foz da Moura, sócio 2361, para Abílio Candeias Lopes, em Casalmento, Carregal do Sal, sócio 2362, para Lionel Lopes, na Gândara, Arganil, sócio 2363, para Carlos Arinto, na Amadora, sócio 2364, para João António Santos, no Rochel, sócio 2365, para João Tiago Gonçalves, em Valongo, Covas, sócio 2366, para Isilda Custódio Coisinha, em Porto Silvado Pomares, sócia 2367, para Agostinho Pereira, em São Geraldo Covas, sócio 2368, para o nosso muito querido e estimado amiguinho António Albuquerque, residente em Oliveira do Conde, Carregal do Sal, sócio 2369. Para Luís Manuel Rodrigues, em Lisboa, sócio 2370. Para Carla Carapeta, também em Lisboa, sócio 2371. Para Elídio Lourenço, no Sarzedo, sócio 2372. Para Diolinda Martins, no Alqueve, sócio 2373. Para Eduardo Assunção Antunes e Laura Gonçalves, residentes em Relva Velha, respectivamente, sócio 2374 e sócio 2375. Ainda para Rosa Conde, em Queluz, sócio 2376, para Maria Isabel Ribeiro, em Oliveira do Hospital, sócia 2377, para Antonino Alves da Silva, em Arganil, sócia 2378, para António Pinto Carvalho, na Urgueira, sócia 2379, e por último, para duas amigas que nos sintonizam em São Marcos, Cacém. Sandra Elizabeth de Jesus Almeida Marques, sócia 2380, e Margarida Marques Serrão, sócia 2381.

E já a concluir, vamos ao Jorge Crispim com o tema Para a Vida Toda. Para duas amigas da Cerdeira, mas à escuta na Suíça, Alda Cristina Marques Pais Almeida, sócia 2382, e Matilde Filipa Marques Pais Almeida, sócia

para Artur Marques Bernardo, em Candosa, sócio 2391. Para António Teixeira Catela, em São Pai do Mondego, sócio 2392. Para Carlos Gaio, em Pereira Moronho, sócio 2393. Para Teresa Gomes, em Pesseguido Santa Combadão, sócio 2394. Para António Pereira, em Alveite Pequeno, Serpins, sócio 2396. Para Luana Sofia Gomes, em Vila Nova de Poiares, sócia 2397. Para Maria Mercês Carvalho e Mário Pires, residentes em Vila Chão do Monte, Torre Deita, uns senhores que já tivemos o prazer de conhecer pessoalmente. Sócia 2398 e sócia 2399. Para Maria Inês Martins, em Antes Mialhada, sócia 2400. Para Gabriela Martins Brás, em Freixo Mortágua, sócia 2401. Para António Barreiras, em Santa Eulália, Ceia, sócia 2402. Para Orlando Prazeres Nunes, com um grande beijinho, uma vez que é um ser humano fantástico, em Torrozelas, Arganil, sócio 2403. Para António Lopes Antunes, em Coja, sócio 2404. Para José Manuel Figueiredo, em Rojão Grande, sócio 2405. Para Joaquim Pereira Lopes, também em Rojão Grande, sócio 2406. Para Ana Pinto Laranjeira e para o seu marido José Ferreira Laranjeira, residentes em Lisboa, respectivamente, sócio 2407 e sócio 2408. Para José Lopes Moreira, em Gramaça, Aldeia das 10, sócio 2409. E, por último, para António Lages Galvão, na Cabeça, sócio 2410.

Concluímos a edição de hoje com Márcio Amaro, A Festa Vai Bonita, um tema que vai para si, que tem estado aí a acompanhar-nos. Deixo-lhe um grande beijinho, um grande abracinho e deixo-lhe também daqui a pouco a Ângela Mota com o Peça que Toca. Fique bem.

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1: FF e Jorge Guerreiro são os últimos nomes confirmados para a edição de 2026 da Fica Beira e Feira de Montalto, que se realiza entre os dias 4 e 8 de setembro. Os artistas atuam nos dois últimos dias do evento, completando um cartaz que cruza diferentes estilos musicais e reforça a aposta do município numa programação diversificada e abrangente. No dia 7 de setembro, o feriado municipal em Erganil, sobe ao palco FF, um dos artistas mais versáteis da música portuguesa. O encerramento da Fica Beira e Feira de Montalto, no dia 8 de setembro, ficará a cargo de Jorge Guerreiro, um dos nomes mais populares da música ligeira portuguesa. Para o presidente da Câmara Municipal de Erganil, Luís Paulo Costa, os dois artistas, cada um com uma identidade artística muito própria, mas ambos com grande capacidade de chegar ao público, completam um cartaz pensado para diferentes gerações e sensibilidades musicais. A Câmara Municipal de Carregal do Sal viu aprovada a candidatura ao programa Voluntariado Jovem para a Natureza e Florestas, promovido pelo IPDJ. O projeto intitula-se Jovens pela Biodiversidade e decorre de 1 a 21 de julho, de segunda a sexta-feira, das 8h30 às 13h30. Destinado a jovens dos 14 aos 30 anos, este projeto pretende contribuir para a preservação da natureza, da floresta e dos ecossistemas locais, através de ações de apoio à manutenção de parques de lazer e jardins, tornando o concelho mais sustentável e resiliente. As inscrições podem ser efetuadas através do portal do IPDJ. As vagas são muito limitadas. O município de Penacova já divulgou o cartaz musical das festas do município, que irão decorrer de 16 a 18 de julho, no Largo Alberto Leitão, em Penacova, com entrada livre. Para além do cartaz musical, o evento irá contar com artesanato e tasquinhas. No que concerne à música, no dia 16 de julho, Vizinhos e DJ Nuca. No dia 17 de julho, Rui Veloso e DJ Scolari, MD Paulo Duarte. E no dia 18 de julho, Orquestra Municipal, DJ Phil Capa e DJ Reizo.
0: O estado do tempo nas próximas 24 horas.
1: Céu pouco nublado ou limpo, apresentando-se geralmente muito nublado no litoral norte e centro até o final da manhã. Vento fraco a moderado, pequena descida da temperatura mínima. 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
5: Olá, muito boa tarde a todos. 10 minutos para lá das 6, 26 de junho de 2026, sexta-feira. Eu sou Angela Mota e estou aqui a fazer-lhe companhia neste programa Peça que Toca, até bem pertinho das 8.
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5: E foi uma semana bastante intensa, uma semana de regresso. Hoje já vamos para o último dia da semana. Portanto, este programa Peça que Toca, relembro que é um programa para vocês e feito por vocês. Por isso, basta ligar o 235-200-572 ou então o 960-313-902. Relembro, então, quem ligou ontem para dar oportunidade a novos ouvintes. Vamos então ficar com o José Cid com o tema Louco Amor.
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0: Então, para começarmos aqui o nosso programa Peça que Toca, temos o nosso ouvinte Ramiro Duarte aqui em linha. Olá, muito boa tarde, Sr. Ramiro.
1: Boa tarde, Dona Irene. Está tudo bem? E a família?
0: Está tudo bem, Sr. Ramiro. E consigo também?
1: Também, por aqui está tudo bem. Hoje está mais fresquinho, está tudo numa boa.
0: É verdade, hoje já não está assim tão abafado. Não é verdade? Então, Sr. Ramiro, qual é o tema que vai querer escutar e a quem quer dedicar?
1: Olha, eu gostava de ouvir o Duarte Santana, comidinha primeira.
0: E quero
1: era para dedicar à Ângela, a toda a família, aos meus amiguitos e amiguitas, e ao resto do auditório, com um bom fim de semana para todos, e para a menina Ângela igual. E muito obrigado.
0: Muito obrigada a eu, Sr. Ramiro. Está bem? Um grande beijinho para si. Um bom fim de semana.
1: Igualmente, obrigado.
0: Está bem? Beijinho grande. Tchau, tchau, Sr. Ramiro. E então está aqui o nosso primeiro pedido, comidinha de primeira de Eduardo Santana.

0: E tivemos então Eduardo Santana, agora aqui a passar na nossa RCA. E temos aqui mais um ouvinte em linha, que é o Miguel. Olá, muito boa tarde, Miguel.
1: Boa noite, ai, boa noite, boa tarde.
0: Boa tarde, já estamos quase aí para a noite, não é? Mas ainda é boa tarde. Miguel, como está? Está tudo bem consigo?
1: Está tudo bem, já estou melhorzinho.
0: Ainda bem, Miguel. E olha, qual vai ser o tema que quer escutar e a quem quer dedicar?
1: Gostaria de dizer... Ai, gostaria de ouvir.
0: Sim.
1: Quem cinema.
0: Sim, senhora. E a quem quer dedicar?
1: Vou dedicar para o centro auditório e para as meninas que eu aprendi.
0: Sim, senhora.
1: Peço imensa desculpa, mas como eu não conheço assim ninguém, daqui dessa doutrina. Como não conheço ninguém, não gosto de deixar ninguém fora. Digo para vocês e para o auditório todo e até para as semanas, se eu quiser.
0: Muito obrigada, Miguel. E acho que não há melhor para nós e para todo o auditório assim. Não se esquece de ninguém. Olha, um grande beijinho e tenha um ótimo fim de semana. Está bem, Miguel?
1: E você é muito simpática, tá?
0: Obrigada, Miguel. Muito obrigada, um beijinho grande, está bem? Tchau, beijinho, Miguel, tchau, bom fim de semana. E então vamos agora ficar com Carlos Paião, este grande tema de 1984, Cinderela.

0: E faltam 5 minutinhos para as 6:30, mas ainda temos aqui um ouvinte que vai pedir mais um tema antes de entrar então a nossa publicidade. E temos aqui em linha o nosso Jorge de Luadas. Olá, muito boa tarde.
1: Boa tarde.
0: Como vai?
1: Vamos andando.
0: Um dia de cada vez.
1: Pois.
0: Senhor Jorge, qual vai ser o tema que vai querer escutar?
1: É o da Magda Fulhes, o que ela tem.
0: O Reis da Minha Essência.
1: É.
0: E a quem quer dedicar, se assim quiser?
1: Para a sua família toda, para a minha e para todos aí que estejam a ouvir a rádio.
0: Muito bem, Senhor Jorge. Olha, um beijinho muito grande e tenha um bom fim de semana.
1: Obrigada.
0: Está bem? Beijinho, obrigada. Obrigada. Então ficamos com este novo tema de Magda Sofia, que é bastante recente, já foi lançado há um mês, Raiz da Minha Essência, tema que é bastante pedido pelos nossos ouvintes. E posterior, vamos então ter a nossa publicidade das 6:30 e depois podem continuar a ligar para pedir o vosso tema desejado.

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6: 7 minutos depois das 6h30 e os Chutes e Pontapés têm uma música que diz que não são os únicos a olhar para o céu. Mas aqui o nosso próximo ouvinte, ele diz que é o único lá de Vozela, que é o Sr. Rui. Olá, muito boa tarde.
7: Sou o único, sou o único a ouvir esta rádio.
6: Sr. Rui.
7: Eu sou o único mesmo, sou eu com isso.
6: Como é que você está? Está bonzinho?
7: Eu estou bem, sempre a andar, menino.
6: E muito bem. E olha, Sr. Rui, qual é o tema?
7: Com 48 anos ainda estás a dizer que eu não estou bem?
6: Eu não estou a dizer nada disso, eu estou a dizer ainda bem que você está bem, eu nem sabia a sua idade.
7: 48 anos, já estou bem.
6: Olha, muito bem, tem a idade da minha mãe, vê? Tem
7: a
6: idade da minha mãe, Sr. Rui.
7: A tua mãe é de 78.
6: Não, ai, pois é, sim.
7: É.
6: Olha, Sr. Rui, qual é o tema que você vai querer escutar e a quem quer dedicar?
7: Vamos lá escutar o conjunto típico São José, Casamento à Francesinha, de 1987. É para dedicar a ti e a todas as tuas colegas e a todo mundo do auditório que esteja a ouvir, e até sábado.
6: Muito obrigada, Sr. José. Sr. Rui, ai, já estou. Está aqui o conjunto típico São José e eu aqui a ler o São José e disse Sr. José. Olha, um beijinho muito grande, Rui. Tenha um ótimo fim de semana e uma boa caminhada.
7: Segunda-feira, se estivermos outra vez a fazer o programa, falamos outra vez, amiga.
6: Não, para a semana não sou eu. Eu só venho. Não, eu venho é na semana de 6 a 10.
7: 6 a 10? Ah, pois 6 a 10 andamos a falar outra vez.
6: Exato. Está bem? Então vá, Rui. Um beijinho grande. Nada. E uma boa caminhada. Está bem?
7: Também.
6: Então vá, beijinho. Tchau, tchau, tchau. Então vamos ficar com o conjunto típico São José, o Casamento à Francesinha.

0: Tivemos então este conjunto típico de São José. E agora temos aqui o nosso ouvinte Manuel Costa, que nos ouve diretamente de Oliveira do Hospital. Olá, muito boa tarde.
1: Boa tarde, menina Ângela, como está?
0: Está tudo bem, e consigo? Também, Sr. Manuel?
1: Também está tudo bem, obrigado.
0: Ainda bem. Olhe, qual é o tema que vai querer escutar e a quem quer dedicar?
1: Alexandre Correia, minha querida Vera Alta, para dedicar à minha esposa, ao meu filho, toda a minha família, ao Sr. Carlos Ribeiro, em Oliveira do Hospital e família, ao Sr. António Fernandes, em Negrelos, à sua companheira Isabel Cardoso, ao Sr. António Francisco, em Negrelos, e à sua esposa, a Dona Conceição. Fernanda Pinto Dolorosa e o Sr. Manuel Pinto, com votos de uma boa tarde para todos.
0: Muito obrigada.
1: Olha, não, mas agora mais uns que estavam...
0: Sim, claro.
1: Para a Isabel Duarte e família, Lourdes Gonçalves e família, com votos de umas boas férias, para a Paula Pereira, Mário Oliveira e Santiago. Para a Arminda Silva, Enter Pereira, para a Maria Neves e para o Luís, para o Sr. Júlio Sandomil, Júlio Concertinas, para o irmão, para o Miguelito aqui em Oliveira do Hospital, e para a menina que está a fazer o programa, com votos de um bom fim de semana e uma boa tarde para todos e até uma próxima oportunidade.
0: Muito obrigada, Sr. Manuel, para si também.
1: Pronto,
0: está bem?
1: Boa tarde, obrigado.
0: Obrigada, okay. Tenha um bom fim de semana, Sr. Manuel. Um
1: igualmente,
0: beijinho grande.
1: Obrigado.
0: Tchau,
1: obrigado.
0: Tchau.
1: Boa tarde.
0: Boa tarde, boa tarde. E então vamos ficar com este tema, minha querida Vara Alta, de Alexandre Correia, a pedido de Manuel Costa.

E tivemos então, minha querida Beira Alta, de Alex Correia, Alexandre Correia. Agora ficaremos com o tema de Paulo Gonzo, Jardins Proibidos. Relembro, para quem está a ligar, que tem que deixar um bocadinho que toque para que a chamada consiga chegar aqui à mesa, que às vezes há ali vários telefonemas, mas depois eu vou para atender ou já desligaram, porque eu tenho que esperar que a chamada chegue à mesa, está bem? Portanto, agora ficaremos com Jardins Proibidos e se quer pedir a sua música, basta ligar o 235-200-572 ou então o 960-313-902. Não se esqueça que este programa é feito por vocês e para vocês.

0: E tivemos este grande êxito de 1997 de Paulo Gonzo e agora temos Marisa aqui em linha. Olá, muito boa tarde.
1: Boa tarde.
0: Olá, como está? Está tudo bem?
1: Vai-se andando, um dia de cada vez.
0: É verdade, sim senhora. E Marisa, qual é o tema que vai querer escutar e a quem quer dedicar?
1: Eu gostava de ouvir a Rolinha Brava. Os amigos da Borguinha. E olha, vou dedicar à minha família, a toda a gente que estiverem a ouvir a Rádio Arganil. E olha, um bom fim de semana para toda a gente.
0: Exatamente.
1: Estamos a quase, não é?
0: É verdade.
1: E olha, e pronto, e boa noite para toda a gente.
0: Obrigada, e um grande beijinho para si, está bem?
1: E beijinho para todo mundo, vá.
0: Obrigada, tenha um bom fim de semana.
1: Obrigada.
0: Um beijinho grande. Tchau.
1: Um bom fim de semana para toda a gente.
0: Obrigada, igualmente. Um beijinho.
1: Beijinho.
0: E então ficaremos agora com Rolinha Brava, dos amigos da Borguinha. Logo a seguir teremos então as nossas notícias das 7 e depois, para continuar este nosso programa, Peça que Toca, até às 8, teremos que contar com vocês, obviamente, que este programa é feito, como já disse várias vezes, por vocês, e basta ligar o 235-200-572 ou o 960-313-902.

0: São 19 horas.
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7: Seis minutos depois das 7, estamos na última hora do programa Peça que Toca. E não se esqueça, pode sempre ligar o 235-200-572-960313-902.

0: Ficamos então a abrir esta última hora do nosso programa Peça que Toca, a Sétima Legião, com este tema de 7 Mares. E agora, em linha, temos a nossa Aurora Cardoso. Olá, muito boa tarde.
1: Boa tarde, menina Ângela.
0: Está tudo bem consigo?
1: Está tudo bem consigo, está bem?
0: Também, está tudo bem, obrigada.
1: Ainda bem.
0: Olha, qual é o tema que quer escutar e a quem quer dedicar?
1: Então, é o grupo de Guimarães, o Marinheiro.
0: Sim, senhora.
1: E quero dedicar a toda a gente, da maioria silenciosa, como eu. Umas vezes não se consegue, outras vezes nem se tenta.
0: Mas é assim, nós precisamos de todo o tipo de ouvintes, não é verdade?
1: Sim, sim.
0: Muito bem, Aurora. Olha, um grande beijinho para si, está bem?
1: Outro para
0: e
1: si.
0: Tenha um bom fim de semana.
1: Olhe para si também.
0: Está bem? Obrigada.
1: Obrigada,
0: um beijinho grande. Tchau, boa tarde.
1: Deus, tchau.
0: Então ficamos com o grupo de concertina, os amigos de Guimarães, com o tema O Marinheiro.

E tivemos então um grupo de concertina, os amigos de Guimarães, aqui a passar na nossa RCA. São 19 e 17, faltam 43 minutos para terminar então este programa, o Peça que Toca. Não se esqueça, se quiser que eu passe o seu disco pedido, basta então ligar o 235-200-572 ou então o 960-313-902. Agora ficamos com Marco Rodrigues, o tempo, uma música pedida por José António.

0: Tivemos este tema de Marco Rodrigues de 2017 e agora temos José Antunes de Avô aqui em linha. Olá, muito boa tarde.
1: Muito boa tarde, menina. Como vai? Tudo bem?
0: Está tudo. E consigo? Também está tudo bem?
1: Aqui também está tudo bem, graças a Deus.
0: Ainda bem. Olha, qual é o tema que quer escutar e a quem quer dedicar?
1: Olha, eu na vez mês subi ao monte para dedicar para todos os doentinhos, incluindo a minha esposa, mas enquanto é doente, infelizmente, e para todas as pessoas como o Rádio Clube de Reunir, e para a mãe, para toda a família e para toda essa boa gente que trabalha na rádio.
0: Muito obrigada, Sr. José. Um beijinho.
1: E um bom fim de semana para a menina, é que lhe desejo.
0: Obrigada igualmente. Um beijinho para si e em especial para a sua esposa, está bem?
1: Obrigadinha, obrigadinha, igualmente.
0: Então vá, um beijinho grande, um bom fim de semana.
1: Adeus, adeus, bom programa.
0: Tchau, obrigada, obrigada. Resta um bom dia. Então ficamos agora com a Nádia Sameiro com o tema Subi ao Monte.

0: Então subi ao monte de Nádia e Sameiro e agora temos aqui em linha o senhor António Francisco. Olá, muito boa tarde.
1: Boa tarde, Isabelina!
0: Como é que você está? Está bonzinho?
1: Está-se tudo bem!
0: Ainda bem, senhor António, ainda bem. Ouça, qual vai ser o tema que quer escutar?
1: As cadeiras do Parlamento!
0: As cadeiras do Parlamento. E a quem
1: Sim!
0: quer dedicar?
1: A ligar à minha esposa, à minha filha Carla, à minha filha Neuza, ao meu filho Beto, ao meu genro José e José Moim, à minha netinha Beatriz e Benedita e ao amigo Jorge Minhoto.
0: Sim, senhora. Muito obrigada, senhor António.
1: E para a Angela Mota, um bom fim de semana.
0: Oh, muito obrigada e para si também. Está bem?
1: Também, eu
0: Obrigada. Um
1: nada.
0: beijinho grande.
1: Pronto,
0: Tchau.
1: para
0: Obrigada. Tchau, tchau, tchau. Beijinho,
1: tchau, tchau.
0: tchau. Faltam 2 minutos para as 7h30. Vamos então ouvir o conjunto típico Nelly Correia com o tema Cadeiras do Parlamento. E logo a seguir vai então ser a nossa publicidade. Mas não se esqueça que pode continuar a tentar ligar para o 235 200 572 ou então 960 313 9002.

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7: E estamos na última meia hora do nosso programa Peça que Toca e temos Luís Ferreira em linha. Olá, muito boa tarde, Luís.
8: Boa tarde.
7: Então, como vai? Está tudo bem consigo?
8: Não sei que lá quando vi o Zé de Agulho, eu tentei entrar, não consegui.
7: Pronto, só, então olha, você tentou com o José Antunes, logo a seguir veio o António Francisco e agora é você. Vê, então está ótimo. Ó, Sr. Luís, qual é o tema que vai querer escutar? Muito bem, e a quem quer dedicar?
8: Olha, vai ser para a Tula que está de boca amanhã à noite, estamos indo São Pedro a atuar.
7: Muito bem.
8: E vai ser para tudo e para si, e há de dar o seu número para você sabe.
7: Muito bem, muito obrigada, Luís.
8: Vai, eu vou trabalhar, não posso deixar o seu número para os seus colegas mudarem.
7: Mas para que você quer o meu número?
8: Para a gente queria que tivesse o grupo. Ao menos estamos lá todos.
7: Por causa lá da festa de São Pedro, eu se tentar eu vou lá, Sr. Luís, está bem?
8: Está bem.
7: Pronto, então vá, um beijinho grande, Sr. Luís. Tchau, um bom fim de semana e uma boa atuação, está bem?
8: Obrigada e um bom fim de semana.
7: Obrigada, igualmente, beijinho. Tchau. Então vamos ficar com este tema, Trigueirinha, de Marco Rodrigues. Faltam 21 minutos para terminar este nosso Peça que Toca.

ficamos agora com Marco Rodrigues, este tema Trigueirinha, e agora vamos ficar com Amália Rodrigues e Bárbara Bandeira, tema este Rapariga. E não se esqueça que pode continuar a ligar no 235 200 572 ou então 960 313 902.

0: E ficamos com este novo tema de Bárbara Bandeira e agora vamos aqui em linha que temos o senhor José que nos ouve diretamente de Tondela. Olá, muito boa tarde.
1: Boa tarde.
0: Olá, como está? Está tudo bem consigo?
1: Tá.
0: E qual é o tema que vai querer escutar e a quem quer dedicar?
1: Eu tenho Mafra.
0: António Mafra e o tema?
1: O caranguejo.
0: E a quem quer dedicar?
1: É a minha irmã, o meu cunhado, a Palmira Dias, que é a vossa sócia, e os meus vizinhos.
0: Muito bem. Obrigada, Sr. José. Tenha um
1: Tá?
0: ótimo fim de semana,
1: Boa
0: está
1: tarde.
0: bem? Obrigada. Um
1: Adeus.
0: beijinho grande.
1: Tchau.
0: Tchau, tchau, tchau. Se quer ouvir o seu tema preferido aqui a passar na nossa RCA, restam-lhe apenas 14 minutos. Pode ligar para o 235-200-572 ou então 960-313-9902.

0: E o caranguejo lá vai, e agora quem chegou aqui foi o senhor Manuel Felipe. Olá, muito boa tarde.
1: Boa tarde, menina Ângela.
0: Está tudo bem consigo?
1: Está tudo ótimo consigo.
0: Também, está tudo bem.
1: Pronto, isso aqui importa. Está bem que sou o dono número um.
0: É verdade. E Manuel, qual é que é o tema que quer escutar e a quem quer dedicar?
1: É, já sabe que o Starlight, acho que eu tenho escolhido.
0: Sim, já
1: E
0: aqui está prontinho.
1: é para dedicar à menina e a todos que trabalham aí na Rádio Clube de Arganil e a todos os ouvintes que estão a ouvir, que são muitos, para não perder mais tempo.
0: Muito obrigada,
1: E
0: Sr. Manuel.
1: tenham um bom fim de semana e bom regresso à casa, que corra tudo bem.
0: Muito obrigada, igualmente.
1: Obrigado eu.
0: Está bem? Um beijinho grande.
1: Tchau.
0: Tchau. Que tenha um bom fim de semana. E ficamos então com a desgarrada de Starlight com o tema Eles e Elas.

E tivemos então Desgarrada de Starlight com o tema Eles e Elas. Faltam 5 minutinhos para as 8. Eu vou-me despedir já de vocês. Estarei aqui então de regresso no dia 6 de julho. A próxima semana não serei eu a fazer o programa Peça que Toca, mas depois daqui a 15 dias sou eu. No dia 6 de julho até ao dia 10 serei eu novamente a fazer este programa. É sempre um privilégio estar aqui deste lado a fazer-vos companhia. Termino então o programa com um tema pedido por Margarida Maria. É um tema dos 4:30, terraplanismo. É um gosto estar aqui deste lado. Portanto, um grande, grande, grande beijinho a todo o auditório. Que tenham um bom fim de semana, uma boa semana, que também aí se avizinha. Protejam-se do sol, por favor, bebam muita água e até dia 6.

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0: Olá, meus amigos, a todos muito boa tarde.
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0: Um abraço, amigo, para todos vocês. E alguns aqui no Conselho de Mortágua, este programa Carrossel Musical vai começar agora. Eu sou o Lindo Almeida.
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0: Espero que estejam com excelente disposição. Que esta emissão chegue até junto de si nas melhores condições.

E claro que chegou o verão, chegou o calor, enfim, para nós andarmos aqui fresquinhos, calor muito, e nós temos que nos colocar à sombra, quem pode. Ora bom, chegou o verão e chega você também através do 916-627-2896. 916-627-2896. Chegou o verão e chegou aquela rapariga de calções. Os calções da Suzette.

E lá se foram os calções da Suzette. Claro que isto no verão, vai para lá vai. E com o verão, chegam os amores de verão também. No inverno se calhar andam mais escondidos, mas no verão é mais em força. Uma canção de 1985 com o José Malhoa.

E estivemos assim numa saudação ao verão. E agora? E agora porque de norte a sul? Festivais de folclore, o nosso povo, as nossas tradições e os nossos costumes, eles continuam por aí. E desta vez decidi começar por Covas, rancho folclórico da freguesia de Covas, em Tábua. Um abraço para vocês. Boa tarde. 8 horas com 20 minutos.

E estivemos assim com o rancho folclórico da freguesia de Covas. Um abraço aí para todos vocês, Vila Chã, onde eu fui e sou sempre bem recebido, e favores que eu devo de gente que me fez bem. Sem demora, 916-272-896, e vem aí a prima e os neveiros do Coentral. E depois eu volto depois da publicidade, pode ser?

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E boa tarde para si. Espero que esta emissão esteja a chegar até junto de si em perfeitas condições de sintonia. É esse o objetivo e que também esteja a gostar da música. Quanto a folclore, vamos ainda continuar. Começámos por Covas, depois tivemos com os Neveiros do Coentral, Rancho Folclórico de Castanheira de Pera. Estivemos agora com o Rancho Folclórico da Ribeira de Celaviza. E agora o quê? Agora vou ficar em casa. Rancho Folclórico e Etnográfico de Val das Oas, Mortágua, meu rico senhor do mundo. 91-627-2896.

Meu rico senhor do mundo, rancho folclórico e etnográfico de Val de Açores, Mortágua. E como viajar em rádio é possível porque permite-nos uma rapidez em termos de viagem, então agora vamos por ali pela Figueira da Foz. É um rancho que foi fundado em 1956, no ano em que eu nasci. Rancho folclórico e regional de Quiaios. Vem Gandarês.

E estivemos assim em Quiaios, zona da Figueira da Foz. Ora bom, e agora vamos aqui para o interior. Ali para a zona da Coria, o eixo do bairro, rancho folclórico, Olhitos da Bairrada. Então, vamos até à Bairrada.

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E estivemos assim com as canções da minha, da nossa, da sua saudade, hoje com Alma Popular, com a Maria Candal, a canção da revista A Festa no Coliseu, compositores Aníbal Nazaré e o Jaime Mendes. E agora vou sair um bocadinho do estilo que estava a passar em termos de música e arranjei aqui uma canção para aquele rapaz ali da Val da Pereira, o Custódio Afonso. Vai aqui uma canção muito que lhe fica muito bem e lhe vai assentar muito bem. Então

Agora sim. Bom, não sei se ele ouviu esta canção, se não. Vá, se ouviram esta canção, deem para aqui um toque. Agora com a reforma, ui, fujam. Ora bom, vamos voltar agora ao estilo. Vamos aqui Santo António e São Pedro, conjunto Santo André.

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Ora bom, meus amigos, isto tecnicamente houve para aqui, da minha parte aqui do estúdio, o servidor que se desligou e daí que aconteceu isto. Bom, aproveito para felicitar em Rio Milheiro o Celso Duarte, que está de parabéns hoje. E, meu amigo, um grande abraço daqui para aí, para ti, que contes muitos anos e que haja saúde, paz e alegria. Vou-te dedicar aqui uma música, tinha aqui uma música preparada, mas com este corte, porque tive que reiniciar o computador, e daí que vou arranjar aqui uma música da Ritinha. Não, deixa ver aqui o que é que para aqui há. Olha, vou-te dedicar esta música que é do Amadeu Mota e é muito engraçada. Ai Jesus, Maria da Luz. Então vamos ouvir.

Oi, Jesus. E depois, ainda por cima, andaram no terreiro. Celso Duarte, espero que tenhas gostado desta música. E agora vai aqui esta. Vê lá se te aguentas, hã? Olha a Rosinha. Boa noite.

de Tábua, o César, a Natália Coutinho de Aveiro, o Nelson Piolho, a Patrocínio, que está por Itália, minha amiga, para vocês, boa viagem de regresso. Olá, Linda Alves da Serenada, a Estrelinha de Castrodeiro. Ora bom, a Estrelinha de Castrodeiro tinha-me pedido anteriormente, no anterior programa, para eu dar os parabéns e uns beijinhos para os marchantes da oficina Cabra Doiro de Castrodeiro. Minha amiga, as minhas desculpas, mas aqui estão. Nas pousadas, também o Jay, a Cecília, o Manel, no Luxemburgo, estão por lá. Um abraço para o Luxemburgo e para todos os imigrantes. Neste caso, o André, o meu afilhado, a minha afilhada Rita, e o Rodrigo. Boa noite para vocês. Em Cercosa, Cercosa Mortágua, ali o São Manuel Reis e a Maria do Céu com os pés na terra. Portanto, já disse tudo, meus amigos. Quero agradecer-vos por serem ouvintes do meu programa e da Rádio Clube de Arganil. Ora bom, ainda bem, dá tempo, 55 minutos. Mas olha, vamos fazer assim. Eu vou aproveitar para me despedir. Mais uma vez eu peço-vos desculpa. Estas coisas por vezes acontecem, nós não temos mão nelas. E aconteceu. As minhas desculpas. Despeço-me de todos vocês com amizade. Obrigados por me receberem em vossas casas. Para os doentes, rápidas melhoras. Um abraço para todos vocês. E fiquem por aí. E obrigados por terem dado sinal de voz através do telefone. Aqueles da maioria silenciosa, um abraço para todos. E um resto de uma noite ótima. Bom fim de semana. Até à próxima sexta-feira, se Deus quiser. Deus com todos nós. Um abraço. E o que é que eu vou colocar aqui? Vamos cá ver aqui. Mais uma música. Bom, vamos então, um abraço e até a próxima sexta-feira, se o Criador assim o entender.

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1: São 22 horas.
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São 23 horas.

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1: A Santa Casa da Misericórdia de Erganil acolhe na próxima terça-feira, dia 30 de junho, a partir das 9h45, as jornadas da sensibilização para a malnutrição. A iniciativa é promovida pela Associação Portuguesa de Nutrição Entérica e Parentérica e será constituída pela seguinte calendarização. Às 10, sessão de abertura, entre as 10h30 e as 11, sensibilização para a malnutrição e semana da malnutrição, com o Dr. Aníbal Marinho. Das 11 às 11h45, pré-habilitação cirúrgica, preparar o doente para uma cirurgia com o Dr. António Oliveira e antes de um período dedicado à discussão e a perguntas, terá ainda lugar a

0: Palestra Rastreio de Malnutrição e Particularidades em Herpes, por Diogo Catita. Já no período da tarde, a partir das 14 horas, abordagem da obstipação e diarreia com a doutora Catarina Lucas. Depois de uma pausa para café, às 15, os trabalhos serão retomados com a abordagem e tratamento da malnutrição com o doutor Ricardo Marinho e o doutor Paulo Lopes. A partir das 16h30 haverá novamente um período aberto para discussão de casos e perguntas. O encerramento da iniciativa está agendado para as 17 horas. A época balnear 2026 nas piscinas municipais de Tábua já abriu. Neste espaço, os utilizadores têm à sua disposição uma pista exclusiva para a prática de natação, com a presença de nadador salvador, espreguiçadeiras, acesso gratuito à internet pela tábua@livre e zona desportiva com uma mesa de ténis de mesa. O horário de funcionamento será entre as 10 e as 12h30 e entre as 15 e as 19h30, estando aberta de terça a domingo, encerra a segunda-feira para manutenção. A época balnear da piscina municipal de Tábua encerrará no dia 6 de setembro. Decorre nos dias 4 e 5 de julho, em Vinhó, a 5ª edição do evento Sopas da Minha Aldeia, organizado pela União de Freguesias de Vila Cova de Alva e Anceriz, com o apoio do município de Erganil. Do programa para o dia 4 de julho, consta, pelas 16 horas, recepção às entidades convidadas, seguindo-se a abertura do certame e visita aos expositores. A partir das 17, atuação dos seguintes grupos: Grupo de Concertinas, Oliveirense e Amigos, Grupo de Cavaquinhos da União Popular de Rebordosa, Barril Brás, primeira parte, às 20, jantar, a partir das 21 horas, Barril Brás, segunda parte, às 22 horas, atuação Grupo Mais 2 e à meia-noite, encerramento do certame. Para o dia 5 de julho, a partir das 12, abertura do 5º evento, Sopas da Minha Aldeia, e a partir das 15, irão decorrer as seguintes atuações: Grupo de Bombos Pedra e Racha, Grupo de Teatro Os Gorgulhos, Rancho Folclórico Os Malmequeres da Cerdeira, Tuna de São Martinho da Cortiça e, pelas 19h30, entrega de certificados de participação aos expositores. Seguindo-se, 15 minutos mais tarde, a atuação da tocata do Rancho Folclórico As Flores do Casal de São João. O encerramento do certame ocorrerá pelas 20h30. Decorre no recinto de festas da Ponte de Fajão, no próximo dia 12 de julho, a partir das 12h30, o 19º convívio regionalista das coletividades da freguesia Fajão Vidual e Amiga. Haverá sardinhada, grelhada mista, filhós peixada, sopa serrana e bebidas à discrição. Terá também lugar um sorteio de rifas, cujo primeiro prémio será um presunto. A animação estará a cargo de Sérgio Gonçalves e do grupo de concertinas Os Serranitos.
1: O estado do tempo nas próximas 24 horas.
0: Céu pouco nublado ou limpo, apresentando-se geralmente muito nublado no litoral norte e centro até meio da manhã. Vento fraco a moderado, possibilidade de formação de neblina ou nevoeiro matinal em alguns locais do litoral oeste, pequena subida da temperatura máxima. E com a previsão do estado do tempo para amanhã, fica assim completo este bloco informativo. Tenha a continuação de um ótimo sábado. 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
0: A Vila de Pombeiro da Beira orgulha-se do seu passado, procurando um desenvolvimento económico, social e cultural sustentado e articulado com várias instituições, coletividades e particulares. Conheça o passado histórico de Pombeiro da Beira, a Igreja Matriz, o Pelourinho, a Capela da Rainha Santa, a Capela de Nossa Senhora do Loureiro ou a Capela de Santa Quitéria, santuário de referência da freguesia e da região, onde se desfruta de uma magnífica paisagem. Pombeiro da Beira, uma freguesia que sabe receber. 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
2: Pois cá temos hoje mais uma sugestão de leitura e desta vez é de uma autora internacional, é de Jenny Nordberg, que é uma jornalista premiada e conhecida pelos seus trabalhos no jornalismo de investigação. Ela é correspondente e colunista do jornal sueco de difusão nacional e tem um longo currículo de reportagens e investigação para outros meios de comunicação, nomeadamente o New York Times. É uma escritora premiada com o prémio Pulitzer em 2005 e em 2010 foi-lhe atribuído também o prémio Robert Kennedy na excelência do jornalismo por um documentário televisivo. Esta senhora, que ainda não é muito velha, apresenta-nos um livro que dá a que pensar. As Meninas Proibidas de Cabul. As Meninas Proibidas de Cabul, e toda a gente sabe, ou pelo menos a grande maioria, que Cabul é no Afeganistão. Temos ouvido muita vez falar do Afeganistão, falar dos problemas gravíssimos, quer em termos sociais, quer em termos económicos, quer mesmo com a guerra, a guerrilha entre afegãos, as várias tribos afegãs. Ora, nas cidades e nas aldeias afegãs, há raparigas que são constantemente vítimas de represália. Elas não podem viver livremente e estão sempre condicionadas pela represália do regime talibã, do regime afegão, de toda a filosofia de vida dos afegãos. Num país onde a mulher não tem valor nem privilégios, há meninas que gostariam de não ter nascido meninas. Há meninas que vão à escola e brincam na rua. Elas existem, mas ninguém sabe quem elas são. Sabem porquê? Porque muitas delas crescem como se fossem rapazes, para terem alguma liberdade de ação, para terem benefícios em termos da vida em sociedade, para que as suas famílias sejam respeitadas, elas têm que se disfarçar como rapazes. São as suas próprias famílias a fazê-lo e fazem-no ao abrigo de uma tradição secreta e ancestral chamada Baixa Pote. No Afeganistão, a mulher nasce como um ser completamente inferior e morre com o mesmo estatuto. Para uma família normal, não ter filhos varões é a maior das tragédias que lhes pode acontecer. De tal forma que, a contornar este estigma, muitas vestem e apresentam ao mundo as suas filhas como se fossem rapazes, para que aquela família não seja escarnecida, não seja posta de lado e seja tida como uma verdadeira família. Mas é evidente que este estado de graça só dura até à puberdade. Até à puberdade conseguem efetivamente que a rapariga vá passando por rapaz. Mas depois há toda uma transformação própria, hormonal e física, que não há grande volta a dar. E é evidente que nessa altura elas são obrigadas a assumir a sua identidade feminina. E a liberdade que tinham até ali tem um corte abrupto e completo. para as meninas que tiveram um vislumbre de autonomia, o choque é dilacerante e os seus efeitos são, normalmente, devastadores. Neste livro, nós encontramos o relato da filha de um professor universitário, que também ela passou por rapaz durante muito tempo, mas que conseguiu entrosar-se na sociedade e foi ela a chave para a construção, digamos assim, deste livro da Jenny, As Meninas Proibidas de Cabul. Essa senhora, que mais tarde pertence inclusivamente ao Parlamento afegão, consegue fazer um relato da vida dela desde criança e das aldeias onde viveu, onde passou, e de como se vive estas tradições ancestrais nessas aldeias, de como se vive o facto de ser mulher ou ser homem nessas terras afegãs, e de como é possível dar a volta em determinado tempo a essas situações e aquilo que as pessoas fazem, que as famílias fazem, para que não sejam famílias, digamos que, postas de lado e ridicularizadas, inclusivamente. Porque uma família que não tenha um filho homem é ridicularizado. É porque os pais não prestam, não valem nada, não são capazes de ter filhos homens. Inclusivamente, há até um relato na determinada parte deste livro em que alguém fazia como que umas feitiçarias, chamemos-lhe assim, para que as mulheres conseguissem engravidar com ovos que viriam a dar rapazes e não raparigas. São relatos que nos deixam perplexos e que nós pensamos assim, como é que é possível que isto exista no século XXI? Esta jornalista, que, como disse, é premiada, deparou-se com estes costumes ancestrais e ficou fascinada por investigá-los. E pouco a pouco conseguiu reunir um grupo de mulheres corajosas, porque as que ultrapassam todas aquelas barreiras são muito corajosas, e entre elas

0: Ela está, esta que eu estava a falar, a Choque Ria, casada e que viveu 20 anos como rapaz. A Zara, que é uma pré-adolescente que não quer regressar à infernal condição de ser feminina, não quer deixar de continuar a ser, quer continuar a ser rapaz e jamais lhe fala em voltar a ser rapariga. A Nader, que já é adulta e desempenha o seu papel de homem na sociedade. E a Meran, a filha de uma arrojada deputada do Parlamento do Fogão. Estas mulheres contam-nos verdadeiras histórias de vida na atualidade afegã e que nós, ocidentais, que temos a liberdade que temos, e concretamente nós, mulheres portuguesas, nem sabemos o bem que temos, quantas vezes reclamamos. E se lermos este livro, chegamos à conclusão que reclamamos de quê? Se nós afinal até temos tudo. São histórias realmente fascinantes e que nos dão uma perspectiva totalmente nova sobre o que significa ser mulher e os sacrifícios a que algumas ainda são obrigadas nos dias de hoje. Leiam As Meninas Proibidas de Cabul, a tradição secreta de resistência e luta das meninas afegãs, um livro da Biblioteca Municipal de Ilhéu. Nos tempos que correm, é uma leitura muito interessante.
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0: É uma da manhã.
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